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11: Muito bom dia e uma ótima sexta-feira para si. Sejam então muito bem-vindos à edição de 15 de maio de 2026 das Manhãs da Voz de Reguengos.
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11: Estou na sua companhia ao longo desta hora de emissão. Relembro que hoje é dia de transmissão da reunião ordinária da Câmara Municipal de Reguengos de Monsaraz, depois das 10 da manhã. Até lá, alguns dos espaços das manhãs vão passar por aqui. Para já, a música é um êxito e dispensa apresentações.

Juntos, Nuno Ribeiro, Escalema e também Marisa, em Maria Joana. 9 horas, 11 minutos, espreitamos o tempo, a previsão do Instituto Português do Mar e da Atmosfera. Diz-nos que vamos ter uma sexta-feira com períodos de céu muito nublado, diminuindo gradualmente a nebulosidade a partir da tarde. O vento sopra fraco a moderado, com pequena descida da temperatura máxima. Aqui por Reguengos o sol vai brilhando nesta manhã. A máxima esperada é de 23 graus na cidade de Reguengos de Monsaraz. Esperam-se 22 em Évora, Portel, Mourão e Beja, 24 em Moura, 21 em Redondo e Alandroal. São esperados 18 graus em Porto Alegre. Hoje um pouco mais cedo, o Espaço de Efemérides. Hoje assinala-se o Dia Internacional da Latinidade. É também o Dia Internacional das Famílias e Dia do Objetor de Consciência. Neste dia, Dom João II fundava o Hospital de Todos os Santos em Lisboa no ano de 1492. Nascia em 1859 o físico francês Pierre Curie e o Senado dos Estados Unidos definia quotas de imigração com base nas nacionalidades de origem no ano de 1924. Realizava-se a primeira volta a Portugal em bicicleta em 1927. Já no ano de 1991, pela primeira vez, uma mulher, Edith Cresson, 57 anos, era nomeada para a liderança do governo francês. Era inaugurado também o Museu da Rádio em Lisboa no ano de 1992. Já no ano de 2010, a australiana Jessica Watson, de 16 anos, chegava a Sydney, tornando-se o navegador mais jovem a dar a volta ao mundo em solitário, sem escalas e sem assistência. Finalmente, digo-lhe também que neste dia, no ano de 2017, Leonardo Jardim era eleito o melhor treinador da Liga 1 francesa, em 2016-2017, pelo Sindicato de Jogadores Profissionais de França. Hoje temos Espaço Carmim, vai ser dentro de alguns minutos, na emissão da Voz de Reguengos, como sempre às sextas-feiras. Agora uma canção que certamente vai animar a sua manhã.

0: Ao vivo, recordamos assim este Life is Live com Opus a passar pelas manhãs. Quando o relógio vai marcando, 9 horas, 17 minutos, conheça dentro de instantes o novo tema do reguenguense Cajó Soares, que é lançado nesta sexta-feira. Entretanto, lançamos também à antena os títulos dos jornais. Começamos então pelo Público, que na capa traz Donald Trump ao lado de Xi Jinping nessa visita que o presidente norte-americano fez à China. Xi diz que Taiwan pode levar a conflito entre a China e os Estados Unidos. Outro dos temas em destaque, mais de 2 mil médicos que saíram do SNS arriscam ficar impedidos de ser tarefeiros. Já no Jornal de Notícias, administradores ganham 53 vezes mais do que os seus trabalhadores. China marca Taiwan como linha vermelha para manter a paz mundial. É também outro dos destaques nesta edição do JN. No Correio da Manhã, também aqui os dois presidentes, lado a lado, e essa cimeira na China. Presidente americano convida líder chinês para visita em setembro. Outro dos temas é cunhado de ministro com 3 residências fiscais, Ricardo Leitão Machado, e o pai constituídos arguídos, teve morada no Reino Unido, Dubai e Portugal. É familiar de Leitão Amaro e está a ser alvo de buscas domiciliárias por parte da Polícia Judiciária. Conservadora que casou pai e filha, condenada à multa no Minho, e a Liga de Futebol sofre calote de canal, conta lá. Ainda também no desporto, a luta pela Champions vale mais de 60 milhões. A decisão na última jornada. No Benfica, Mourinho já acertou com o Real Madrid. No Sporting, Leão quer fechar reforços em junho. Do Correio da Manhã para o Diário de Notícias, doentes prioritários de dermatologia podem esperar até 4 anos por uma consulta nos hospitais públicos. É a edição de fim de semana a trazer este título aqui na capa. E também, Nuno Melo, a dizer que não precisamos de quem ajude os nossos adversários a combater a AD. Depois do Diário de Notícias, passamos ao Jornal de Negócios, edição de fim de semana. Taiwan é a chave para que a relação entre os Estados Unidos e a China dê certo. O que os líderes populistas dão ou tiram à economia e ainda à lei laboral. O governo volta à versão de julho com cedência no banco de horas. Motem Gil duplica oferta de dívida para 110 milhões. É outro dos destaques desta edição. Olhamos para o Económico, que traz na capa o inferno das berlengas. O paraíso para turistas, inferno para vigilantes, faltam meios para proteger a reserva natural. Depois, investidores constroem Ensines para receber 11 mil trabalhadores e a saúde arrecada 1.200 milhões em impostos numa década. Finalmente, olhamos para os desportivos, começando pela bola. Marco Silva avança. Alvo para a sucessão de José Mourinho no Benfica, recusou o Forest, não renova pelo Fulham e está receptivo a mudar-se para a Luz. No Record, orelhas moucas, Real Madrid é tema proibido no Seixal, treinador exige foco total para a última ronda da Liga. E finalmente no jogo, Gabri Veiga, em entrevista exclusiva ao Jogo, a dizer que estamos de volta e isso chateia alguns. Passa em revista a época de sucesso pessoal e coletivo, lembra o peso de Jorge Costa e as picardias com rivais. São estes os títulos dos jornais nesta sexta-feira, 15 de maio, está concluída a revista de imprensa. Já vamos olhar para outras notícias que marcam a atualidade nesta manhã.
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0: Vou passando 21 minutos da hora certa, um bom dia de trabalho para si. Apresentamos-lhe agora esse novo tema do reguenguense Cajó Soares. Tema que é precisamente lançado nesta sexta-feira e a voz de Reguengos já o tem para também lhe apresentar. Chama-se Tu Sabes Bem, variações sobre o Fato Fé. É uma canção que agora lhe apresentamos.

Aí está o Guenhense Caixão Soares, o seu novo tema já a rodar na voz de Guengues. Tu sabes bem, variações sobre o Fado de Fé, para além de executante desse instrumento, o saxofone, agora também na vertente de intérprete, e esta é a canção que é lançada nesta sexta-feira. Daqui a pouco vamos olhar para as notícias que marcam esta manhã, a nível nacional e internacional. Entretanto, mais um tema musical do nosso Alentejo.

0: Este é o novo single dos Alentejanos Descendentes. Esta madrugada louca. Vão passando 28 minutos das 9 da manhã.
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0: Praticamente 2 minutos depois das 9h30 da manhã, tempo agora para olharmos para a informação que marca a atualidade nacional e internacional neste dia 15 de maio. Começo por dizer-lhe que 4 ex-presidentes do INEMA manifestaram numa carta publicada no Jornal Expresso preocupações técnicas e operacionais com as mudanças anunciadas para o Instituto, alertando que contribuem para a fragmentação do Sistema Integrado de Emergência Médica. A empresa norte-americana Lockheed Martin considera que o programa de caças F-35 é uma solução europeia com 25% das componentes da aeronave já produzidas em solo europeu e que não existe apenas em PowerPoints. A proposta de lei do governo que visa acelerar os procedimentos de afastamento de estrangeiros em situação irregular, conhecida como Lei do Retorno, é discutida na Assembleia da República. E os meios de combate a incêndios rurais vão ser reforçados, passando a estar no terreno 11.955 operacionais e 37 meios aéreos, segundo o dispositivo especial de combate a incêndios rurais. E os autores do novo relatório sobre os ambientes de trabalho em Portugal avisam que a análise feita pode esconder uma adaptação silenciosa a níveis elevados de stress e exaustão dos trabalhadores. Ainda o Presidente da República promulgou o decreto do Governo que prolonga por 12 meses a moratória de créditos a empresas, famílias e instituições sociais afetadas pelas tempestades do inverno, avisando que estará atento à sua regulamentação. Lá fora, as autoridades finlandesas emitiram um alerta de madrugada, nesta madrugada, devido à possível presença de um drone sobre a área metropolitana de Helsinki, obrigando ao encerramento do espaço aéreo do aeroporto da capital durante 3 horas. Pelo menos 24 pessoas morreram na Ucrânia na sequência de ataques aéreos russos que atingiram Kiev na madrugada desta quinta-feira, de acordo com um novo balanço das autoridades que coordenam as equipas de resgate. E a República Democrática do Congo declarou um novo surto de ébola que já fez pelo menos 65 mortos, com mais 246 casos suspeitos, avança a Agência de Saúde Pública da União Africana. Assim vai o País e o Mundo nesta sexta-feira, 15 de maio.
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0: Chega-nos agora também essa informação, tal como também já estava aqui a escutar, essa informação da Guarda Nacional Republicana. É, portanto, uma informação que colocamos no ar diariamente sobre as ocorrências registadas nas últimas 24 horas. É um espaço que agora colocamos no ar.
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7: Bom dia, senhores ouvintes. Fala-vos o 2º Sargento Rui Beijinho, da Sala de Situação do Comando Territorial da Guarda Nacional Republicana Évora, para vos informar acerca da atividade operacional desenvolvida no dia 13 de maio de 2026. Na área de responsabilidade deste comando ocorreram 4 acidentes de viação, sendo 4 colisões, do qual resultou um ferido leve. Registrou-se um incêndio de natureza agrícola, tendo ardido cerca de 120 metros quadrados de pasto. No âmbito da criminalidade, foram registradas 3 ocorrências, sendo um crime contra as pessoas, um crime contra o património e um crime contra o Estado. Foi efetuada uma detenção em flagrante delito pelo crime de desobediência. No âmbito de controle nacional, registramos 100 infrações relativas à legislação rodoviária e 3 infrações relativas à legislação ambiental. Mantemos as operações direcionadas à fiscalização do comércio, captura, posse e transporte de mexão, à prevenção da floresta e ao controle do mato da madeira do pinheiro, e à prevenção e repressão à contrafração, em especial no âmbito da propriedade industrial. Por hoje é tudo. A salva situação do Comando Territorial de Évora e restante efetivo desta unidade deseja a todos vós um ótimo dia.
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0: Informação que nos chega habitualmente depois das 10 da manhã pela Sala de Situação do Comando Territorial de Évora da Guarda Nacional Republicana.
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0: Dentro de poucos minutos, no ar, o Espaço Carmim.
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0: O ritmo de Gini Nacho aqui com Daddy Yankee Andas é Mi Cabeza, tema que recuperámos também aqui nesta manhã de sexta-feira, quando vou marcando, neste momento, 20 minutos para as 10. Esta hora estão 15 graus em Reguengos de Monsaraz.
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0: Sejam muito bem-vindos ao Espaço Carmim, espaço que é da responsabilidade, como sabe, da Cooperativa Agrícola de Reguengos de Monsaraz. 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

0: 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E ainda neste espaço Carmin, fica a saber que no primeiro trimestre de 2026 as embalagens enviadas para reciclagem registaram uma quebra de menos 1%, com apenas 114.490 toneladas de embalagens recolhidas dos ecopontos em comparação com o período homólogo. Se não sabe, a Lisbon Eco Marathon esteve de regresso a Lisboa no passado mês de abril, concretamente a 12, e a Ponto Verde voltou a assumir um papel central enquanto eco-partner do evento. Mais do que acompanhar a corrida, a missão passa por integrar a reciclagem de embalagens ao longo de todo o percurso, da partida à meta. Apesar do vidro ser um material 100% reciclável e infinitamente reutilizável, sem perda de qualidade, os níveis de recolha continuam aquém do seu potencial, como demonstram os dados do SIGRE. No canal Horeca, que inclui cafés, bares e restaurantes, este desafio é ainda mais evidente, devido ao elevado volume de embalagens geradas diariamente. Por isso, não se esqueça de separar. É muito importante. E é assim que estamos a fechar o Espaço Carmim desta semana na voz de Guengos. 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
0: Lembramos que depois das 10 da manhã acompanhamos mais uma reunião na Câmara Municipal de Reguengos de Monsaraz. A Rádio Voz de Reguengos transmite agora regularmente as reuniões públicas da Câmara de Reguengos de Monsaraz. Este é mais um ato de serviço público que passamos a prestar ao nosso auditório. Ouvir e transmitir o parecer de todas as partes politicamente eleitas em direto para, em tempo real e oportuno, sabermos que decisões são tomadas no plenário do Conselho de decisões que nos afetam a todos no Conselho. Fique atento e acompanhe o que os nossos políticos locais dizem e decidem aqui na sua rádio. A não perder daqui a pouco, depois das 10 da manhã, por isso que hoje também não temos a edição habitual de discos subidos da manhã, os discos subidos apenas da parte da tarde, depois das 14, na habitual linha direta. E deixe-me dar-lhe mais uma sugestão para a emissão da Voz de Reguengos amanhã sábado, depois de uma vida dedicada à causa pública, o que pensa, que análise faz Vítor Martelo no modus operandi, como decorrem os tempos hoje na cidade e também fora dela. É para ouvir no Conversas Sérias com o António Luís Medinas, depois das 16 horas. Hoje, na Voz de Reguengos, temos Hora de do Artista e temos mais um convidado depois das 15. Chama-se Emanuel Silva e o seu novo single é este, Sou Cozinheiro.

0: Aí está Emanuel Silva com Sou Cozinhar, o seu novo tema. É com ele que irei conversar depois das 15 horas e 20 minutos nesta sexta-feira.
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0: Uma colisão entre um veículo pesado de mercadorias e um ligeiro de mercadorias provocou ontem um ferido grave na Regional 256, perto de Vendinha. A Sociedade Portuguesa de Autores e o município de Reguengos assinou nesta tarde um protocolo de colaboração com a Casa António Gião e a creche e o pré-escolar da Santa Casa da Misericórdia de Reguengos de Monsaraz inaugura hoje a exposição de final de ano. Ainda destaque para o Instituto da Habitação e da Reabilitação Urbana, abriu 18 concursos para a atribuição de 68 habitações por sorteio no âmbito do programa de apoio ao arrendamento. Olhamos para o desporto também para o torneio de futsal das Perolivas que já arrancou.
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0: Daqui a pouco o desenvolvimento destas e outras notícias. Na Voz de Reguengos terminamos a hora com o som do Brasil. Manu Batidão e Simone Mendes trazem-nos Daqui para Sempre.

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5: Mais uma vez, muito bom dia. Uma colisão entre um veículo pesado de mercadorias e um ligeiro de mercadorias provocou ontem um ferido grave na estrada regional 256, perto de Vendinha. O acidente obrigou ao corte da circulação na via, onde se encontrou interdita durante algumas horas, enquanto decorriam os trabalhos de socorro, a remoção dos veículos e a limpeza da estrada. No local estiveram mobilizados 15 operacionais, apoiados por 5 viaturas, entre elementos dos bombeiros de Évora, da GNR, do INEMA e também das infraestruturas de Portugal. A Sociedade Portuguesa de Autores e o Município de Reguengos assinam nesta tarde um protocolo de colaboração para a Casa António Geão, com o objetivo de preservar, valorizar e divulgar o espólio documental e científico de António Geão. A cerimónia vai decorrer na Casa António Geão, em Reguengos de Monsaraz. A casa foi doada à Sociedade Portuguesa de Autores em 1981 por seu filho Spira Geão, viúva do cientista, para preservar a sua memória e transformar o espaço num centro de convívio, trabalho e realização cultural e científica. A casa conserva no interior um rico espólio constituído por mobiliário e peças de decoração, obras de arte, uma biblioteca especializada em meteorologia e geofísica e também escritos inéditos sobre estas áreas científicas. Com a assinatura do protocolo, a Sociedade Portuguesa de Autores e o Município reafirmam o compromisso conjunto de salvaguardar este património único e de promover a sua fruição pública, contribuindo para a valorização cultural e científica do concelho. A creche e o pré-escolar da Santa Casa da Misericórdia de Reguengos de Monsaraz inaugura também hoje a exposição de final de ano. Ao longo deste ano letivo, as crianças embarcaram numa viagem pelo mundo das emoções, explorando sentimentos, relações, descobertas e experiências através de histórias, arte, música, brincadeira e partilha. Esta exposição reúne momentos especiais, vividos desde o berçário até ao pré-escolar, dando voz às emoções, à criatividade e ao crescimento das crianças. A inauguração está marcada para as 17 horas na Biblioteca Municipal de Reguengos. E o município de Reguengos de Monsaraz está a efetuar até à próxima terça-feira trabalhos de roçamento de vias, concretamente na Avenida Doutor Joaquim Rojão, no bairro Doutor José Rosa Sereto, na Rua São Marcos do Campo, na Rua Professor Hilário, na Rua Doutor Francisco Martins Belo, na Rua Maria Inácio Avogado Perdigão Silva, na Rua da Panificadora e ainda também na urbanização de São Marcos. Dado que o trabalho a realizar pode provocar a projeção de detritos e pedras, o município de Reguengos solicita que nestas zonas não estejam estacionadas viaturas. E o Instituto da Habitação e da Reabilitação Urbana abriu 18 concursos para atribuição de 68 habitações por sorteio no âmbito do Programa de Apoio ao Arrendamento. O prazo para a apresentação de candidaturas decorre até ao dia 22 de maio. As habitações disponíveis em regime de arrendamento acessível abrangem as tipologias T1 a T5 e localizam-se em 25 concelhos do país, incluindo Évora. Podem candidatar-se pessoas singulares ou agregados habitacionais que cumpram os critérios de elegibilidade definidos pelo programa e condições estabelecidas no aviso do respectivo concurso. Para concorrer é necessário obter previamente o certificado de registro de candidatura na plataforma, no portal da habitação, preenchendo os dados do agregado habitacional e anexando a documentação exigida. Das 68 habitações colocadas a concurso, 48 foram reabilitadas com financiamento do Plano de Recuperação e Resiliência e também da União Europeia, no investimento de 2,4 milhões de euros. Arrancou hoje o torneio de futsal em Pirolivas, com jogos agendados para logo à noite. Hoje jogam a partir das 21 horas o Compadre Senhores da Noite, Café Adla Cidadinos Pirolivense, Paladinos CFE e Moalqueva Cidadinos Pirolivense Senhores da Noite. Ainda também Moalqueva o Compadre e Senhores da Noite Paladinos. Jogos que começam às 21 horas. Neste torneio vai haver prémios. Primeiro lugar, 400 euros mais taça. Segundo lugar, 200 euros mais taça. Terceiro lugar, 100 euros mais taça. E taça equipa de Fair Play. Um mínimo de 10 equipas com troféus também individuais para melhor jogador, melhor guarda-redes, jogador revelação e melhor marcador.
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5: Mais uma vez, muito bom dia. Passam 11 minutos das 10 horas. Sejam bem-vindos. A Rádio Voz de Reguengos transmite a partir de agora mais uma reunião ordinária da Câmara Municipal de Reguengos de Monsaraz. Vamos então, como é habitual, até ao sono nobre dos espaços do Conselho para transmitirmos essa mesma reunião. Na sala já está a Presidente da Câmara Municipal de Reguengos de Monsaraz, Marta Prates, o Vice-Presidente Francisco Grilo, também a Vereadora Dina Simão, e ainda também Jorge Nunes e Esmeralda Lucena, vereadores do Partido Socialista. É uma transmissão que a Rádio Voz de Reguengos leva até si a partir deste momento.
14: Não tem a ver com uma imposição do Governo, tem a ver com uma opção da União Europeia que, de repente, resolveu, depois de estar tudo negociado no PO 2030, abrir aqui um grande novo eixo, que é a habitação. que todos entendemos, obviamente, que é um eixo absolutamente prioritário, tem é que ser um eixo prioritário com outros fundos, com outro dinheiro, que não aquele que já estava comprometido para os municípios e para obras dos municípios. O corte há de andar à volta dos 20%, nós estamos, primeiro era 10%, passaram a 20%, e eu estou a colocar isto em talho de foice, porque acho que é muito importante que todos os eleitos tenhamos conhecimento do que é que está a acontecer, ainda antes de ontem tivemos mais uma reunião da CIMAC, da nossa CIM, portanto, dizer-vos que relativamente e especificamente em relação ao nosso município, nós não estamos assim não estamos preocupados, estamos só um bocadinho preocupados, não estamos muito, mas há de facto municípios onde há obras que estão já adjudicadas com níveis de maturidade para lançar concursos públicos que vão ficar eventualmente comprometidas. Portanto, dar esta nota de que da nossa parte, para já, nós conseguimos com uma grande ginástica encaixar este corte de 20%, mas que depois podemos detalhadamente dar nota também aos colegas, mas há de facto municípios em situação muito complicada no nosso distrito, e portanto estamos a trabalhar obviamente neste assunto e nesta matéria o melhor que podemos, mas acho que era importante deixar aqui a nota. Depois, obviamente, que as restantes preocupações têm a ver com a falta de financiamento, por exemplo, para arranjar estradas e caminhos. Temos todas as nossas estradas na situação em que sabemos que as empreitadas para as massas quentes são caríssimas, não há qualquer apoio em relação a essa questão, portanto foi mais uma das questões elencadas por todos, foi uma reunião obviamente altamente proveitosa, até porque nós ficamos com a clara percepção de que os nossos problemas, as nossas questões são transversais a todos. Não é que seja bom que haja problemas, bom era chegarmos e ninguém ter problema nenhum, como é óbvio, e nós também não, pronto, dizer isto, que realmente estamos todos preocupados com o mesmo, o que significa que não há nada no município de Reguengos de Monsaraz, que é o município que nos interessa, com muito carinho pelos outros todos, não há nada que nos preocupe acima do que poderia preocupar qualquer outro município. Depois, dizer-vos que ontem recebemos a delegação do Sul da Ordem dos Farmacêuticos para um pequeno almoço de trabalho. Foi uma solicitação da Ordem e teve como objetivo, a Ordem convidou naturalmente, nós organizámos em conjunto, portanto naturalmente estava eu presente a representar o município de Reguengos de Monsaraz, estavam também todos os diretores técnicos e dois proprietários das farmácias do concelho. Estava também o Dr. Diogo Amaral, coordenador da USF Remo, e duas ou três pessoas da Ordem dos Farmacêuticos. Portanto, dar-vos nota que foi um pequeno almoço de trabalho, tivemos o imenso gosto de o servir na biblioteca, numa das salas lindíssimas da nossa biblioteca, dar-vos então nota de que eu, a determinada altura, devido das boas-vindas, tomei o pequeno almoço, eu falei sobre aquilo que é a excelente relação institucional que temos com as farmácias do concelho. Depois, quando o assunto ficou realmente técnico, obviamente que me retirei e deixei os players a trabalhar e a falar sobre as suas questões. Também me pareceu que, daquilo que eu vi, pareceu-me, não tenho a certeza, que entre médicos, USF e farmácias há também uma excelente relação. Portanto, quando saí, o balanço que posso deixar é que, de facto, nós temos aqui todos uma excelente relação com as farmácias. Agradeço naturalmente à Ordem dos Farmacêuticos ter-se lembrado de fazer este encontro regional aqui em Reguengos de Monsaraz e obviamente que foram muitíssimo bem-vindos. Depois dizer-vos que, como sabem, o plano diretor municipal está em discussão pública até meados de junho. 11, eu não tinha certeza se era 11 ou era 12, e também não queria dizer a geneira, mas pronto, Sr. Vice-Presidente, muito obrigada. Até dia 11 de junho, nós começámos ontem as discussões públicas, digamos assim, nas sedes de freguesia, presenciais, com a presença, passa a redundância, do Executivo Municipal em funções, também com os senhores Presidentes de Junta e, naturalmente, com toda a população que se interessou, e a resposta foi muito boa. Portanto, nós tivemos se calhar uma média de 30 pessoas, eventualmente em cada sítio, por aí, se calhar São Pedro um bocadinho menos. Portanto, foi uma excelente, foram dois excelentes momentos. Primeiro em São Pedro do Corval às 18 horas, depois às 21 no Outeiro, amanhã às 10 da manhã aqui em Reguengos de Monsaraz, aqui no Salão Nobre, e depois da parte da tarde no Campinho, é Campo ao Campinho, Sr. Vice-Presidente. Vamos estar às 15 no campo e às 16 no Campinho e às 16 em São Marcos do Campo, e temos também presente, naturalmente, as pessoas que vocês conhecem, a arquiteta Romana e o Francisco, da empresa que desenvolveu o plano diretor municipal. Portanto, dar-vos nota também que estamos já no terreno a ouvir e a auscultar as pessoas. Depois tinha aqui a resposta para a senhora vereadora, que já está, o trabalho adiantado. Dar-vos nota que no dia 13 de maio foi um dia importante para São Pedro do Corval. Consideramos nós, o Executivo Municipal em funções, e eu acho que posso arriscar e não fico sem pé, de que todo o Executivo Municipal há de considerar que este dia foi um dia que dá o sentido à política e ao serviço público. Nós celebramos a escritura de aquisição de 14 habitações no empreendimento Casas de São Pedro, no investimento total de 759.384,63 euros, integralmente financiado pelo IRU, ao abrigo do programa Primeiro Direito PRR. Foi um processo muito longo, um processo que remonta a 2023, à revisão da Estratégia Local de Habitação, promovida pelo Executivo Municipal do PSD, que foi uma decisão, esta revisão à estratégia, que permitiu incluir estes 14 focos na Política Municipal de Habitação e abrir assim caminho a esta candidatura que se concretizou com a assinatura da escritura no dia 13. Transformou-se, obviamente, este dia em segurança, estabilidade e dignidade para 14 famílias. Podemos adiantar que, se o município não tivesse adquirido estes 14 fogos, a empresa detentora dos fogos ia de imediato, portanto, vendê-las, fazer a transação com um fundo que não assegurava que as 14 famílias que não pudessem adquirir aquelas casas pudessem ficar lá a viver. Portanto, a intenção era comprar e depois vender, e vender a quem pudesse. E, portanto, obviamente que nós não podíamos deixar que isto acontecesse. Tirou-nos, obviamente, muitas horas de sono, como imaginam. Queríamos deixar um agradecimento aos técnicos do município de Reguengos de Monsaraz, ao longo deste processo longo, muito exigente burocraticamente, muito complexo. Nunca desistiram de encontrar soluções. Acreditem que a última solução há de ter chegado praticamente na véspera. Foram de um empenho, de um profissionalismo e persistência absolutamente extraordinários e absolutamente decisivos. Uma palavra igualmente de reconhecimento à senhora Secretária de Estado da Habitação, também ao senhor Presidente do IRU, também aos colaboradores do IRU, porque esta colaboração institucional também foi absolutamente fundamental. Não assinámos uma escritura, protegemos pessoas, e eu acho que isso é valorizar acima de tudo. Depois, dizer-vos também que ontem tivemos um momento importante aqui no município, um momento que será replicado para o restante executivo naturalmente a seu tempo. Ontem, na continuidade da política municipal de habitação também, assumida pelo executivo do PSD, como uma prioridade estratégica para este mandato, foi então apresentado o projeto final, o desenho mais próximo do final, digamos assim, ao Executivo Municipal em funções e aos técnicos da área, designadamente o chefe de divisão e a arquiteta do município, o projeto de requalificação da antiga metalúrgica Marcão e Irmão, que seguirá, entretanto, replicaremos, como disse, este momento para o restante Executivo Municipal, para que conheçam o projeto antes de vir à Câmara Municipal. Obviamente que é uma questão de cortesia da nossa parte, que achamos que institucionalmente é importante para mantermos as boas relações, dar-vos então nota de que aquilo que é hoje um edifício devoluto, abandonado ao tempo e à degradação, exatamente no coração da cidade, transformar-se-á num novo espaço de vida e futuro para Reguengos de Monsaraz. Estamos a falar de várias dezenas de apartamentos, nós ainda estamos ali em dúvida no número, por isso é que ainda não estamos a adiantar, mas são várias dezenas de apartamentos mais ou menos 80 lugares de estacionamento, numa intervenção que, como entendem, é profundamente estruturante para o centro urbano de Reguengos de Monsaraz. Entendemos que é assim que se faz coesão territorial, entendemos que é assim que podemos desenvolver políticas para atração e fixação de jovens e de jovens famílias e de famílias que não sejam já jovens. Esta Amarcão Irmão, como sabem, é um edifício com uma longa história, onde história é essa, onde participaram muitíssimos reguenguenses que trabalharam lá durante anos e que ganharam lá a sua vida durante muito tempo. Recuperar este espaço é, por isso, também uma questão obrigatória e uma questão de dignidade e uma questão de recuperação também de um espaço que é património coletivo do nosso concelho e, designadamente e mais concretamente, da nossa cidade. Requalificar o espaço público, tornando-o útil, é esta, obviamente, a nossa intenção com a requalificação da Marcão e Irmão. Claro que, a partir daqui, serão dados os passos normais de abertura de concurso público de empreitada e por aí adiante, até podermos começar e concretizar aquilo a que nos propusemos, com toda a certeza, nos próximos tempos. Dar-vos ainda nota de mais uma que considero uma boa notícia e que tem a ver com o projeto Reguengos Ecobus. Nós neste momento temos já arrumadinhos no nosso centro logístico os dois autocarros, portanto já chegou o último autocarro que estava atrasado, estava toda a gente já preocupada com o último autocarro, eu própria confesso, portanto, os dois autocarros já estão cá, um minibus elétrico, para dizer melhor, destinar-se-á, como sabem, ao transporte escolar, e outro à implementação de uma carreira urbana. Dizer-vos que este projeto do Reguengos Ecobus tem vários objetivos, entre eles reduzir a pegada ecológica e as emissões associadas à mobilidade, incentivar a utilização do transporte coletivo, melhorar a ligação entre diferentes zonas da cidade e do concelho, criar alternativas de mobilidade mais cómodas, modernas e inclusivas, promover uma cidade mais humana, acessível e sustentável, integrar a mobilidade, qualidade de vida e valorização do espaço público, ligar todos os bairros da cidade à Praça da Liberdade e ao restante centro urbano, e aproximar a população dos principais serviços da cidade, como o centro de saúde, escolas, supermercados, segurança social, IFP e restantes serviços públicos e comerciais aqui do concelho. O Reguengos Ecobus nasce precisamente para aproximar as pessoas da cidade e daquilo que ela oferece no dia-a-dia, garantindo maior acessibilidade, autonomia e conforto, sobretudo para idosos, jovens, famílias e pessoas com maior dificuldade de mobilidade e deslocação. Dizer-vos que o investimento total ronda os 664.200 euros, dos quais 460 mil euros são financiados pelo Fundo Ambiental e 270 mil euros de capitais próprios que o município entendeu com a sua estratégia de mobilidade e de desenvolvimento da mobilidade no concelho entendeu investir. Temos ainda 70 mil euros para dois postos de carregamento elétrico e só assim muito en passant dizer-vos então que está mais ou menos definido que a carreira circulará entre as 7 da manhã e as 7 e meia da tarde, portanto são mais de 12 horas, tem 13 voltas por dia, vai a todos os bairros e depois tenho aqui uma coisa que diz 30 mais, que já não sei o que é, ajudem-me, só escrevi 30 mais. Minutos, é isso, e o circuito demora mais ou menos 30 minutos, está bem, esqueci-me de escrever a palavra circuito, pronto, acontece, e agora fiquei aqui empancada. Relativamente ao período antes da ordem do dia, tenho dito, passo agora a palavra ao senhor vereador eleito pelo Partido Socialista, Jorge Nunes, por favor, tem a palavra.
15: Bom dia, cara Presidente, bom dia colegas de Executivo, reguenses que nos acompanham em casa e colegas da Câmara Municipal que dão suporte às nossas reuniões de Câmara Municipal. Vamos então a este período antes da ordem do dia da minha parte. Eu pedi aqui à Sra. Presidente, tenho aqui várias questões, eu vou começar pelas questões, são de assuntos diferentes, se não se importasse eu colocava cada uma delas.
14: Eu não gosto muito do formato de reunião, parece uma oral da Universidade, mas para não se perder nada, vamos lá. Tá bem. Não gosto desse formato, aceito que são muitas questões e muito específicas e em relação a várias áreas e para vários de nós, portanto aceito que seja assim, aceito a sugestão, vamos embora.
15: Sim, exatamente, eu também prefiro outro formato, mas é mais fácil assim para não misturar assuntos. Bem, o primeiro deles, e foi público no, durante o fim de semana passado, aliás, nós numa comunicação que fizemos, informámos as pessoas de que iríamos hoje aqui colocar essa questão, tem a ver com a estrutura da Avenida António José de Almeida e aquilo que pergunta à Sra. Presidente de Câmara, e houve depois um comunicado vosso a informar de algumas diligências que aconteceram após ter havido uma cedência de parte daquela estrutura. A pergunta que aqui tenho que fazer hoje é se foi efetivamente feita a devida avaliação de segurança, se há uma garantia de que não volta a acontecer o mesmo problema no futuro, e depois também, obviamente, aqui de forma muito geral, perguntar-lhe como é que vai ficar aquela estrutura que nos parece não estar ainda concluída, mas porque há muita falta de informação, portanto, chegaram-nos muitas dezenas de mensagens durante os dias seguintes a ter havido aquela problemática e obviamente registámos, mas basicamente todas elas batem um bocadinho sobre isto, há falta de informação sobre aquilo que vai acontecer ali no local. As próprias pessoas da rua, moradores e comerciantes estão preocupados e não têm a informação, e foi isso que nos transmitiram. A informação concreta de como é que vai ficar aqui, portanto aquilo que era uma explicação de como é que vai ficar o local, e depois, obviamente, deixar aqui a garantia que todos obviamente querem, que é que não se volte a repetir um problema como aquele ou mais grave do que aquele, se houver condições climatéricas que o venham a provocar, porque pode obviamente colocar em causa a segurança das habitações e dos próprios municípios que passam naquela rua. Ainda sobre aquela matéria de forma mais alargada, perguntar aqui se a obra global já está entregue ao dono de obra, embora ainda não tenha sido inaugurada, e enfim, foi adiada a inauguração pelos motivos que foram públicos e que sabemos e que cumprimos compreendemos. Isso já existe uma nova data também para a inauguração. Portanto, de forma muito global, ficarmos aqui com um traço geral daquilo que é o ponto de situação sobre a avenida, sobre a obra e muito concretamente para descansar a comunidade, porque a comunidade ficou preocupada. Portanto, ponto de situação também sobre a estrutura de cobertura da avenida.
14: Muito bem, antes de passar a palavra ao Sr. Vice-Presidente, que como sabem é o responsável pelo Pelouro, deixar aqui apenas uma ou duas mensagens muito rápidas. A primeira é apelar à população do concelho todo, onde estão a decorrer obras, que por favor, as obras estão a decorrer, que tenham paciência, que não comecem as suas avaliações, seja do ponto de vista estético, seja do ponto de vista técnico, seja do ponto de vista que for, que não façam as suas avaliações sem as obras estarem concluídas. É natural e normal que haja dúvidas e não há nunca uma porta fechada nesta Câmara para responder a qualquer dúvida de qualquer munícipe. Nós todos vivemos em Requengos de Monsaraz, vivemos com muita intensidade a nossa comunidade, não só os munícipes como naturalmente os eleitos que são responsáveis pelos munícipes, todos nós, e portanto vivemos com muita intensidade a vida da nossa comunidade. E vivendo-a com muita intensidade, todos acompanhamos as coisas, todos vemos as mesmas coisas, todos lemos as mesmas coisas. Eu li há poucos dias, inclusivamente, que há uma obra que está a ser... que está em construção, que está em curso, cujo projeto que está a ser desenvolvido em obra não é o projeto que foi aprovado. Por favor, isto é uma afirmação que, para além de não fazer qualquer sentido, é uma afirmação extemporânea, porque é uma afirmação que podia facilmente ter sido, antes de chegar às redes sociais, podia ter sido connosco falada, porque é evidente que todas as obras que estão no terreno são as obras dos projetos que são aqui aprovadas. Portanto, isto é apenas um exemplo daquilo que é viver a comunidade com muita intensidade e de facto por vezes fazer afirmações antes do tempo e algumas até que não correspondem nem poderiam nunca até legalmente corresponder à realidade. Portanto, dizer aos munícipes, pedir-lhes por favor que sempre que tenham dúvidas que se dirijam a nós, que nós temos todo o gosto e mais do que o gosto, a obrigação e o dever de dar nota à população daquilo que são as respostas às suas dúvidas. Portanto, isto era a primeira mensagem antes de entrar diretamente na questão colocada pelo Sr. Vereador. Depois, dizer ainda uma coisa muito importante. Relativamente à avenida, nós tivemos a oportunidade de mostrar o projeto da avenida com as lonas, com as telas, com o número de lonas, com o número de telas, com toda a intervenção da avenida nesta casa, com o projetista e com o representante do Executivo Municipal. Não houve uma pessoa, que no caso foi o meu chefe do gabinete, não houve um morador daquela rua, um comerciante daquela rua que não tenha vindo aqui para falar connosco, para nós lhe apresentarmos o projeto. Portanto, não há falta de informação relativamente àquilo que está a passar naquela rua. Não há. Nós podemos, inclusivamente, dizer o dia exato em que cá estiveram as pessoas sentadas com o projetista e com o engenheiro Paulo Chaveiro. E, portanto, essa questão de haver falta de informação relativamente àquele projeto não corresponde à verdade. Pode corresponder à verdade, sim, e eu não tenho nenhum problema em assumi-lo, de que no decorrer das obras vão havendo intervenções que são intervenções de obra, que são intervenções que têm a ver, o Sr. Vereador já esteve vereador desta casa e, portanto, sabe que no decorrer das obras há intervenções que têm que se fazer que não se estava à espera, há alguma coisa que na obra não está a corresponder exatamente àquilo que se esperava e, portanto, têm que se fazer correções. Efetivamente, nós não chamamos as pessoas de cada vez que isto acontece. Mas temos até a preocupação de ir a alguns espaços comerciais dar nota daquilo que está a acontecer. Depois, há outras questões, que é a avenida está permanentemente a ser fechada. Nós fechamos a avenida quando há alguma questão de segurança e de obra que nos obriga a fechar a avenida. Ao mesmo tempo, há comerciantes e moradores daquela avenida que nos pedem, por favor, para a avenida ser pedonal. Portanto, temos aqui também este paradoxo que chegam-nos as mensagens de que não se pode fechar a avenida, quase das mesmas pessoas ou dos vizinhos, de quem quer a avenida totalmente pedonal. E, portanto, nós lidamos com isso todos os dias, aliás, como o senhor vereador também já lidou e sabe que isto é normal. O que é que eu posso adiantar antes de passar à parte técnica do senhor vice-presidente? Aquilo que nós todos estamos a ver e estamos a assistir, assistem os munícipes, assiste a oposição e assiste quem está no poder. Evidentemente que aquelas telas, nós queremos que elas estejam mais tensionadas. Obviamente que aquelas telas, nós olhamos e não gostamos do resultado final. E, portanto, é nesse sentido que nós podemos ter aqui alguma preocupação para eventualmente reforçar a estrutura para se poder tensionar mais as telas. Os cálculos dos engenheiros estão feitos, nós já tivemos mais do que uma reunião com os técnicos e aquilo que eu quero, obviamente, todos queremos, é obviamente confiar naquilo que está a ser feito por pessoas que efetivamente sabem do que fazem, né? Eu não sei calcular, não sei calcular, não sei fazer cálculos de tensionamento com sapatas, com não sei o quê, não sei fazer, mas para mim é física quântica. Mas há quem o saiba fazer e, obviamente, nós somos políticos, não somos técnicos, mas temos o dever e a obrigação de acompanhar, sobretudo as questões que o senhor vereador aqui colocou e que têm a ver com a segurança das pessoas e, portanto, eu gostava agora de passar a palavra ao senhor vice-presidente que está numa...
5: As explicações de Marta Prato sobre aquilo que se passou no passado fim de semana em Reguengos de Monsaraz, relativamente à estrutura da Avenida António José de Almeida, e agora a explicação de Francisco Grilo, vice-presidente responsável por esse pelouro.
14: É uma boa aflição, é uma aflição para responder à oposição e aos munícipes.
16: Por acaso, na minha opinião, é uma boa... Nesse caso, se quermos chamá-la de aflição, era uma boa aflição. Portanto, cumprimentar aqui na Secretaria, Dr. Manuel, os nossos vereadores, Jorge Nunes, Caríssimo Esmeralda, e a colega Dina também, e todos o público presente, os nossos colegas e quem nos segue via streaming e também na rádio Voz. Em relação a neste caso concreto, a Caríssimo Esmeralda, e a colega Dina também, e todos o público presente, os nossos colegas e quem nos segue via streaming e também na rádio

0: numa ponta da tela. Mas eu acho que foi notícias muito boas, e passo a explicar porquê, a nível da segurança até. Porque nós, infelizmente, o mau tempo continuamos, colocámos as telas, e eu penso que houve ali 2-3 dias de sol, e voltámos a ter chuva, e voltámos a ter vento, de uma velocidade que não é normal já para esta época. Portanto, foi, neste caso, a estrutura foi devidamente testada, com vento, com chuva, e acho que essa foi a boa notícia, foi que ela foi testada, ainda vou chamar intempéries, porque acho que também não foi uma intempérie, mas a condições adversas e a estrutura ali está. O que é que aconteceu em relação ao pormenor que aconteceu foi, existia uma peça, um serra chamado Serra Cabos, que partiu. Mas felizmente também, porque aquela tela tem condições de segurança, a segurança funcionou, porque a tela não caiu. A tela baixou, mas não caiu, porque tem um sistema de segurança que funcionou. Portanto, funcionou o sistema de segurança e não deixou cair a ponta, neste caso, da tela. Portanto, isso para mim são tudo boas notícias. Infelizmente, o Serra Cabos partiu, o que também não é normal, não costuma ser normal um Serra Cabos partir, mas o que é certo é que este partiu. Pronto, vai-se agora saber porquê. Não conseguimos saber porquê. Portanto, foi colocado novamente o Serra Cabos, foi esticado. Mas, na minha opinião, as boas notícias foi que a estrutura funciona, está sujeita a todas as adversidades climatéricas, todas, isto é, àquelas que nós acabámos de ultrapassar e passar e verificar. Portanto, está lá a estrutura impecável, funcionou. Na minha opinião, são as boas notícias. Infelizmente, houve uma peça que se chama Serra Cabos, que prende o cabo que se partiu, infelizmente, e a tela, digamos que assim, não caiu, a tela afrouxou, mas porque o sistema de segurança estava lá e funcionou também. Portanto, eu penso que são boas notícias a esse nível, a nível da segurança também. A nível da estética, como a senhora Presidente diz, é uma obra, a obra é nova para nós também, nós não somos técnicos, nós entendemos a nível visual, que na minha opinião é o que menos importa, é o menos importante, apesar de ser importante, porque, como diz a expressão, os olhos são os primeiros a comer, não é? Portanto, parece-me a mim, nós também gostávamos dos panos um bocadinho mais tensionados, estamos a falar com as equipas para que isso seja uma realidade, espero que venha a acontecer, mas na minha opinião é de menor importância. Para mim o que é importante é o sombreamento que aquela avenida vai ter, que as pessoas podem usufruir, que os comerciantes vão poder usufruir, e penso que vai dar uma vida totalmente diferente, e aproveitando também para, enfim, dar a conhecer a quem nos visita e a todos nós, que às vezes não damos atenção necessária, porque temos outras preocupações, a todo o que é a cultura das mantas do nosso Arguenques de Monsaraz. Portanto, parece-me a mim que isso sim é um importante, é usufruirmos daquela estrutura, evidentemente, tendo por base sempre a segurança, não tendo pondo sequer minimamente isso em causa. Portanto, eu penso que temos, felizmente, reunidas todas as condições de segurança, a estrutura, e vou-me voltar a pedir, foi testada, aprovou, na minha opinião, e na opinião de todos, aprovou no teste, efetivamente, de condições climatéricas exigentes, portanto, estamos contentes por isso, menos contentes porque houve, efetivamente, uma pequena peça, que é um Serra Cabos, que partiu, pronto, foi arranjado e está aí. Em relação, só para não estranhar nem a oposição, nem as pessoas, atendendo a que nós estamos no sentido de tensionar, ou tentar, não é? Tentar, dentro do que é a estrutura, tensionar um bocadinho mais as telas, portanto pode haver, os técnicos estão a tratar disso, nós ainda não sabemos, aguardamos qual é o resultado do estudo, no sentido de poder reforçar ou não alguma estrutura, mas isso aí nós hoje não podemos afirmar isso, estamos a trabalhar só nisso, mas se existir alguma situação é no sentido de tensionar um bocadinho mais as velas, mas é um pormenor estético, mas também é importante.
1: Muito obrigada, Sr. Vice-Presidente. Talvez só dar aqui nota, que eu não tenho a certeza se alguma vez nós falámos sobre isso, aquela estrutura é uma estrutura sazonal, portanto ela só vai funcionar no verão, ou seja, entre abril e setembro, outubro, maio, setembro, outubro, é quando ela vai funcionar, portanto, durante o inverno, foi desde o princípio, aliás, não foi nenhuma decisão tomada agora, eu é que não tenho a certeza se já tinha sido aqui referido, é uma estrutura sazonal, portanto no inverno, porque a sua principal função é o sombreamento e baixar e reduzir a temperatura na avenida, que aliás é uma solução usada no mundo inteiro.

0: E nós, quem tem a felicidade de poder ir a outros lugares, já viu em muitos sítios esta solução para baixar o calor. E, portanto, não faz sentido que isso aconteça no inverno, obviamente, transformaria a rua numa rua sombria e não é isso que nós queremos que aconteça de todo. Senhor Vereador, faça favor.
1: Sobre este assunto, perguntava apenas se a obra já está entregue ao município. E já agora, para quando, se já existe nova data para a inauguração?
2: Ela ainda não foi entregue, mas e a data de inauguração estamos a acordar, no sentido de que tem que existir bom tempo, acho que na próxima semana e na outra a previsão é de bom tempo, não nos vamos precipitar agora, uma vez que já tivemos que anular uma vez, parece-me a mim que não seria, enfim, bom anularmos uma segunda vez. Portanto, parece-me que vamos aguardar mais uns dias só para confirmar efetivamente a continuidade do bom tempo. E depois a Sra. Presidente irá anunciar certamente o dia da inauguração, mas eu acredito que seja para breve e antes das festas de Santo António, evidentemente.
0: Sim. Está bem? Dar, entretanto, ainda nota que as telas com as mantas vão ser duplicadas, portanto, estão em produção e também haverá um embelezamento da avenida com vasos de flores, de barro, portanto, depois verão o resultado final, mas de qualquer forma dizer isto que muito em breve anunciaremos a nova data para a inauguração.
1: E sobre este tema, da minha parte, estamos devidamente esclarecidos. Espero que as pessoas que nos ouvem também estejam. As questões que aqui trouxe, e quando me referi aqui a nos terem chegado por parte de comerciantes e moradores do local, foi efetivamente aquilo que aconteceu. Sabemos perfeitamente como é que nestas fases de obra, e sei perfeitamente como referiu, como é que nestas fases de obra muitas vezes as opiniões se duplicam. E como é que chegam muitas vezes em versões duplicadas às duas partes em questão aqui no município. A parte boa das reuniões serem públicas é que, enfim, nós colocamos as questões de consciência tranquila, portanto eram dúvidas que existiam aos municípios e que nos chegaram assim. A Câmara Municipal, sem duvidar daquilo que é dito, responde da forma com a verdade que tem, e quem lá está faz a sua avaliação. Portanto, o bom de ser público é exatamente isso, e de existirem atas. Portanto, da minha parte sobre este assunto está devidamente explicado para já. O próximo tema que nos traz aqui com preocupação tem a ver com o Centro Náutico de Monsaraz. Estamos a pouco tempo da abertura da época balnear. Existe uma necessidade de intervenção na praia, muito agravada também pelo último inverno e por aquilo que foi a subida da barragem. Ainda assim, os equipamentos estão, e já aqui tínhamos feito referência a isso, mas agora preocupa-nos mais porque estamos a muito pouco tempo do início do verão e da época balnear, mas os equipamentos que dão suporte à praia fluvial ou centro náutico estão num profundo estado de degradação, muitos deles. Portanto, há aqui três níveis de preocupação: praia fluvial, zona de ancoragem e equipamentos que dão suporte ao espaço, e depois os equipamentos também de apoio em termos de restauração e que são concessionados e que sabemos que praticamente todos precisam também de algumas intervenções e que estão em estado de degradação em muitos aspectos, até porque a nossa praia fluvial e aquele centro náutico foram os primeiros do Alqueva. A concorrência que existe neste momento é forte e todos os equipamentos que existem nos concelhos limítrofes são mais novos. Obviamente, os equipamentos públicos têm que ser atualizados ao longo do tempo e o Centro Náutico de Monsaraz, penso que não só por uma questão de estética, de imagem e de bom acolhimento a quem nos recebe, mas também de condições para os operadores, precisa neste momento de uma atenção absolutamente reforçada. Portanto, aquilo que vos pergunto é o que é que está a ser previsto e que garantias é que temos de que até ao início da época balnear, pelo menos parte ou os mais importantes dos efeitos negativos que ali existem vão ser mitigados.
0: Senhor Vice-Presidente, faça favor, muito obrigada pela questão. Senhor Vereador
2: obrigado.
0: Jorge Muito
2: obrigado,
0: Nunes.
2: Senhora Presidente, e obrigado aqui pela oportunidade. Sr. Vereador Jorge Nunes, felizmente quem nos visita não é da sua opinião. Felizmente quem nos visita escolhemos como melhor praia, outra vez destino do Alentejo. Felizmente, em concorrência com as outras praias todas novas e modernas que existem. Continuam a escolher a nossa e continuam a não haver degradação na nossa praia. Evidentemente, como já aqui eu afirmei, E já disse que, aliás, já mencionei, que estamos a trabalhar no projeto de remodelação, neste caso, da parte da restauração, que efetivamente necessita de intervenção. Daí está degradada, não estou absolutamente, aliás, completamente contra, o restaurante não está degradado, evidentemente precisa de ser intervencionado, agora daí está degradado, não. Nem eu, nem todas as outras, penso que foram 1500 entrevistas, portanto, espero, portanto, estamos, enfim, parece-me a mim que as pessoas também têm essa noção do que viram estar em condições e não degradado. Em relação aos equipamentos da praia, eles à exceção, e já digo qual é a exceção, todos também sabemos qual é, também já aqui mencionei, todos eles à exceção do ancorador, vou já dizer, né, não está nenhum degradado. Os equipamentos estão todos a funcionar e todos em condições de funcionamento, como as pessoas puderam verificar e avaliaram as condições da praia. Portanto, aí parece-me a mim uma, enfim, claramente exagerado a opinião, na minha, claro que também é a minha, do vereador Jorge Nunes. Em relação ao ancoradouro, eu já tive a ocasião de falar até com os operadores da praia, que dificilmente até, aliás, eu até, muito sinceramente, porque não vale a pena qualquer tipo de esconder, seja aquilo que for, nunca, não foi essa a nossa política, até hoje não será, daqui também para a frente, portanto, eu não acredito que tenhamos um ancoradouro como tivemos no decorrer desta época balnear, atendendo àquilo que é a entrega do ancorador e atendendo ao que é a posição da seguradora, que continua a não responder. Qualquer das maneiras, como já percebi, ou já tinha percebido aqui há mais tempo, que dificilmente, poderia ser muito difícil ter um ancorador, portanto temos uma solução, já temos uma solução para que os barcos que nos visitam possam ancorar e os barcos dos operadores também possam fazer o seu serviço, com os dois pequenos ancoradores que temos na praia. Portanto, isso está devidamente assegurado, não vamos ter qualquer dificuldade. Vamos ter, evidentemente, uma alteração à rotina, sem dúvida nenhuma, por parte dos operadores, vão só alterar as suas rotinas, mais nada. Aliás, há até umas que até vão ser muito mais educativas, às vezes há males que vêm por bem, porque também havia alguns exageros com a utilização do ancorador. Portanto, parece-me a mim que pode ser que até, como diz o ditado, né, e como já disse, há males que vêm por bem, e às vezes temos que aproveitar estas situações para alinharmos a algumas situações. Portanto, a praia vai funcionar na sua normalidade, os equipamentos estão em perfeitas condições, evidentemente com uma necessidade, o ancorador, vou voltar a dizer que é para não dizerem quem não disse, o ancorador efetivamente foi destruído pela intempéries e efetivamente precisa, enfim, tem que ser um novo, não, isso aí não há volta a dar e é o que está em cima da mesa, aguardamos pela resposta da seguradora. Mas está devidamente acautelado, neste caso, a utilização por parte das pessoas que visitam a praia e dos operadores que utilizam também a praia.
0: Muito obrigada, Sr. Vice-Presidente. Apenas complementar com todos nós, se calhar, ou grande parte de nós, infelizmente, temos experiência com respostas e propostas de seguradoras e, portanto, obviamente que é neste momento disso que estamos a aguardar, porque nós temos um seguro e entendemos que não devemos onerar o erário público, havendo claramente uma questão que deve ser ressarcida pela seguradora, uma vez que aquilo que aconteceu, na sequência de uma intempérie, e portanto, havendo este acordo, digamos assim, e havendo esta alternativa, entendemos então e decidimos que não vamos avançar sem termos as condições da seguradora devidamente acauteladas para o próprio município de Reguengos de Monsaraz, porque são os interesses que defendemos, obviamente.
3: Lembramos que estamos a transmitir em direto na Voz de Reguengos a reunião ordinária da Câmara Municipal de Reguengos de Monsaraz a partir do Salão Nobre dos Espaços do Conselho, que teve início às 10 da manhã.
1: E tendo noções de quanto é que custa um ancorador daqueles, portanto, penso que é de facto...
2: Sr. Jorge Nunes, for só para ajudá-lo, a proposta do ancorador, porque ela vai ser pública, o orçamento temos do ancorador, onde podemos ocupar mais lugares de uma forma diferente, mas com a mesma estrutura, com menos metros, O orçamento temos são 250 mil euros.
1: Sim, exato. Portanto, tinha algumas noções do passado, porque já tinha lá havido problemas no passado, sei perfeitamente os custos, e portanto essa existindo a alternativa e a hipótese de seguradora, portanto fica explicado, agradeço a informação, mas é de facto a mais responsável. Obviamente queria aqui constrangimento durante algum tempo, mas 200 mil euros são 200 mil euros e portanto essa é de facto a opção. Agora, sobre o resto... A resposta do seu vice-presidente não me retira a preocupação e não duvidando, obviamente, daquilo que diz, mas ainda agora me chegou uma imagem, portanto, da zona dos caixotes que tem junto ao ancoradouro, portanto, que cobre os vários contentores do lixo, completamente degradado, e portanto isto é o postal de quem hoje vai ao Centro Náutico de Monsaraz e estamos a falar de elementos que facilmente se substituem ainda antes e estamos a tempo de fazer ainda antes de se iniciar a época balnear. Portanto são pequenos detalhes que obviamente têm que ser corrigidos, as coisas desgastam-se, sofrem com o rigor do tempo da região e é perfeitamente normal. Portanto, quando aqui colocamos estas questões, nem são críticas, são alertas muitas vezes. Sobre os equipamentos, concordo perfeitamente que o restaurante do Centro Náutico não tem, enfim, nenhum problema muito grave que precisará de várias questões, mas não tem nenhum problema muito grave que neste momento o impossibilite de funcionar. Já sobre os quiosques que também concessionamos em Madeira, e por mais que me tenha sido transmitido por quem usufruiu em termos de negócio do espaço também o problema, eu próprio visitei no final da última época balnear e sinceramente as condições daquele espaço são, enfim, eu não diria totalmente indignas, mas criam sérias dificuldades e há ali questões complexas até em termos daquilo que são as condições de higiene para quem lá trabalha e da forma como são servidos os clientes que nos deixam aqui com um sinal de alerta. E eu vi isso, ninguém me transmitiu, vi no final da última época balnear, por isso, a não ser que já tenha sido resolvido, é um alerta que lhe deixo, porque ainda estamos aqui há algum tempo do início da época balnear. E a questão que coloquei, de forma muito geral, foi exatamente isso. Portanto, ela chegou-nos por parte dos operadores. É um bocadinho como na rua, na Avenida António José de Almeida, como se chega a informação e nós temos a missão de a colocar aqui. Portanto, foram os próprios operadores, dois com quem falámos esta semana, que nos colocaram algumas preocupações e que nós temos o dever de aqui as trazer e até porque estamos ainda a tempo de as poder corrigir sobre este assunto da minha parte, a não ser que queira dizer mais alguma coisa, porque da minha parte não há nada.
0: Senhor Vice-Presidente, imagino que queira responder.
2: É claro que quero, Sra. Presidente. Em relação a... de facto... enfim, vamos começar pelo princípio. Nós estamos a fazer intervenção na praia. Fomos nós que retirámos, onde estão os caixotes de lixo, foi o município que há 3 semanas tirou a parte por dia os contentores, porque vamos para uma estrutura nova, não sei se é para a semana, se é esta semana, esta semana já não deve ser, hoje é sexta-feira, mas espero que para a semana esteja colocada. Então, nós estamos a intervencionar a praia há 15 dias que anda a ser intervencionada, nós acabámos de ter a semana passada um campeonato europeu do windsurf, da modalidade, e um campeonato nacional, a praia está com extremas condições extraordinárias. Foi elogiado por todos. Condições extraordinárias da praia. Aliás, vou voltar a repetir, fomos classificados pelo Prémio Região 5 Estrelas, melhor praia, neste caso, do Alentejo Central. Portanto, parece-me a mim que outra vez voltámos ao exagero por parte do seu vereador Jorge Nunes e o que é mais grave é alarmar-me para as pessoas e os turistas. As condições daquelas, dos quiosques que mencionou, estão em perfeitas condições. Evidentemente que os quiosques todos os anos têm a sua requalificação, no sentido de pequenas manutenções, não é? Mas os quiosques só abrem quando passa o veterinário municipal e são visitados pela OSAI. Ainda não fechou nenhum. Portanto, eu não vejo onde é que há, evidentemente, que são as melhores condições do mundo. Não são. São limitados, são quiosques em madeira, portanto, é o que é. Não estamos a falar...
0: Os quiosques em madeira remontam a 2017, correto?
2: Remontam a 2017. São estruturas de iniciais. Portanto, é a mesma estrutura que lá estavam, 2017 estão lá hoje. Mantidas, com manutenção, pintadas. Agora, as condições são as mesmas. Em relação à higiene... Portanto, é a responsabilidade das entidades que fiscalizam e que são fiscalizados todos os anos. E várias vezes durante a época balneária, ainda nenhum fechou. Portanto, parece-me a mim, claramente, um exagero, um alarme outra vez, tentámos alarmar as pessoas e os turistas, portanto, quero passar aqui uma mensagem de tranquilidade, a época balneária vai abrir como abre todos os anos, com as melhores condições, com as condições necessárias, para abrirmos uma época balneária com qualidade, como é a panágio da praia de Mozarás.
0: E com milhares de pessoas que passam por lá sem qualquer incidente.
2: Sem dúvida.
0: Conhecido. Vamos avançar, por favor, Sr. Vereador.
1: Muito bem, estou esclarecido. No meio de tudo isto, aquilo que reforço é, de facto, temos a melhor praia fluvial do Alqueva. Agora, obviamente, ela vai precisando de manutenção, porque isso é absolutamente fundamental. O que aqui trouxemos não foi exagero, são realidades que nos foram sendo transmitidas e que nós próprios todos vemos. Agora, o Sr. Vice-Presidente, nesta última resposta, disse aquilo que deveríamos ter logo dito na primeira, que foi o reconhecimento de que está a fazer. E é isso. Está a tentar...
2: Todos os anos.
1: Certo, porque todos os anos ela necessita de manutenção.
2: Ela necessita de manutenção.
0: Senhor, não mantemos.
1: Não podemos é de início dizer que está tudo bem, porque agora na última resposta sim, fico completamente esclarecido, porque não, de facto assumiu que está a fazer arranjos para o início da época balnear e é isso.
0: Senhor Vereador, mas é normal nós estarmos a fazer arranjos antes do início da época balnear, perfeitamente normal a praia estar a ser intervencionada antes do início da época balnear. Isto é uma situação absolutamente normal. É normal que retiremos uma estrutura para colocar outra e que não tenhamos já imediatamente a outra para colocar no dia a seguir, porque a época balnear ainda não abriu e porque nós estamos em manutenção para que a época balnear abra da melhor forma possível. Eu queria só corroborar as palavras do Sr. Vice-Presidente no sentido de quando o Sr. Vereador Jorge Nunes afirma que há problemas de higiene e da forma como as próprias refeições são servidas a quem vai aos quiosques, é uma afirmação extremamente grave. É uma afirmação extremamente grave, porque, como diz o Sr. Vice-Presidente, cria um alarme que não é correto. Estas afirmações que são ouvidas e vistas por centenas de pessoas nesta reunião de Câmara não podem ser ditas com esta leviandade e esta leveza, Sr. Vereador. Obviamente que nós temos alguém da saúde pública, que é o nosso digníssimo e competentíssimo veterinário municipal, que não deixa abrir rigorosamente nada, creio que no vosso tempo, quero acreditar que no vosso tempo era igual, que não deixa abrir rigorosamente nada, se não tiver as condições sanitárias e higiênicas, etc., devidamente asseguradas. Portanto, há quase aqui uma passagem de informação de que os quiosques que lá estão não servem, foram escolhidos pelo Partido Socialista, são todos os anos intervencionados.
1: Eles há 10 anos.
0: Se são pequenos... Há 10 anos, depois vocês tiveram mais não sei quanto tempo para os mudar, também não os mudaram quando perceberam que não serviam.
1: E agora vêm
0: de repente perceber, ao fim deste tempo todo, que eles não servem. Mas isso é uma discussão que eu acho que não vale a pena nós termos aqui. Era só dizer-vos que, de facto, podem ser melhores. Vamos tentar que sejam melhores. Agora, não foi uma escolha nossa, de facto. E aquilo que nós fazemos, também não ficamos propriamente em boas condições financeiras para os trocar. E, portanto... Aquilo que estamos a fazer é, efetivamente, tudo o que tem que ser feito de acordo com a abertura da época balnear para a praia poder ser desfrutada em condições de segurança. Segurança de pessoas e bens e segurança, inclusivamente, daquilo que falou, que é das condições sanitárias. Portanto, ninguém que vem à praia de Moçarás corre perigo, obviamente... Porque, em termos sanitários, quer dizer, é uma questão que levanta aqui, que eu considero gravíssima.
1: Posso?
0: Sim, pode. Eu considero gravíssima.
1: Então, Sra. Presidente, só, eu sei, e eu ia já passar ao próximo tema, mas agora temos que aprofundar isto um bocadinho mais, até porque as discussões são...
0: 2 minutos, por favor.
1: São benéficas para a solução dos problemas.
0: O senhor também quer responder?
1: Muito bem.
0: 2 minutos, está bem, Sr. Vereador, e encerramos este tema.
1: Ouça, eu vou falar mais
0: depois sobre... toda a gente quer ser o último a falar, certo. E não é para isso que estamos aqui.
1: Não, ouça, não tem a ver com isso.
0: Não,
1: a única
0: temos
1: coisa...
0: aqui uma competição para ver quem é que é o último a falar.
1: Já passou um minuto.
0: Eu desconto. Força.
1: Sobre este tema, ouça, não é uma questão de ser o último a falar, mas acusar-me de falar das coisas com leviandade aqui leva-me a ter que entrar no assunto muito a fundo, porque vamos lá ver, todos aqui somos sérios, cada um de nós tenta lutar na posição em que está acredito eu, com seriedade de todos, e todos somos sérios. Aquilo que eu lhe estou aqui a dizer não é com leviandade, até porque essa é a minha área de trabalho, e quando falamos aqui da forma como está o espaço, e falando aqui dos quiosques, e esse é um assunto que me toca e para o qual estou devidamente sensibilizado. A vossa resposta foi, na última intervenção do Vice-Presidente, esvaziou a minha questão inicialmente. Aliás, o assunto nem tinha continuado, porque nós não podemos é dizer que as coisas não estão a ser
0: como está
1: tudo bem. Senhor
0: Vereador, diga.
1: Aquilo que é normal acontecer é aquilo que está a acontecer, é aquilo que me acabou de dizer que é. Sim, senhora, antes da época balnear, está a haver pequenos arranjos na praia e isso é perfeitamente normal.
0: Muito bem.
1: Não podemos é dizer, acusar um vereador, logo inicialmente, coloca aqui as questões, de que, epá, isso é um exagero total, porque está tudo bem. E não está. Temos a melhor praia fluvial do Alqueva, sim, mas necessita de manutenção sempre e todos os anos, incluindo os equipamentos que lá estão
0: que
1: à volta.
0: Que é o que é feito.
1: Tem 10 anos. Este, certo? Mas eu não estou a dizer que não é, só perguntei é o que é que está a ser feito. Aqui a questão é sobre os quiosques.
0: Não, falou em degradação.
1: Precisamente.
0: Exatamente, certo. Como há umas semanas atrás. Desculpem lá, é diálogo não, está bem? E desculpe interrompê-lo.
1: Não faz mal.
0: Exatamente, da mesma forma como há umas semanas atrás aqui a bancada da oposição falou em degradação do Parque da Cidade, que chocou imensas pessoas. A nós também nos chegam muitas mensagens a dizer degradação do Parque da Cidade, onde voltou a utilizar a mesma palavra em relação à praia. Não é degradação, a praia está a ser arranjada. Eu não percebo esta questão da degradação, esta questão deste esta expressão que é permanentemente utilizada.
1: Posso?
0: É permanentemente utilizada e é quase um padrão já da oposição de falar dos equipamentos municipais degradados, e nós teríamos tanto para falar sobre isso, Sr. Vereador, mas tanto. Quer dizer, acaba por ser um padrão e não corresponde à realidade. Contudo, eu queria que, penso que pediu a palavra para responder diretamente à minha questão e
1: sim,
0: agradeço que o faça sem ir para outro caminho, que é, volto a afirmar que a oposição dizer que não há condições sanitárias ou de higiene para se servirem refeições naqueles quiosques é uma afirmação gravíssima, porque ninguém abre aqueles quiosques sem ser disse inclusivamente que foi visto por si
1: não,
0: próprio.
1: Se me deixar falar...
0: Senhor Vereador, tem que esperar que eu acabe a minha intervenção.
1: Força.
0: É assim que funciona.
1: Mas já me interrompeu a minha,
0: é assim que funciona. Nós ouvimos as intervenções uns dos outros e depois falamos. Terá o seu tempo. Agora deixe-me terminar.
1: Força.
0: E, portanto, essa afirmação, de facto, é aquela que é grave e é aquela que eu ouvi, que está gravada e que toda a gente pôde ouvir, e que, sinceramente, obviamente, tem como objetivo, também todos percebemos, quem já cá anda há muito tempo e quem anda há pouco, todos percebemos qual é o objetivo da palavra degradação, todos percebemos qual é o objetivo de acusar de não termos condições sanitárias para servir refeições nos quiosques, todos sabemos qual é o objetivo. De qualquer forma, por favor, responda diretamente a esta questão sanitária, porque é de facto aquilo que espero de si, depois de eu ter afirmado que essa afirmação, passando a redundância, é efetivamente gravíssima e que nós desmentiremos, como é óbvio, a seu tempo e nos locais onde o devemos fazer.
1: Bem, então espero que eu consiga mesmo desmentir e estou disponível para ir convosco lá ao local e espero eu que já requalificado, porque volto-lhe a dizer outra vez e pode até considerar ainda mais grave, porque vi no local, mas é indigno, porque já quero colocar a coisa assim, vou-lhe dizer, é indigno um arrendatário que paga uma renda à Câmara Municipal, que tem vindo a subir sempre desde que existem arrendamentos daquele espaço, é indigno ter as condições que tem ali para servir refeições, sim. E posso-lhe dizer que lá estive, fiquei extremamente preocupado em setembro,
4: O próprio arrendatário também estava, porque das duas uma, ou fazia ele próprio uma intervenção de fundo grande no quiosque que tem 10 anos que precisa de manutenção, ou então não tinha condições para poder rentabilizar o negócio como o tem ali. E sim, preocupa-me que aquele espaço possa novamente abrir este ano nas mesmas condições e com as mesmas condições que eu próprio lá vi este ano. E aquilo que estamos aqui a dizer, estamos a dizê-lo publicamente. Portanto, provavelmente o arrendatário do espaço está-nos a ouvir e saberá, obviamente, quem é que está aqui a dizer
0: está,
4: a verdade ou não.
0: Está.
4: Porque eu não lhe posso... Não lhe posso admitir que me diga aqui que estou aqui a dizer uma coisa que é ou populista ou mentirosa, e isso não é, porque eu vi com os meus olhos, Sra. Presidente, se lá não vai, se lá não entra, é pá, olha, temos pena, mas eu fui lá, vi, e sabe porque é que não falei nisso e da altura? Exatamente para não ser acusado de populismo, porque quando lá estive, estávamos num período em plena campanha eleitoral autárquica, portanto não quis estar a criar aí grandes celeumas com um assunto que acho que não é... que podia ser mal interpretado naquela altura. Agora, é um assunto prático, que não tem discussão política. As coisas que não estão bem, que precisam de atualização, têm que ser resolvidas. Não pode ficar crispada por lhe colocar aqui questões ou por lhe dizer que há coisas que precisam de manutenção e que estão degradadas, porque há algumas que efetivamente estão degradadas, sim. Quando aqui falei em degradação, ainda não tinha ouvido sequer a explicação sobre que o vice-presidente aqui deu sobre a questão
0: vamos
4: do ancorador.
0: Avançar,
4: o ancorador
0: vereador,
4: estava profundamente degradado e queria saber o que é que ia acontecer
0: vamos
4: com
0: avançar,
4: o ancorador.
0: Então,
4: portanto, não
0: vamos avançar,
4: é essa a questão.
0: Crispada é coisa que não estou absolutamente
4: não,
0: nada.
4: Claro, não,
0: estou com a minha consciência
4: até porque,
0: absolutamente tranquila.
4: Não podemos
0: vamos
4: até
0: avançar,
4: lá assim.
0: Está bem? Vamos
4: certo,
0: avançar.
4: Mas,
0: ouça, e também só dizer-lhe que não é com as questões que são colocadas. As questões que são colocadas na reunião de Câmara pela oposição, pela posição, por quem for, pelo público, por quem for, são questões muitíssimo bem-vindas, são questões a que o Executivo Municipal tem o dever, a obrigação de responder. Não há aqui nenhuma crispação, nem há nenhuma preocupação relativamente às questões que são colocadas. Obviamente que nós fazemos reuniões de Câmara para que as questões sejam colocadas. A questão não é essa. Continuo a afirmar que acho gravíssimo, da sua parte, e pelos vistos também da parte do concessionário, que seja afirmado que há problemas na confecção dos alimentos e na sua...
4: Não falei em problemas na confecção.
0: A servir às pessoas, porque eu ainda há duas semanas lá fui almoçar. Portanto, vou lá, sim, senhor. E fui lá antes da campanha eleitoral lá muitas vezes.
4: Eu não estou a falar do restaurante e não estou a falar de problemas de confecção que o concessionário tenha dito. O que eu lhe digo é, aquele é um local... Os quiosques de madeira são um local que têm... É extremamente difícil lá trabalhar e é extremamente lá difícil lá trabalhar com condições para garantir segurança e higiene às pessoas que depois lá são servidas.
0: Senhor vereador,
4: nos quiosques de madeira. Portanto, isso volta a afirmá-lo.
0: É extremamente difícil lá trabalhar desde que os senhores lá colocaram os quiosques, porque eles são os mesmos.
4: Certo.
0: É um equipamento e uma estrutura que é do tempo do mandato do Partido Socialista. Se entendiam que era muito difícil lá trabalhar, deviam ter feito aquilo que nós fazemos agora.
4: E vai para o sexto
0: fazíamos
4: ano
0: agora,
4: mandato,
0: fazemos agora permanentemente, fazemos agora permanentemente, que é requalificar. Olha, por acaso não requalificámos esse, requalificámos outros que vocês deixaram no
4: certo,
0: chão.
4: Não
0: tivemos nem tempo nem dinheiro para ir a esse.
4: Quando quiser, falamos aqui de estruturas degradadas e sem manutenção dos últimos anos.
0: Vamos então avançar. Vamos então, Sr. Vice-Presidente, tem alguma questão relativa a esta? Só para fecharmos.
2: Eu só referi que o quiosque não pode confeccionar alimentos, o quiosque em questão não confecciona alimentos. Passamos à frente, vou voltar só para fechar. A praia foi premiada com o prémio 5 estrelas, melhor praia, voltou a ser melhor praia do Alentejo Central. É só isso.
0: Muito obrigada, Sr. Vice-Presidente. Passamos então à frente.
4: Sim, senhora. Próximo tema. Uma questão, peço para a senhora Presidente da Câmara, o corredor de ligação que já foi algo que no passado também já aqui foi referido, mas e tendo-se chegado a essa vontade por parte dos pais, o corredor de ligação entre Jardim de Infância e o refeitório da escola básica Manuel Augusto Papança. Existe alguma perspectiva de resolução desse problema, que nesta altura começa o calor, antes... são questões relacionadas com a pluviosidade e com as condições de inverno. Tivemos algumas abordagens de pais de crianças que hoje estão no Jardim de Infância sobre essa matéria. A questão que aqui coloco é se existe alguma perspectiva de resolução dessa questão.
0: Sim, dar nota de que o procedimento sairá para a obra e depois para a obra nas férias do verão, portanto no início do próximo ano letivo a estrutura já estará colocada, contudo não resisto a dizer que houve sempre chuva e houve sempre vento e que de facto encaro com muito gosto essa preocupação do Partido Socialista agora em que esta estrutura seja colocada. Nas vezes, ou pelo menos que eu tenha memória, porque há algumas coisas que eu não consigo reter tudo como imaginam, em que houve de facto intempéries mais graves, nós assegurámos, através da pessoa responsável no município por estas questões, assegurámos que as crianças, portanto, faziam a sua alimentação sem apanhar chuva e portanto, isso foi assegurado. Obra durante as férias do verão, respondendo concretamente à sua questão, início do ano letivo estará concluída. Muito obrigada.
5: Obrigado.
0: Podemos avançar então na oral da Universidade, vamos a isso.
1: Muito obrigado pela resposta. Obviamente, tudo, e falou aí no passado, portanto, aquele espaço foi alvo no passado de diversas intervenções, aliás, até chegar ao estado em que está. A última intervenção ainda foi feita por governos do Partido Socialista naquele complexo escolar, mas, tal como nós, nas nossas vidas pessoais, procuramos evoluir, as pessoas também, no contexto em que os seus filhos, enfim, interagem, e portanto é muito legítimo que as aspirações vão sempre crescendo, e agora a aspiração dos pais é esta, e é absolutamente legítima. Grato pela informação que aqui deixa. Uma outra questão, também sobre outra situação que foi pública esta semana por parte de munícipes e que tivemos conhecimento, que tem a ver com as árvores da Praça de Santo António. Perguntar, não sei se calhar o seu vice-presidente será quem poderá responder, mas pergunto-vos se foi devidamente feita a avaliação de segurança àquela... o meu microfone... àquelas árvores, se estão ainda com as devidas condições para poderem estar no local sem colocar em perigo os munícipes. O que é que aconteceu exatamente é uma questão que aqui coloco.
0: Muito obrigada, Sr. Vereador. Eu passo já ao Sr. Vice-Presidente, que lhe dará mais nota, mais, com mais propriedade, uma vez que é um pelouro do Sr. Vice-Presidente, dar-lhe nota, contudo, que temos um técnico no município especializado, que todos conhecemos, como é óbvio, que faz a manutenção e vistoriação, se quisermos assim, ou vistoria, às nossas inúmeras árvores com frequência, portanto, naturalmente com frequência, mas diz uma coisa e ensinou-nos a nós, eu pelo menos a mim ensinou-me que eu não sabia, que é... há coisas que são absolutamente imprevisíveis, como por exemplo a queda de um ramo, que foi o que aconteceu na Praça de Santo António.
1: Uma árvore nunca cai até cair.
0: Não é? Exatamente, é isso mesmo. Uma árvore nunca cai até cair, portanto, são mesmo palavras do engenheiro que trabalha connosco. E portanto, agora que as podas, a avaliação das condições fitossanitárias, que acho que é assim que se chama, não é? Fitossanitárias, isso obviamente é contínuo, portanto, é uma avaliação contínua.
2: Obrigado, Sr. Presidente. Só deixar aqui a mensagem de continuidade de segurança e relembrar outra vez o que disse há pouco. Acabamos de passar nos últimos 3 meses, nos últimos 4 meses, a maior intempéria registada no nosso país. As árvores não caíram. É verdade? Não caiu. Nem o ramo. Nem nessa altura caiu o ramo. E agora caiu. Portanto, não caíram. Portanto, parece-me a mim que o serviço do município faz o seu serviço, assegura e tranquiliza-nos claramente e diariamente. Portanto, tivemos o único dos poucos registros, tivemos 2 incidentes, um com um terceiro e outro com uma árvore que caiu na Rua dos Mendes, como é do conhecimento de todos, nestes 4 meses de intempéries. Felizmente não tivemos inundações, felizmente não tivemos quedas de árvores, tivemos essa exceção, infelizmente, mas sem danos demais, para quer nem para o município, nem para os munícipes. Né? Portanto, parece-me a mim que acabámos, Reguengos de Monsaraz, felizmente, passou este, um teste extraordinário nestes 4 meses e penso que não há alarme para qualquer tipo de alarme. Como a senhora Presidente disse e como o seu vereador disse, uma árvore maior até cair, não é verdade? A partir daí, nada podemos fazer.
1: Esse é o engenheiro engenheiro em causa que estava aqui a ser referido, que é exatamente isso. Portanto, uma árvore nunca cai até cair e conheço, enfim...
0: A expressão.
1: A expressão e aquela... E a forma como têm que ser geridas a espécie em causa de árvores que temos na Praça de Santo António e que já tivemos noutro local da cidade, onde conheci bem a forma como têm que ser geridas nesta fase da vida delas, porque de facto podem ter esse problema.
0: Vamos avançar?
1: Sobre outro tema, coloco aqui também uma questão que é basicamente explicativa. Soube que entrou recentemente aqui um novo normativo interno para as picagens dos funcionários da Câmara Municipal, portanto um procedimento perfeitamente normal e que advém da lei. Verifico, no entanto, que foram implantadas aqui novas regras de acesso ao edifício para funcionários da autarquia, uma situação, enfim, para visitantes, para munícipes, para fornecedores, tudo normal, a respeito, estranho, no entanto, também para os funcionários. Eu pergunto como é que funciona neste momento o acesso aqui ao edifício central da Câmara Municipal e já agora uma questão também que coloco, que é se esta medida tem ainda a ver com questões que foram aqui levantadas e foram referidas nesta reunião de Câmara. Aliás, se é ainda devido àquilo que terá sido um possível acesso indevido ao PC da Presidente de Câmara Municipal e sobre essa matéria, se foi, sobre essa matéria também perguntar-lhe se já existiu efeito da diligência interna que aqui anunciou, porque esse é um tema que todos nós consideramos e que consideramos ter sido muito grave e que obviamente compreenderemos, mas para já perceber aqui como é que funciona neste momento o acesso à Câmara
0: Municipal.
1: Muito bem,
0: Sr. Vereador, muito obrigada pelas questões. Diligências, sim, a Polícia Judiciária está a tomar conta do assunto, que é quem tem que tomar, e portanto, sim, está a ser tratado. Relativamente às normas internas, é de facto um procedimento normal, faço suas as minhas palavras. O acesso ao edifício é para visitantes, para funcionários e colegas, foi excesso de zelo no primeiro dia ou no primeiro e segundo dia. Obviamente que os nossos colegas não têm que ter um cartão de visitante para vir tratar dos seus assuntos ao município. Foi mesmo excesso de zelo, foi ali uma incompreensão dos nossos funcionários, apesar de obviamente ter sido dito, mas pronto, foi mesmo excesso de zelo. Os funcionários podem, era o que faltava agora para entrarem na Câmara Municipal, vindos de que serviço vierem a terem que pedir autorização. A questão dos visitantes e de nós ficarmos com a identificação dos visitantes tem obviamente a ver com questões de segurança, não é novo, existem muitos organismos do Estado, noutras câmaras municipais, e tem a ver único e exclusivamente com nós e os trabalhadores e os funcionários que aqui estão no edifício principal estarem absolutamente seguros. Não que tenha havido, para além daquilo que referiu, que tenha havido aqui já alguma situação em que nós tenhamos sentido menos segurança, até porque quer que as colegas da recepção, quer depois os front offices, digamos assim, dos gabinetes dos eleitos, fazem obviamente a triagem e, portanto, não deixam que situações, às vezes, que possam ser menos agradáveis do ponto de vista do contacto escala. Portanto, isso nunca aconteceu, mas estamos a prevenir e não a remediar, e não há tema, portanto não é um tema. O tema que poderia aqui haver era de facto o que o vereador colocou, dos nossos colegas quando vêm ao edifício da Câmara terem que pedir autorização, como por exemplo acabei de ver chegar o Caíto, ou pode entrar à vontade porque não tem problema nenhum, não precisa de cartão. Foi excesso de zelo dos nossos funcionários, que entretanto está esclarecido.
1: Muito bem, e a questão veio exatamente por causa disso, porque foi a parte que nos estranhou, porque de resto tudo muito normal. Eu hoje ainda fiquei na dúvida quando cheguei à reunião da Câmara Municipal, porque tínhamos um painel ali em frente à entrada do sol.
0: Não trabalha cá.
1: Ainda pensei
0: não que trabalhando cá, que, não trabalhando cá, é que uma questão a pensar. Questão a pensar.
1: Muito bem.
0: Se a senhora vereadora Esmeralda pode entrar à vontade, trabalha no município.
1: A vereadora também não pode. Vou terminar o meu período antes da ordem
0: pode
1: do dia.
0: Pode porque é funcionária. Ao mesmo tempo, é indissociável. É impossível dissociar uma coisa da outra.
1: Tem que haver a separação. Eu vou terminar aqui o meu período antes da ordem do dia com a parte dos agradecimentos. Grato pelas respostas às várias questões. Por hoje não tenho mais. Felicitar aqui o Atlético Sport Clube pelos seus 97 anos e pelo convite para estar presente no seu almoço de aniversário, onde estive, aliás, acompanhado, e eu e alguns daqui dos colegas de executivo, com muito gosto. Felicitar também a ADIM pela iniciativa realizada ainda ontem e que evoca uma personalidade que muito fez pela cultura patrimonial do nosso concelho. Felicitar o grupo de sevilhanas do nosso concelho, Coração Flamenco, pela realização do seu evento anual, onde também estive com muito gosto e grato pelo convite. Felicitar uma atleta reguenguense, a Paula Ramalho, que querida amiga, que voltou a vencer uma prova a nível regional, venceu os 10 km de Fernando Mamed na categoria veteranos, na corrida cidade de Beja, e porque nem só de campeões humanos se faz o nosso concelho. Deixar aqui uma referência um pouquinho mais diferente àquilo que nós normalmente fazemos, mas porque os nossos agricultores e criadores, neste caso de bovinos, também são competitivos, e temos um criador no nosso concelho que é recorrente em distinções nacionais e desta vez não só nacionais. Por isso termino fazendo aqui uma referência à SP Red Dinapec S5534, uma novilha da raça Aberdeen Angus, propriedade do criador Jorge Miguel Sardinha Paixão, um reguenguense que foi distinguida com o título de grande campeã do 8º concurso ibérico desta raça. Portanto,
0: obrigada, Sr. Vereador.
1: Esta novilha foi distinguida, portanto, à escala ibérica, e termino desta forma o meu primeiro
0: discurso. Muito obrigada, Sr. Vereador. Sr. Vice-Presidente, faça favor.
2: Muito obrigado. Então, eu começava já por felicitar a área cultural, passo aqui para a minha colega, mas gostava de felicitar também o Jorge pelo excelente trabalho, nesse caso, porque é um trabalho de muitos anos, não é de agora, e para obter estes prémios, aliás, pelo novilho, só pelo novilho, né? Não demora 2 dias. Portanto, um excelente trabalho, entre os outros todos. Portanto, é mais um reconhecimento para o nosso concelho. Depois, também felicitava, não me repetindo, mas pronto, mas não posso deixar, porque é uma associação quase centenária, mais 3 aninhos e faz 100 anos. Portanto, os parabéns ao Atlético Sport Clube pelo trabalho destes 97 anos, a todos os dirigentes, atletas que passaram pelo Atlético Sport Clube, muitas felicidades. Um abraço e coragem para os anos que aí vêm. Depois, dava só aqui, Sr. Presidente, muito rápido, informava a todos e relembrava que hoje às 9 horas, estou a dizer bem, 8h30, bem parecia que não era 9.
0: 20h30,
2: bem parecia que não era 9. Às 20h30, 8h30 da noite, temos então a Light Run, nossa corrida, caminhada, organizada pela CPCJ, um recorde de participação. Parabéns mais uma vez por esta iniciativa. E relembrar também todos os reguenguenses que 16 e 17 de maio, portanto sábado e domingo, temos no nosso pavilhão o Goalball, portanto campeonato nacional de Liga de Futebol para Invisuais, onde temos o Sporting e o Futebol Clube do Porto, Castelo da Maia e a ACAP Lisboa. Portanto, convido a todos a irem até ao pavilhão multiusos, neste caso desportivo. E tenho tudo dito no período antes da ordem do dia, Sr. Presidente.
0: Muito obrigada. Obrigada, Sr. Vice-Presidente. Sra. Vereadora Esmeralda, por favor.
5: Obrigada, Sr. Presidente. Antes de mais, cumprimento aos presentes, ao Sr. Presidente, ao Sr. Vice-Presidente, à Sra. Vereadora Dina Simão, ao Sr. Vereador Jorge Nunes, à Dra. Manuela, quem nos acompanha na sala, via streaming e através da Rádio Foz. Eu iniciava aqui só com duas breves notas relativamente ao assunto de há pouco.
0: Rápido também, Sra. Vereadora.
5: São breves, sim. Só dizer que a palavra degradação quer dizer muito mais. A Sra. Presidente sabe perfeitamente, é uma pessoa que é especialista na área das palavras. Eu não sou assim tão especialista quanto isso e admito, obviamente, quando cada um tem os seus dons. A Sra. Presidente conhece muito bem o significado da palavra degradação. Ela integra várias coisas dentro dela: deterioração, desgaste, redução do uso, seja o que for. quando se utiliza, obviamente, e que também já foi utilizada em bons moldes pelo PSD, em outros contextos também é uma palavra que se utiliza. Obviamente o peso que lhe damos depois será de acordo com aquilo que for a nossa mensagem associada. Relativamente à questão das obras, gostaria apenas de dizer que uma coisa é a planificação, outra é a realidade da obra no terreno. Todos nós nos deparamos com isso e tem que haver, obviamente, compreensão relativamente a estas questões que estamos a falar. Agora, pedir calma aos reguenguenses num momento em que diariamente são importunados por os obstáculos da sua vida, obviamente eu compreendo o que a senhora Presidente quer dizer, mas é difícil quando diariamente nos deparamos com os obstáculos ou da saída da nossa casa, da chegada ao local de trabalho, ou falta do estacionamento, uma rua fechada que não estamos à espera, muitas situações que acontecem, o prolongar do período dos períodos de obra que têm acontecido, infelizmente, quando nós contamos que as coisas estejam a terminar, há mais um adiamento, e hoje vamos ter um exemplo também disso. Pronto, a calma solicitada não em alguns tempos foi solicitada, agora em alguns tempos não foi devidamente acautelada. Compreendo que à data ainda não havia a experiência de executivo, mas efetivamente as obras têm isto, têm percalços. E é normal que as pessoas se sintam no dia-a-dia, e era só isto que queria dizer relativamente à questão das obras que estamos a falar. Depois, relativamente às telas, deixar só um alerta que acho que é importante. Ele tinha sido aqui referido na altura, relativamente à atenção, e temos aqui uma das pessoas que acompanhou o processo de projeto e que falámos sobre isso, atenção às paredes das habitações, falámos sobre isto várias vezes, e atenção das mesmas, o facto de agora se querer tensionar por uma questão estética. Volto a dizer que tem que se ter muita cautela, é preciso cálculos muito rigorosos a nível de engenharia, que são complexos e que é preciso analisar muita coisa, porque nós falamos ao longo da avenida de vários tipos de materiais diferentes que obviamente terão efeitos diferentes.
0: É nisso que estamos a trabalhar com os técnicos.
5: Relativamente às tensões. Deixar aqui esta ressalva novamente, que já o tínhamos feito antes. Relativamente à questão da praia, dizer que não estivemos todos na mesma praia, obviamente, nos últimos tempos, e que imagino o estado em que estariam as outras praias se nós fomos a melhor de todas. Compreendo que o prémio foi dado relativamente ao verão passado, mas nós estamos a falar do ponto atual da praia e não podemos, obviamente, misturar as duas situações. E obviamente que tem que haver melhoria das condições para acolher um evento com a dimensão que tem o windsurf e que há anos que procura a Praia de Reguengos de Monsaraz, neste caso a Praia de Monsaraz, pelas condições que oferece a vários níveis. A manutenção, obviamente, faz parte, mas queria aqui dizer que não foi uma praia em condições que visitei no último mês. O registro que fiz não foi do verão passado, o registro que fiz não foi do ano passado, foi feito há um mês atrás. E chamar aqui a atenção sobre situações que não têm a ver com o ancorador, que compreendo que estejam à espera de uma situação muito específica, mas a zona de areia é preocupante, porque nós sabemos que a cota subiu imensamente e não temos noção ainda do que ela vai descer. As ilhas que o senhor vice-presidente diz que foi retirada agora, mas ela já estava danificada há mais ou menos desde o verão passado, se não antes, a ilha em questão, e foi retirada, e bem por uma questão de segurança, acho bem. Depois temos algumas dificuldades das casas de banho, percebo que também já tenham, e peço atenção mais uma vez, como já foi falado antes, à questão da sinalética. A sinalética também precisa de ser substituída e de corrigida. E era só isto que queria dizer sobre estes assuntos de forma muito breve, como a senhora Presidente me pediu. Espero que tenha cumprido dentro daquilo que foi as suas indicações.
0: Muito bem.
5: Relativamente aos pontos da ordem do dia, antes da ordem do dia que eu trago, gostaria aqui de voltar a reforçar, Sr. Vice-Presidente, a intervenção em calçada. Já falámos aqui muitas vezes da questão do betuminoso. A Sra. Presidente já explicou o que se passa, é compreensível, todos nós sabemos as dificuldades que há, quer no preço do betuminoso, quer até mesmo na sua disponibilidade nos dias de hoje. Pedir uma vez mais o reforço para as questões das calçadas, nomeadamente em algumas das zonas aqui na cidade de Reguengos, em que vivem pessoas com bastante idade e que têm grande dificuldade em sair de casa. Temos alguns sítios que são, dava quase para jogar o Berlim, se nós ainda nos lembrássemos das covinhas com as quais brincámos nos recreios. É uma situação muito complicada. E depois temos Monsaraz, a zona do Arrabalde. Volto a pedir atenção à questão do Arrabalde, sobretudo na rua que desce, quando vamos direito à estalagem, agora não me recordo do nome, peço desculpa. Mas essa rua é muito importante que haja ali uma revisão, sobretudo das pedras centrais que estão mesmo soltas, e já houve viaturas em que as pedras se viraram e danificaram as viaturas por baixo. Peço que tenham atenção a esta situação. E depois também perguntar aqui é porque não sei, perguntar ao Sr. Vice-Presidente, obviamente através da Sra. Presidente, de quem é a responsabilidade relativamente aos muros na subida quando vamos entre Telheiro para Monsaraz. Mas quando nós estamos a subir junto à, vamos dizer, à frente, os novos edifícios estão a ser feitos, esse muro está em várias zonas a danificar-se devido à chuva, porque aquilo ainda são feitos como eram antigamente, com muita parte de terracota e barro e outras questões. Eles estão a vir para o passeio, alguns deles eu percebo que já até foram sinalizados. Perguntar de quem será a responsabilidade, porque eu não conheço de todo quem é que é o proprietário daqueles muros e se a autarquia pode fazer alguma coisa, nem que seja de alertar quem de direito, se aquilo tiver algum proprietário privado, ou alertar quem de direito, porque às vezes vem para os passeios e já chegou a estar na estrada. E as pessoas têm feito o seu papel, que é na tentativa de corrigir, empurram e limpam a via, pedir essa atenção e perguntar, pedir esse cuidado. Depois, dizer relativamente à zona industrial, perguntar aqui ao Sr. Vice-Presidente o que é que está a acontecer na zona industrial, uma vez que temos os passeios estourados, vamos dizer assim, abertos com valas, e também temos muita zona ali de Alcatrão, junto, nomeadamente, ao cemitério, que também foi retirado. Gostaríamos de perceber o que é que está a acontecer ali naquela zona e se prevê, após a correção do que seja, que deduz que seja uma empresa externa que está ali a fazer a intervenção, se há comprometimento por parte da mesma em repor aquilo que está danificado. Falamos de zonas de passeio e de zona de asfalto, uma vez que temos essa dificuldade, se vêem terceiros ainda causar-nos danos, é um bocadinho complicado. E depois, da minha parte, só perguntar ao ponto da situação relativamente às aquelas questões que falámos das últimas vezes, quer relativamente à cave de um edifício concessionado do município, se essa situação já está corrigida, e relativamente ao município, o Sr. Vice-Presidente tinha-me dito que iria visitar para perceber a questão das madeiras, se já temos alguma novidade da parte das janelas, uma vez que da porta já tínhamos falado. E da minha parte é tudo, Sr. Presidente. Obrigada.
6: Muito obrigada, Sra. Vereadora. Muito obrigada, Sra. Vereadora. Sr. Vice-Presidente, faça favor.
2: Penso que são duas questões, mas se não for depois, ou três, depois a Vereadora Artigo, não apontei. Portanto, não apontei só Artigo. Portanto, em relação às
6: intervenção nas calçadas, muros para Monsaraz,
2: certo.
6: Zona já. Industrial, cave do Café Central e casa daquela senhora ali na rua.
2: Na intervenção nas calçadas, na calçada de Monsaraz, vou só confirmar aquilo que me está a dizer. Decidimos que intervir novamente, intervimos, nós já fizemos ali várias intervenções. Eu vou só reconfirmar, não é colocar em dúvida, não é pouco mais ou menos.
5: Monsaraz, Sr. Vice-Presidente, é a zona da Rabalde, não é Monsaraz?
2: É o Rabalde, sim.
5: Ah, okay.
2: O sítio é sempre o mesmo. Então, o sítio é sempre o mesmo, repete-se, não é? Portanto, esse é o que está a dizer, aquilo repete-se, não é? Portanto, vamos lá já enviar os serviços, não tenho essa informação, mas é uma questão só de... digamos que ali também é uma manutenção que se faz, aqui, ali não é anual, é até uma manutenção trimestral, quadrimestral, não sei dizer, mas é várias vezes no ano. Portanto, fazemos-la quando é necessário. Se está nessas condições, vamos fazer. Em relação ao betuminoso em Reguengos de Monsaraz, nós acabamos de colocar 8 km de betuminoso em Reguengos de Monsaraz. Iremos continuar nessa senda. Em relação, eu penso que na Fapuri, não. As calçadas, elas vão sendo intervencionadas, ainda agora intervencionámos duas situações mais melindrosas, mas parece-me a mim, parece não, sabemos todos.
5: Onde é que foi, Sr. Vice-Presidente?
2: Agora não sei o nome da rua, mas ali no largo, chamo-lhe o largo do Chafariz, porque é um chafariz.
5: Uhum.
2: Portanto, houve ali duas situações, dois buracos, enfim, com alguma dimensão, porque os carros vão passando e com a chuva vai fazendo.
5: Vai abatendo, sim.
2: Serão duas situações que estavam menos visíveis, mas quando o carro sai, depois fica lá o buraco, no sentido de ser um desnível,
5: cova,
2: né?
5: Sim,
2: uma
5: desnível,
2: cova.
5: Sim.
2: Portanto, foi colocado, digamos,
5: o
2: nível.
5: Então. Okay.
2: Sim. Portanto, foi a intervenção que fizemos aí, foi aquela que nos foi solicitada, foi aquelas que fizemos. Qualquer das maneiras, temos um longo trabalho em Reguengos de Monsaraz a esse nível, atendendo, na nossa opinião, com toda essa calçada irregular, tem que ter uma outra solução, não é a continuidade dela, é a substituição dela, isso eu não tenho dúvida nenhuma, para termos uma calçada, enfim, com mais qualidade nos dias de hoje. Em relação a essa intervenção que é da EDP, normalmente nós temos que deixar com condições, né? Evidentemente, exigindo as condições de colocação depois de tudo como estava. Mas por acaso essa é da Câmara, foi a Câmara Municipal que solicitou, porque é o reforço de energia do novo centro logístico, se quiser assim chamar, está bem? Portanto, tem a ver com isso. Mas na parte do betuminoso, naquela área nova do betuminoso, é só o passeio que é intervencionado, não é o betuminoso, está a terra lá em cima, não se vê Mas pronto, está bem. Pois, claro, evidentemente que será reposto como estava. Eu penso que respondi a tudo. Penso que respondi a tudo. Muito bem. Não sei se passamos.
5: Questão daquele muro ali no telheiro, se tem noção
2: de ser. Tem, já notificámos. São dois propriedades privadas, são dois. Nós já notificámos há algum tempo. Temos de dar aqui o tempo necessário legal para poder intervir o município, está bem? Não o podemos fazer de outra forma, é uma questão legal, está bem? Mas foram notificados já há algum tempo.
3: 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Nesta manhã de sexta-feira estamos também a transmitir a reunião ordinária da Câmara Municipal a partir do Salão Nobre dos Espaços do Conselho. Quinzenalmente, levamos até si esta mesma reunião em direto. Neste momento, a Presidente da Câmara Municipal de Reguengos de Monsaraz ausentou-se por alguns instantes, reunião que é retomada dentro de instantes.
2: Só para informar quem nos vê e quem nos ouve, um momento de silêncio só tem a ver que temos que aguardar pela Sra. Presidente, que se ausentou momentaneamente.
3: Ora, aí está. Então, a justificação, precisamente aquilo que eu estava a referir, aqui a explicação do Vice-Presidente Francisco Grilo, a ausência da Presidente da Câmara Municipal durante alguns instantes nesta reunião.
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3: A Presidente da Câmara Municipal durante alguns instantes nesta reunião.
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1: E já com a presença na reunião do Novo da Presidente da Câmara Municipal de Reguengos de Monsaraz, Marta Prates, vamos agora escutar a vereadora Dina Simão.
2: Horas, o protocolo com a Sociedade Portuguesa de Autores. A assinatura deste protocolo, como foi referido já aqui, vai permitir trabalhar, proteger e divulgar o trabalho de António Gião. É um dia muito importante para nós, para reguengos, para os reguenguenses, pois é o início de um ciclo que valoriza uma das figuras maiores de Reguengos de Monsaraz. É um momento de elevação do nosso património e da nossa identidade, portanto é hoje às 16 horas na Casa Gião. Ontem estive também presente em Monsaraz na homenagem póstuma ao professor Vítor Gonçalves, o dia em que faria 80 anos, numa organização da ADIM. Vítor Gonçalves foi uma figura grande da arqueologia portuguesa e alguém cujo nome ficará para sempre ligado ao território de Reguengos de Monsaraz. Há pessoas que de facto estudam o território e há pessoas que passam a fazer parte dele. O professor Vítor Gonçalves foi uma dessas pessoas para o Conselho de Reguengos de Monsaraz, assim como foi para muitos dos que cruzaram o seu caminho e que estavam ontem presentes na Igreja de Santiago. Obrigada à ADIM pelo convite e também pela organização desta homenagem ao professor Vítor Gonçalves. No dia 9 de maio estive presente no evento da Escuração Flamengo, uma noite por Triana. Foi uma noite onde foi possível ver o crescimento e o desenvolvimento deste grupo de reguenguenses, a quem volto a dar os parabéns. No dia 10, já foi aqui referido, mas também estive no aniversário de uma casa que a mim me diz muito, o Atlético Sport Clube, que comemorou os seus 97 anos, e mais uma vez os parabéns ao Atlético. Amanhã, dia 16 de maio, vamos ter no Pavilhão Álamo mais uma iniciativa do Palco de Sonhos, Vestidos de Chita, 35 anos depois, portanto realiza-se amanhã às 21h30. Em relação, mudando aqui um bocadinho o tema, realizou-se no passado dia 8 de maio uma atividade da Ecoescolas, Proteção das Nossas Matas. Esta é uma iniciativa do Agrupamento de Escolas de Reguengos de Monsaraz, do Município, das Juntas de Freguesia, da GNR, da Proteção Civil e dos Bombeiros Voluntários de Reguengos de Monsaraz. Portanto, foi um trabalho que decorreu ao longo dos últimos meses com os alunos do 6º ao 8º ano, portanto 6º, 7º e 8º ano. Eles trabalharam esta questão da proteção das matas, depois elaboraram, desenharam os seus próprios panfletos e no dia 8 fizeram uma distribuição pelo concelho, na cidade de Reguengos, como também nas freguesias. No dia 11 estive com o Paulo Chaveiro, com o chefe de gabinete da Sra. Presidente, na Escola Básica de Pedro Livas, onde foi apresentado um trabalho que foi desenvolvido pelos alunos na Ribeira da Caridade. Foi um trabalho que promoveu a partilha de saberes entre gerações.

0: e a importância das galerias ripícolas na adaptação às alterações climáticas e que culminou com uma exposição que depois estivemos presentes a ver o resultado final neste dia 11 de maio. Esta é uma atividade do projeto Cardimed, desenvolvido pela CIMAT e, obviamente, com o apoio do município. A exposição estavam ainda a ver, vai ficar exposta, a intenção é que fique exposta em locais públicos na aldeia, ainda estavam a estudar os locais, mas em princípio um dos locais pelo menos será na sociedade da Peruliva. No dia 11 de maio realizou-se na biblioteca a sessão de abertura da campanha do Pirilampo Mágico. Esta é uma campanha, como todos nós sabemos, que tem como principal objetivo sensibilizar a sociedade para a inclusão e os direitos das pessoas com deficiência, assim como, obviamente, para a angariação de fundos. O Pirilampo tem o custo de 2,5€, pode ser adquirido nos serviços administrativos da Santa Casa da Misericórdia de Reguengos de Monsaraz e também em alguns locais do nosso comércio local, e esta campanha vai estar em vigor até dia 1 de junho. Obrigada.
1: Muito obrigada, Sra. Vereadora. Pergunto se há mais alguma questão. Sim.
2: Há pouco o Sr. Vice-Presidente perguntou-me se já...
1: Um minuto para cada um.
2: Sim, não, se já me tinha respondido a tudo. Só que
1: o nosso Presidente de Ordem do dia tem 90, desculpe interromper, e não é para si, é para todos nós. Tem 90 minutos regulamentares e nós já vamos em duas horas.
2: Até tem 60.
1: Vamos
2: mas
1: a isso.
2: Pronto, mas só dizer que houve duas
1: questões. Um minuto a cada um.
2: Não, o Sr. Vice-Presidente só não me respondeu duas questões, depois esqueci-me de lhe pedir. Foi a questão da cave e era a questão das janelas.
1: Ah, pronto, isso é outra coisa, sim.
3: Então... Força.
1: Vamos deixar o Sr. Vice-Presidente responder.
3: Em relação à cave, foi identificado qual era a razão, depois de muito trabalho, identificado por muito pesquisa, claramente, qual é que é a razão da enchente das caves. E a razão é porque as linhas de água estão cheias de água. Não há nenhuma ruptura, absolutamente em lado nenhum. E são as linhas de água que estão cheias, como nunca tiveram. E neste momento estão a dar esse problema às pessoas que têm a cave naqueles sítios em que estão. Não vou ao pormenor de saber se a linha de água é a mesma ou não, calculamos que possa ser, mas há tantas linhas de água aí por baixo. Mas pronto, qualquer das maneiras, estamos a fazer, no particular não, no particular já sabe e sabe qual é a solução, ele agora fará o que entender. Na parte do nosso edifício já estamos a intervencionar também.
2: Faço só uma pergunta relativamente a esta, Sr. Presidente, se me permite. O Sr. Vice-Presidente tinha dito inicialmente que era o esgoto. O que é que alterou desde esse momento para agora?
1: Pensávamos que era.
3: Eu disse que pensava
2: que era. Afirmou, pois por isso é que eu estou a perguntar.
3: Não, pelo cheiro nós pensávamos que era o esgoto. Mas aliás, primeiro pensávamos que era uma ruptura. Eu até mencionei isso, penso eu. Estou a falar de memória.
2: Esgoto, lembra-me.
3: Pensávamos que era uma noite, depois pensávamos que era uma. Foi um disco porque cheirava, tinha um cheiro, havia um cheiro. Não sabemos porquê, se calhar foi quando rompeu as primeiras, porque no caso do edifício do município, existiu uma abertura por baixo, no chão mesmo.
2: Certo.
3: Para além de entrar a água, rompeu mesmo, né?
2: Sim.
3: E houve ali um cheiro, como foi transmitido.
1: Vamos avançar.
3: Né? Portanto, a partir daí pensávamos que também fosse isso. Aliás, mencionei que poderia ser várias coisas, né? Mas efetivamente é a linha de água.
2: E é a questão da munícipe então, as janelas?
3: Eu munícipe, passei na munícipe, mas não consegui contactar. Não vi ainda, está bem?
1: Muito bem, muito obrigada. Vereador.
4: Bem, obrigada por esta última possibilidade de questão e aproveito este meu último minuto porque também me passou aqui na intervenção inicial e como disse há pouco, estamos aqui para ser sérios e não só destrutivos nem levantar só questões, também aquilo que é bom e que está bem feito e concordamos. Em primeiro lugar, deixar aqui uma nota de agrado por já cá termos os dois ecobus e felicitar por essa conquista, que acho que vai servir todos os munícipes. Todos aprovámos isso e todos estamos aqui muito satisfeitos para que essa medida possa ter sucesso, porque o sucesso é o bem-estar dos munícipes do nosso concelho e neste caso muito concreto aqui da nossa cidade. Uma segunda referência ao lançamento dos cartazes das festas de Santo António. Parabéns pelo bom gosto, e aí de forma muito pessoal, parabéns pelo bom gosto. Penso que temos um cartaz muito digno das festas da nossa cidade. Perguntar aqui apenas à vereadora Dina, e por uma questão aqui de curiosidade, sendo também uma área que me diz muito, qual é o valor global de investimento este ano nas festas de Santo António?
0: Tenho que responder na próxima reunião.
4: Sem problema nenhum, mas de qualquer forma, parabéns pelo cartaz que apresenta.
0: Nós traremos à reunião, talvez à próxima, depois o programa completo. Obviamente o que saiu foram apenas os nomes maiores das festas. Há muito mais atividades para além daquilo que está neste momento, que é do conhecimento geral, mas faremos a apresentação na próxima reunião de Câmara.
4: Muito bem, muito obrigado. Da minha parte é só.
1: Muito obrigada. Vamos então avançar para o período, para a nossa ordem do dia. Temos uma ata número 4 de 20 de fevereiro de 2026. Pergunto se há alguma questão relativamente a esta ata. Ok, muito bem. Estamos em condições então de votar a ata. Quem vota contra? Está aprovada por unanimidade, que não há abstenção nas atas, não é? Alguém me disse no outro dia que não havia abstenção nas atas. Pronto, quem se abstém, está aprovada por unanimidade. Pois a doutora Manuela há de verificar isso, porque alguém me disse no outro dia que não fazia sentido perguntar pela abstenção na altura da votação das atas, uma vez que não há abstenção nas atas. Depois verifique essa questão, por favor, para fazermos as coisas como devemos.
2: Fará sentido, porque... ou concordo com o que está escrito ou não concordo.
1: Exatamente.
2: Se não concordo, dou contributos. Se não forem aceitos, não posso aprovar.
1: Exatamente, é isso mesmo.
2: Não há um meio termo nas atas.
1: A mim também me faz muito sentido, mas de qualquer forma vamos ouvir depois a lei. Vamos então para o 2.1. A ata está aprovada por unanimidade, perdão. Vamos então para o 2.1, o pedido de apoio número 19, vereadora Dina Simão, por favor.
0: O pedido que nos chega da Comissão de Praxe dos Estudantes da Universidade Aberta, que nos solicitam a utilização do cureto e da zona envolvente no Parque da Cidade para a sua cerimónia de queima das fitas dos estudantes finalistas da Universidade Aberta no dia 17 de maio.
1: Muito obrigada, senhora vereadora. Pergunto se há alguma questão referente a esta proposta. Não havendo, coloca à votação. Quem vota contra? Quem se abstém? Aprovado então, aprovada por unanimidade. 2.2, pedido de apoio número 20, ciclo de talks, cumprir com Reguengos de Monsaraz, Conselhia do Partido Socialista de Reguengos de Monsaraz, cedência do Auditório António Marcelino. Temos então um pedido do Partido Socialista para o dia 23 de maio, a designação da atividade já a referi, a data de início 15 horas e a fim 18 horas, e o local pretendido é então o Auditório António Marcelino da Biblioteca Municipal. Pergunto se alguém tem alguma questão referente a esta proposta.
4: Eu apenas queria dizer que eu e a vereadora Esmeralda não temos questões, mas depois vamos pedir escusa da votação.
1: Muito bem. Vou colocar então à votação com a escusa dos dois elementos do Partido Socialista, naturalmente. Quem vota contra? Quem se abstém? Está aprovado então maioria, é unanimidade com escusa, exatamente. Calma, desculpem, estava só a orientar-me. 2.3, pedido de apoio número 21, a senhora vereadora, por favor.
0: Um pedido de apoio que nos chega do agrupamento de escolas de Reguengos de Monsaraz para a cedência do auditório Alberto Janes, em duas datas distintas, portanto, mas na mesma semana, dia 2 de junho e dia 5 de junho, portanto mês 6, para a realização de espetáculo de declamação de poesia, e são em dois dias porque estas atividades vão estar integradas na semana que eles chamaram de Ensinar-tes, que é uma semana dedicada com várias iniciativas ligadas às artes. Portanto, pedem o auditório, utilização do som, luz e projeção.
1: Muito obrigada, senhora vereadora. Pergunto se há alguma questão. Não havendo, coloca à votação. Quem vota contra? Quem se abstém? Aprovado então por unanimidade o pedido de apoio número 21 do vereador do gabinete da vereadora Dina Simão. 2.4, pedido de apoio número 22, Associação Reguengos Aficion, Corrida de Touros. Senhora vereadora, por favor.
0: Este pedido de apoio chega da Associação Reguengos Aficion para a Corrida de Touros de dia 13 de junho, portanto, iniciativas que se vão realizar em torno da Corrida de Touros. Eles pedem a utilização do ecrã LED, dos toldos, grades, palco, púlpito, som e microfone, e também farão depois um jantar no pavilhão multiusos. Este pedido está relacionado com a Corrida de Touros, como também com a realização do cortejo taurino, à semelhança de o que aconteceu o ano passado, pelas ruas de Reguengos, e algumas atividades que vão desenvolver depois junto à praça.
1: Muito obrigada, senhora vereadora. Pergunto se há alguma questão relativa a esta proposta. Não havendo, coloca à votação. Quem vota contra? Quem se abstém? Aprovada por unanimidade. Senhor vice-presidente, despacho de alteração ao orçamento, faça favor. 2.5 da nossa ordem de trabalhos.
3: Obrigado, Sra. Presidente. Tem uma alteração necessária e normal para o funcionamento dos serviços do município, portanto, estou disponível para qualquer esclarecimento.
1: Muito bem, vamos então colocar à discussão esta informação.
4: Não temos grande questão, apenas, portanto, o grosso das base, neste caso, das alterações nesta proposta tem a ver com festas de São António.
3: Não, o montante nem por isso, por acaso não é diversificado, não há nenhum montante em concreto. Temos aí três situações de capital pontuais por causa dos concursos que lançámos, e a nível do orçamento temos, e até nas festas de Santo António, tem um reforço de 5 mil, pronto, era isso que eu estava, já não sabia se era nesta, se era na outra, mas sim, também tem, mas se reparar, pronto, esse penso que é o maior montante, mas se reparar depois é diversificado também para os outros, 10, 5, 10, 20, mas sim, mas se quiser, sim, também reforçamos as festas de Andorra.
4: Muito bem, embora seja aqui a sétima alteração, já não temos mais questão nenhuma, estamos esclarecidos.
1: Muito bem, muito obrigada. Vamos então passar à frente. 2.6, fatura número 80, fatura. Proposta número 80, GP 2026, emissão de parecer nos termos número 1 do artigo 54 da Lei 91-95 de 2 de setembro, com a redação da Lei 64-23, Constituição de 23 de agosto, Constituição de Compropriedade do Prédio Rústico Dominado, herdado de Santo Amador, sítio na União de Freguesias de Campo e Campinho. Senhor Vice-Presidente, faça favores.
3: Muito obrigado, Sr. Presidente. Foi apresentado no Balcão Único do nosso município um pedido para emissão de parecer favorável à constituição desta copropriedade. Portanto, a constituição da copropriedade decorrerá da doação de um prédio rústico denominado Herdade de Santo Amador, sito na União de Freguesias Campo e Campinho. Relativamente à doação, o prédio em preço vai ser detido em copropriedade entre duas pessoas singulares, um casado, outro solteiro, na proporção de 1/2, portanto 50% para cada parte. O negócio jurídico em causa não visa, nem dele resulta, o parcelamento físico em violação ao regime legal dos loteamentos urbanos, portanto, nomeadamente pela exiguidade da cota ideal, a transmitir para a qual a rendibilidade económica não urbana, portanto, provém da lei. Portanto, propomos assim a esta Câmara hoje que seja emitido o parecer favorável à Constituição no regime de compropriedade que decorrerá da doação, então, deste prédio.
1: Muito obrigada, Sr. Vice-Presidente, pela apresentação da proposta ao Executivo. Pergunto se há alguma questão.
4: Nós estamos esclarecidos.
1: Não havendo, coloca à votação. Quem vota contra? Quem se abstém? Aprovada por unanimidade a proposta número 80 GP 2026.2.6 da nossa ordem de trabalhos. Avançamos agora para o 2.7 e 2.8. São propostas que têm a ver com a empreitada de reabilitação urbana das Casas de São Pedro. Agradecia, por favor, ao Sr. Vice-Presidente que nos pudesse explicar 2.7 e 2.8, uma vez que estão relacionadas. Depois podemos discuti-las separadamente e, obviamente, votá-las separadamente. Faça favor.
3: Ora, neste caso, a primeira ratificação do despacho tem a ver com o despacho emitido pela Sra. Presidente, atendendo a que o concurso público relacionado com a reabilitação urbana das Casas de São Pedro em São Pedro do Corval, portanto, aos 14 fogos, digamos que a proposta apresentada, houve uma proposta que foi apresentada, mas o júri deliberou por unanimidade que a mesma não reunia as condições para admissão. E a situação é simples, foi que a proposta não estava completa, faltava documentação. Portanto, atendendo à urgência da fase em questão, porque todos estamos a par do processo, sabemos da urgência para a contratação desta empreitada.
1: Do PRR, portanto, por imposição do PRR, não é?
3: Exatamente. Portanto, a Sra. Presidente visse na urgência, digamos assim, de emitirmos este despacho e trazer hoje aqui a ratificação para podermos, e como vimos agora na proposta a seguinte, abrir, e já agora passa à próxima,
1: certo,
3: digamos assim, Miquel, e para abrir, para podermos abrir uma nova proposta, e neste caso a Sra. Presidente emitiu também no outro despacho, trazemos agora aqui a ratificação, que é nem mais nem menos a abertura do concurso para a nova empreitada, empreitada nas mesmas condições, mantém-se os mesmos valores, e, portanto, onde a Sra. Presidente despachou, portanto, a aprovação da decisão de contratar e a autorização à ratificação dessa mesma despesa. Também terminou o procedimento da abertura do concurso público, como também já tinha mencionado, portanto, a ideia é essa, ou melhor, a intenção é precisamente essa, aprovar também as peças do concurso público, fixar o preço, vou repetir, 243.378,86 euros, e também a nomeação do júri para o respectivo concurso. E penso que
1: obrigada.
3: As duas propostas.
1: Obrigada, Sr. Vice-Presidente. Pergunto, coloco à discussão então estas duas propostas. Sim.
2: Só perguntarmos aqui então relativamente à abertura das propostas, será na próxima segunda-feira, é isso,
3: sim,
2: Sr. Vice-Presidente?
3: Precisamente.
2: E agora já temos um prazo fixo, serão os tais 45 dias.
3: Em relação a isso, efetivamente estão 45 dias, mas nós também, assim como noutras empreitadas eu mencionei que iria haver uma alteração, nós, atendendo ao que já foi mencionado pelo Governo,
2: sim,
3: sobre esta situação de habitação, nós aguardamos, mas só podemos fazer após a adjudicação,
2: uhum,
3: pediremos logo um pedido de prorrogação, e eu acredito que os mesmos, segundo informação que temos, e a informação também pública, já foi pública, e transmitida pelo Sr. Ministro, só que isto é uma candidatura que vem
2: trás,
3: já de algum tempo atrás, portanto, ainda atrás, portanto, a nível legal, temos que lá colocar o prazo que estava
2: em vigor
3: na candidatura, portanto, temos que respeitar o 30 de junho,
2: sim,
3: mas as candidaturas foram prorrogadas até 31 de agosto. Está bem?
2: Nos dá aqui então, portanto, uma margem.
3: Nos dá aqui algum tempo para respirar e fazer a obra, evidentemente.
2: Sim, porque a nossa preocupação tem a ver com isso, não é?
3: A nossa também.
2: Obviamente, o primeiro ponto dado foi mais importante, foi a aquisição dos fogos, não é? Agora, este ponto também será importante, porque se puder tirar ónus da parte do município, seria ótimo, obviamente ficar-se-á com esse dinheiro do lado de cá e não ter que se colocar para lá. E ainda daí então surgir esta preocupação, ainda bem que tem essa nota, então esperemos que então o prazo seja a nosso favor neste caso.
1: Muito bem, muito obrigada. Podemos então votar a proposta número 82, a proposta número 82, 2.7, quem vota contra? Quem se abstém? Aprovada por unanimidade. E a proposta número 83, 2.8 da nossa ordem de trabalhos. Quem vota contra? Quem se abstém? A proposta da ratificação do despacho de abertura do concurso público, então, para a empreitada de São Pedro do Corval, está aprovada por unanimidade. Passamos ao 2.9. a parecer prévio vinculativo, autorização para a prestação de serviços em funções públicas para a implementação do projeto e se a nossa terra for o melhor lugar para as crianças crescerem. Tem a ver com o pelouro meu, com o pelouro da infância, como sabem é um pelouro novo deste mandato. Percebemos, identificámos obviamente a necessidade de proceder à contratação de serviços de um técnico para a implementação deste projeto, se a nossa terra for o melhor lugar para as crianças crescerem na modalidade de tarefa, fundamentando-se esta contratação na importância de promover a participação infantil como instrumento estratégico para a melhoria da qualidade de vida urbana e para o desenvolvimento de políticas públicas mais inclusivas e adequadas às necessidades, à necessidade da comunidade. Assim, face à especificidade e relevância da aquisição de serviços do técnico superior para este projeto, considera-se necessário promover um procedimento autónomo de contratação pública, mediante recurso ao procedimento de consulta prévia, com convite a 3 prestadores de serviços, assegurando de forma adequada a prestação dos referidos serviços em conformidade com o regime legal aplicável no horizonte temporal de 36 meses. A contratação de um prestador de serviços para o exercício das funções de técnico superior para a implementação do projeto referido revela-se de particular importância, atendendo à necessidade de acompanhar os trabalhos a desenvolver, de criar estratégias de desenvolvimento e dinamização do projeto. A natureza dos serviços a prestar reveste de caráter especializado, técnico e autónomo, não configurando uma relação de trabalho subordinado, nem se mostrando adequada à sua persecução através de vínculo de emprego público, nem o recrutamento de pessoal em situação de mobilidade ou requalificação. A despesa emergente do contrato a celebrar não ultrapassa o montante global estimado de 50.400 euros, acrescidos de IVA à taxa legal em vigor pelo período de 36 meses. Assim, aquilo que propomos ao Executivo Municipal é a emissão de parecer prévio favorável às considerações que acabei de aqui deixar. Pergunto se há questões.
4: Sim, tenho aqui algumas questões para podermos, daquilo que era a informação foi um pouquinho vaga para podermos ter aqui uma opinião devidamente fundamentada. Pode ir um bocadinho mais à frente em termos daquilo que é o projeto, portanto quais são exatamente as atividades, qual é o tipo de atividade que vai desenvolver este técnico?
1: Eu trouxe o projeto aqui na passada reunião de Câmara, apresentei em papel, mostrei-vos em papel, são várias atividades que dizem respeito exatamente a esta questão de envolver a infância e os mais pequenos na vida da comunidade. Há inúmeras atividades, o projeto tem neste momento já conversámos com os parceiros institucionais que naturalmente se juntaram a nós, designadamente o agrupamento de escolas, a associação de pais, a GNR, uma vez que vamos ter também atividades que incluem as forças de segurança, portanto todos estes parceiros, e eu gostava muito de apresentar este projeto aqui na reunião de Câmara. Ele ainda não está completamente fechado, razão pela qual não foi ainda apresentado, mas haverá esse momento aqui. De qualquer forma, eu diria que é muito inovador e, sobretudo, tem como principal objetivo dar voz às crianças do nosso concelho. Obviamente que tem depois uma componente cultural, uma componente de valorização do nosso património, uma componente de valorização identitária, portanto, tem muitas coisas. Posso, por exemplo, dar um exemplo que me estou a lembrar agora, que tem a ver com a própria organização em termos urbanísticos, de haver sinalização específica para as crianças, de haver um bocadinho no conceito de toda a cidade ou toda a rua ou todo o concelho é uma sala de aula, portanto, ou seja, tem vários eixos, digamos assim, que eu não os sei de cor, confesso, mas que abrangerá obviamente todo o concelho e tem a ver com esta faixa etária do pré-escolar até ao início até ao fim do primeiro ciclo.
4: O projeto parece-nos, nesse caso, parece-me útil ao concelho e interessante, com uma grande abrangência e para um público que é fundamental que possa compreender melhor, de facto, o nosso território. Portanto, totalmente de acordo. Agora, este técnico fica afeto ao gabinete da Presidência?
1: Fica afeto ao gabinete da Presidência.
4: Ok. Sim. Portanto, este é um projeto que tem, de facto, uma abrangência grande e, obviamente, vai dar trabalho. Aqui a nossa única dúvida tem a ver com as próprias condições em que o técnico pode ir prestar este serviço, porque aquilo que podemos perceber é que o vencimento deste técnico superior é abaixo daquilo que são as tabelas da função pública para a função. Qual é
1: Nós vamos lançar o concurso assim, vamos ver se efetivamente alguém está interessado ou não. Quer dizer, as pessoas que vamos convidar que estão interessadas ou não, se estiverem sim, se não ficará vazio e passamos à frente.
4: E por que não adaptar logo o vencimento de forma a que alguém o aceite? Porque isso pode inviabilizar.
1: Olha, com toda a honestidade, não fui eu que fiz as contas. E, portanto, tenho a certeza que foram feitas com base naquilo que é o trabalho que vai ser desenvolvido. Tenho a certeza que sim, que quem as fez fica afeta à Presidência, porque é um pelouro meu e porque eu quero acompanhar pessoalmente e com muito rigor.
4: Subscrevo tudo, concordo plenamente, e esse é o pelouro, portanto concordo plenamente aqui. A nossa única dúvida tem mesmo a ver com, para já, o projeto é interessantíssimo e isso pode inviabilizar, porque pode não haver interessados para prestar esse serviço.
1: Veremos depois.
4: Por valores que não são justos.
1: Não vamos já pensar ver o copo meio vazio. Vamos pensar que vai correr bem.
4: Não é uma questão de meio vazio, é trabalho precário. É, neste caso, alimentarmos aqui alguma precariedade, porque a pessoa...
1: Vereador, não vamos voltar à conversa do trabalho precário, pois não. Pronto.
4: Cada caso é um caso.
1: Nós não temos no município, como sabe, porque tem um vasto conhecimento, como aliás faz questão de estar sempre a referir, tem um vasto conhecimento da realidade do município a todos os níveis. Portanto, sabe perfeitamente que nós não podemos afetar este projeto à educação, porque não temos pessoas lá suficientes. O meu gabinete, neste momento, o projeto está entregue à adjunta, que obviamente tem outras funções. Para aquilo que são, tem outras funções que são naturalmente ser minha adjunta noutras circunstâncias. E, portanto, precisávamos, sem dúvida nenhuma, de um técnico para desenvolver este projeto. É um projeto relativamente ao qual que é muito desenhado com base naquela que é também a minha formação extrapolítica. É um projeto que tenho a certeza absoluta que terá frutos não imediatos, porque é alguns sim, mas há outros que são no tempo, designadamente naquilo que é o desenvolver do amor pelo território e pela nossa terra e pelas nossas coisas, mas precisamos aqui de facto de um recurso humano. A questão do trabalho precário sempre se recorreu e recorre-se em todas as instituições aos recibos verdes. Não façam disto um tema político, porque não vale
4: a
1: pena.
4: Mal.
1: Porque depois temos
4: Estamos
1: que ir, depois entramos outra vez na desagradável discussão de ir buscar números ao passado, de ter que fazer comparações, e eu acho que nós estamos aqui para trabalhar para o futuro e para o presente, e portanto um recibo verde é um trabalho precário, se quisermos entendê-lo dessa forma. Neste caso é uma prestação de serviços para um projeto muito concreto, não é? Muito concreto, que não faz sentido um procedimento, a abertura de um procedimento concursal para a execução deste projeto de 36 meses, e portanto não é trabalho precário, é uma prestação de serviços, vamos chamar-lhe assim, que eu acho que é mais honesto.
4: Sr. Presidente, ou não me fiz entender, ou não está aqui minimamente em causa nem a qualidade do projeto, como volto-lhe a dizer, e total mérito, o projeto é interessante, é útil e tem uma abrangência muito grande, e acho, e para o público em questão, portanto nós cada vez mais temos que alimentar exatamente isso, o gosto e o conhecimento das nossas crianças pelo nosso território, portanto perfeito, compreendo perfeitamente que não seja afeto a um recurso humano já existente no município, portanto não está aqui em causa ir alocar esta missão a alguém que vai ser contratado
1: não,
4: para esse efeito. A minha única questão nem sequer tem a ver com o ser um recibo verde, porque
1: certo,
4: isso é perfeitamente normal. A minha única questão aqui, neste caso, a nossa última questão, tem a ver com o quanto isso pode ser ou não atrativo e justo para a pessoa que vai desempenhar a função, porque as contas que foram feitas para o seu provencimento dessa pessoa não correspondem àquilo que é, enfim, o pagamento normal a alguém com a formação e com, portanto, com a responsabilidade que terá nesta
1: casa. Eu percebi a questão, respondi à questão, a minha reação à sua questão tem a ver única e exclusivamente com o facto de ter introduzido estas duas pequenas palavras que se chamam trabalho precário. E, portanto, obviamente que nós já cá estamos sentados há algum tempo, o Sr. Vereador há mais tempo do que eu na política, portanto não valia a pena estar a pôr aqui estas palavras trabalho precário, foi completamente, foi o que foi e foi porque foi, e portanto dar esta nota que não é trabalho precário, é uma prestação de serviços específica para um projeto. A Sra. Vereadora Dina, sim.
0: Eu gostava de perceber o que é que o Sr. Vereador se está a referir, porque eu, dividindo o valor total pelos 36 meses, dá o valor que está a ser pago aos
1: técnicos superiores que estão à prestação de serviços,
0: mais o IVA.
4: Não é que na prestação de serviços há outros encargos que ficam à responsabilidade da pessoa em causa, é basicamente isso.
0: Ah, então é isso.
2: Posso? Eu tinha pedido
1: faça palavras, favor, senhora vereadora, peço desculpa.
2: Dividindo o montante por 36 meses dá 1.400 euros por mês.
1: É exatamente o que nós pagamos. Então
2: um técnico superior recebe 1.499,15.
1: Sim, certo.
2: São quase mais 100 euros.
1: Os nossos recibos verdes aqui na Câmara Municipal recebem este
2: mas
1: valor.
2: Isso é estipulado por o Executivo. Claro. Não é uma decisão de outra forma. Por norma, o que se tenta de fazer é equiparar por uma questão de valorização
1: muito
2: do trabalho
1: bem.
2: Técnico.
1: Muito
2: não
1: bem.
2: Tem a ver com a questão da precariedade. Tem a ver com equiparar carreiras de responsabilidade e ainda por cima vai ter autonomia. É uma pessoa que vai tomar decisões, porque a Sra. Presidente diz-lo aqui, não é? Obviamente, sobre a sua tutela, que é o normal. Mas é nesse aspecto a dúvida que aqui está, não tem a ver com o facto de ser a recibos verdes.
1: Muito bem,
2: mas
1: muito obrigada, já percebemos a questão do...
2: Se é 13º mês,
1: já percebemos a questão da senhora vereadora, valorização, da valorização do trabalho, sim. Mais alguém tem alguma questão? Vamos então colocar à votação, quem vota contra, quem se abstém... O vereador não percebi.
5: Voto a favor.
1: Muito bem, obrigada.
2: Sim, por o que disse, Sr. Presidente, só por esse motivo. Porque acho que temos que... E aqui tenho que dizer, a nível de carreiras técnicas, os técnicos têm que também tentar defender naquilo, obviamente, que é o
1: muito
2: serviço
1: bem,
2: dos outros.
1: Muito bem, perfeitamente entendido. Passamos então ao 2.10... Versa admissão de pessoal por tempo indeterminado, técnico superior de serviço social, é para o nosso projeto CLDS, quinta geração, contratos locais de desenvolvimento social. Todos já sabemos qual tem sido o historial da equipa. Há uma vaga na equipa técnica, uma vez que o coordenador do projeto acessou funções e temos neste momento necessidade de recorrer à bolsa ou à reserva de recrutamento, uma vez que no regulamento aplicável a este projeto a equipa tem que ser obrigatoriamente constituída por um coordenador e dois técnicos superiores, e por isso falta-nos neste momento um técnico superior de serviço social. Aquilo que trazemos então à reunião de Câmara é a proposta de recorrer à reserva interna de recrutamento para fazer face a esta necessidade no projeto CLDS 5G. Pergunto se há questões? Não havendo, coloca à votação. A proposta está então aprovada por unanimidade. Temos mais um parecer prévio vinculativo. Neste caso diz respeito à aquisição de serviços do revisor oficial de contas para as gerências de 2026 e 2027, pelo período de 24 meses, com uma despesa de 18 mil euros, acrescido de IVA à taxa legal em vigor. Perguntamos se há alguma questão. Não havendo, passo à votação. Quem vota contra, quem se abstém, aprovado por unanimidade. Vamos passar ao 2.12, proposta número 56 aqui do Sr. Vice-Presidente, empreitada da Via Pedonal de Reguengos de Monsaraz, aprovação do plano de trabalhos ajustado, plano de pagamentos e cronograma financeiro. Faça favor, Sr. Vice-Presidente.
3: Obrigado, Sr. Presidente. Portanto, foi aprovado na reunião de Câmara...
2: Presidente, só então, interromper, queria pedir um favor, se fosse possível. É que a proposta não nos chegou a minuta, se era possível...
3: Chegou a minuta?
2: Não. Se era possível dar-nos agora para evitarmos ter que... Se fizessem esse favor, e pedia ao Sr. Presidente, se fosse caso disso, íamos para o ponto seguinte, enquanto se pedia a minuta, que não há de ser muito diferente dos anos anteriores, mas nós não recebemos.
1: Com certeza, com certeza. Senhora... Senhora Doutora Manuela... não chegou a minuta aos vereadores da oposição, não chegou à doutora Manuela. Senhor Vice-Presidente, faça favor de verificar. Interrompemos 5 minutos. Rui, onde está o Rui? Interrompemos 5 minutos, está bem? Só para resolver aqui esta questão da falta da minuta.
5: Estamos a acompanhar esta reunião de Câmara nesta sexta-feira desde as 10 da manhã. 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
12: Passam 28 minutos do meio-dia. Voltamos então ao Salão Nobre do Espaço do Conselho, na Câmara Municipal de Reguengos de Monsaraz, para continuarmos a acompanhar então esta sessão ordinária nesta sexta-feira.
1: 2.13, agora sim, proposta número 57, atividades a realizar entre o município de Reguengos de Monsaraz e a Associação de Natação do Alentejo, prova de Masters e Campeonato Regional de Infantis, Juvenis e Absoluto, Sr. Vice-Presidente.
3: Ora, muito obrigado, Sr. Presidente. Portanto, é uma proposta para o apoio para a realização, como tem vindo a sido, como tem sido habitual todos os anos, já há anos que é assim. Portanto, a realização dos Masters em Reguengos Monsaraz, o Masters de Natação e também do Campeonato Regional de Infantis e Júniores Absolutos. Portanto, a prova de Masters realiza-se no dia 20 de junho e a prova do Campeonato Regional no dia 3, 4 e 5 de julho. Portanto, nestes dias teremos ali alguma situação de dificuldade na piscina municipal, mas nada que não tenhamos já habituados. Portanto, aqui neste caso é um apoio à Associação Natação do Alentejo, que é quem organiza neste caso os dois eventos, e trata-se de um apoio logístico e de um apoio financeiro do montante de 1.500 euros, e portanto neste caso é um apoio direto, não existe protocolo, não existe minuta, foi aqui um pormenor de escrita que induziu em erro, portanto é um apoio.
1: Muito obrigada, Sr. Vice-Presidente. Pergunto se há alguma questão. Sim.
2: É pedir desculpas, obviamente, porque a indução de erro foi minha. Eu só tenho a proposta e, como tal, volto a dizer, quando erro, peço desculpas pelo erro. O que eu solicitava, então, é que, para evitar até mesmo futuramente alguma situação de quem não nos acompanhou, se retirasse a palavra minuta e ficará corretíssima a proposta.
1: Exato.
2: Obrigada.
1: Obrigada. Vamos então votar. Quem vota contra? Quem se abstém? A proposta está então aprovada por unanimidade. Vamos à 2.14, a atribuição do cartão social do munícipe, e ao mesmo tempo, que é a proposta número 58 e a proposta número 59, que é a 2.15. Vou apresentá-las ao mesmo tempo, depois votamos separadamente. A proposta número 58, foram apresentados aos serviços de ação social dois requerimentos a solicitar a atribuição de cartão social pela primeira vez, e um pedido para a renovação do cartão social. Nos termos do nosso regulamento, a atribuição e a renovação dos cartões sociais estão dentro daquilo que é regulamentar, e portanto aquilo que propomos é a aprovação destes dois novos cartões sociais e a renovação do terceiro. Isto na proposta número 58, que corresponde ao 2.14 da nossa ordem de trabalhos. 2.15, a proposta número 59 tem a ver com a integração de um munícipe na medida a bolsa de ocupação temporária de tempos livres, que eu gostava que me ajudassem e que me dissessem para onde é que é, porque não é para nenhum dos meus serviços, portanto há de ser talvez operacional.
3: Serviço de ambiente.
1: Serviço de ambiente. Muito bem, muito obrigada, Sr. Vice-Presidente. 58 e 59, vamos votar a proposta número 58, vamos votar não, vamos colocar à discussão. Não havendo questões... Não havendo questões, coloco à votação. Quem vota contra? Quem se abstém? Está aprovada por unanimidade. Discussão da proposta número 59. Não havendo questões para colocar à discussão, vamos então passar à votação. Quem vota contra? Quem se abstém? Aprovada por unanimidade. Passamos então ao 2.16, proposta número 60, quinta adenda ao contrato da empreitada via pedonal de Reguengos de Monsaraz. Senhor Vice-Presidente, faça favor.
3: Obrigado, Sr. Presidente. Tanto foi aprovado em reunião de Câmara de 4 de Maio a proposta de prorrogação da empreitada até 14 de junho deste ano, claro, e torna-se assim então necessário a formalização de uma adenda ao contrato da empreitada para única e exclusivamente a atualização do prazo de execução da mesma. Portanto, o que propomos hoje aqui é a aprovação da minuta para a realização da quinta adenda a este contrato da via pedonal de Reguengos de Monsaraz. Estou disponível para algum esclarecimento.
1: Muito obrigada, Sr. Vice-Presidente, pela apresentação da proposta. Coloco neste momento à discussão.
4: Só, enfim, nós não há questões, está explicado, só ressalvar que é já a quinta adenda a este contrato, mas não há questões.
1: O senhor Vice-Presidente pediu a palavra, sim, faça favor.
3: Eu agradeço. Obrigado, Sr. Presidente. É só pela palavra, esta última palavra do vereador Jorge Nunes, eu tenho que, não posso, enfim, tenho que responder, porque é a quinta, até podia ser a décima, não tem nada a ver, porque se estivéssemos a falar de problemas de obra, felizmente não foi, neste caso são questões técnicas, à exceção de uma, que efetivamente houve uma prorrogação de adiamento por causa da intempérie já mencionada.
1: Muito bem, muito obrigada. Pergunto se há mais alguma questão. Não havendo, coloco à votação. Quem vota contra? Quem se abstém? Aprovado o vereador Jorge Nunes, sim, aprovado por maioria, com 3 votos a favor do Partido Social Democrata, 1 voto a favor do Partido Socialista e 1 abstenção do Partido Socialista. Vamos então avançar, está correto, doutora Manuela, está anotado? Muito bem, vamos então avançar, 2.17, da senhora vereadora Dina Simão, ratificação do despacho número 1, cedência da biblioteca para sessão de abertura da campanha Pirilampo Mágico por parte do CACI da Santa Casa da Misericórdia de Reguengos de Monsaraz, faça favores.
0: Portanto, esta proposta é para a ratificação do despacho. Já falámos aqui, foi efetuado o pedido pela Santa Casa da Misericórdia para a sessão de apresentação do lançamento do Pirilampo Mágico, que teve lugar no dia 11 de maio.
1: Muito obrigada, senhora vereadora, pela apresentação desta proposta. Pergunto se há alguma questão. Não havendo, colocamos então à votação. Quem vota contra? Quem se abstém? A proposta está aprovada por unanimidade. Passamos então à frente, também para a vereadora Dina Simão, uma proposta do seu gabinete, 2.18, proposta número 7, normas de participação e funcionamento, REGWINE 2026. Faça favor, senhora vereadora.
0: Portanto, vamos ter mais uma edição do REGWINE inserida nas festas de Santo António e, portanto, importa aprovar aqui as normas que não diferem das normas de anos anteriores. Nós estamos a trabalhar numa evolução desta iniciativa. Neste ano, em 2026, o REGWINE vai decorrer nos moldes que têm ocorrido nos últimos anos. Terá lugar nos dias, portanto, no fim de semana, 13 e 14 de junho. O horário, portanto, será entre as 18 e as 22 horas. Temos 20 balcões disponíveis e, portanto, as pessoas, os produtores devem fazer a respectiva inscrição e será um local para apresentação, obviamente, dos nossos vinhos, de alguns produtos e, como também tem sido habitual, onde teremos lugar a alguma animação, obviamente, sempre relacionada com a temática dos vinhos.
1: Muito obrigada, senhora vereadora. Pergunto se há alguma questão.
4: Sim, questões simples, duas questões aqui simples. Aqui nas normas percebi que está prevista a montagem na dia 13 durante a tarde para acontecer às 18, é suficiente?
0: Montagem só da parte dos produtores, a nossa montagem será...
4: Sim, mas mesmo dos produtores?
0: Sim.
4: Muito bem.
0: Tem a ver com aquilo que aconteceu nos anos anteriores e até mesmo em diálogo com os próprios.
4: Dois fins de tarde apenas para a iniciativa não é a reduzir muito?
0: Não nos parece. Neste momento e nestes moldes pareceu-nos o adequado.
4: Ok. Mais nada a dizer.
1: Muito bem, com a perspectiva de evolução. Muito bem.
0: Inicialmente, portanto, comecei por dizer que estamos a trabalhar numa evolução desta iniciativa e deste certame que terá no próximo ano a desenvolvimento.
1: Muito obrigada, senhora vereadora. Obrigada, senhor vereador. Não havendo mais questões, coloco à votação. Quem vota contra? Quem se abstém? As normas, então, do REGWINE para 2026 estão aprovadas por unanimidade por ambos os partidos aqui representados. Passamos, então, ao 2.19, Administração Urbanística. Da senhora Vice-Presidente Francisco Grilo, faça favor.
3: Obrigado, senhor Presidente. Tanto dos serviços de urbanismo, hoje trazemos aqui 4 propostas. Primeira é o processo 02-2025-030, é uma alteração à licença de operação de loteamento urbano 2/2013 e vem proposto para deferimento. Processo 01-2025-73-0 é um licenciamento para obras de edificação, aprovação do projeto de arquitetura, e é uma proposta que vem para indeferimento. Proposta 01-2026-9-0 é um licenciamento de obras já executadas, é uma legalização e vem proposto para deferimento. Peço desculpa, mas eu não tenho dito a freguesia. Na proposta 1 a freguesia é Arguengos Monsaraz, proposta 2 a freguesia é Monsaraz, e aqui na proposta 3, e agora vou apresentar a proposta 3. Processo 01-2026-9-0, licenciamento então de obras já executadas, legalização é aprovação do projeto de arquitetura, a freguesia de Monsaraz, e vem proposto para deferimento. A proposta 4 é o processo 01-2026-31-0, licenciamento de obras executadas, é também uma legalização, na freguesia de Corval, e vem proposto para deferimento. O indeferimento tem a ver com uma não resposta ao pedido da audiência prévia. Qualquer gabinete está lá explanado, mas só para todos termos o conhecimento.
1: Muito obrigada, Sr. Vice-Presidente. Pergunto se há questões relativamente ao nosso expediente urbanístico.
13: Nenhuma questão sobre nenhum em específico, apenas indicar já aqui o nosso sentido de voto. Portanto, nós vamos votar favorável ou indeferimento, que neste caso é o número 2, em todos os outros vamos votar com abstenção, mas não há questões absolutamente nenhuma sobre nenhum.
1: Muito obrigada. Então, escusamos de passar à fase seguinte do quem vota contra, quem se abstém e quem vota a favor, uma vez que já ficou explanada esta questão. Bom, mas alguém do Partido Social Democrata pode votar contra, não é? A quem vota contra, então, o primeiro, o 02-2025-030. Quem se abstém? A questão... Bom, mas alguém do Partido Social Democrata pode votar contra, não é? A quem vota contra, então, o primeiro, o 02...

0: 2026, 9-0, quem vota contra, quem se abstém, aprovado por maioria com 3 votos a favor do Partido Social Democrata e 2 votos de abstenção do Partido Socialista, e o processo número 01-2026-310, quem vota contra, quem se abstém, aprovado por maioria com 3 votos a favor do PSD e 2 abstenções do PS. Sim.
1: Relativamente à questão do sentido de voto, porque agora já se justifica, né? Obviamente a abstenção tem a ver com a questão da dúvida que continua a existir de alguma forma, da ligação entre os dois PDMs, ou seja, o anterior e o atual, e a linha que tem sido utilizada recorrentemente tem sido a linha I, que justifica precisamente o enquadramento destes projetos que vêm a deferimento por haver a ligação entre os dois documentos. Estando ele, um deles em análise neste momento e em estudo pela comunidade, consideramos por bem abster-nos nesta fase.
0: Muito obrigada. Obrigada, Sra. Vereadora. O seguinte ponto da nossa ordem de trabalhos é relativo ao público. Não temos público, portanto, passamos à frente e vamos, creio que estamos em condições de ouvir a ata em minuta que a Doutora Manuela vai fazer o favor de nos ler.
2: Ora, bom dia a todos, ou neste caso já quase boa tarde. Minuta da reunião ordinária da Câmara Municipal do mandato 2025-2029, realizada no dia 15 de maio de 2026, no Salão Nobre dos Espaços do Município de Reguengos de Monsaraz. Presidiu a reunião a Sra. Presidente da Câmara Municipal de Reguengos de Monsaraz, Marta Prates, na qual estiveram também presentes o Sr. Vereador Jorge Nunes, o Sr. Vice-Presidente Francisco Grilo, a Sra. Vereadora Esmeralda Fama Lucena e a Sra. Vereadora Dina Simão. Abertura da reunião pelas 10 horas. No período de antes da ordem do dia, os membros do Executivo Municipal apresentaram vários assuntos de interesse para a atividade da autarquia. Também no período de antes da ordem do dia foi aprovada a ata da reunião ordinária da Câmara Municipal de 20 de fevereiro de 2026 por unanimidade. No período da ordem do dia, 2.1, aprovado por unanimidade, 2.2, aprovado por unanimidade, com 2 pedidos de escusa dos senhores vereadores da bancada do Partido Socialista, nos termos do artigo 73 do Código do Procedimento Administrativo. 2.3, aprovado por unanimidade. 2.4, aprovado por unanimidade. 2.5, o Executivo Municipal tomou conhecimento. 2.6, aprovado por unanimidade. 2.7, aprovado e ratificado por unanimidade. 2.8, aprovado e ratificado por unanimidade. 2.9, aprovado por maioria, com 4 votos a favor, sendo 3 dos eleitos do Partido Social Democrata e 1 do eleito do Partido Socialista, e 1 voto de abstenção da eleita do Partido Socialista. 2.10, aprovado por unanimidade. 2.11, aprovado por unanimidade. 2.12, aprovado por maioria, com 3 votos a favor dos eleitos do Partido Social Democrata e 2 votos de abstenção dos eleitos do Partido Socialista. 2.13, aprovado por unanimidade. 2.14, aprovado por unanimidade. 2.15, aprovado por unanimidade. 2.16, aprovado por maioria com 4 votos a favor, sendo 3 dos eleitos do Partido Social Democrata e 1 do eleito do Partido Socialista e 1 voto de abstenção da eleita do Partido Socialista. 2.17, aprovado por unanimidade. 2.18, aprovado por unanimidade. 2.19, referente à administração urbanística, processo 02-2025-3-0, aprovado por maioria, com 3 votos a favor dos eleitos do Partido Social Democrata e 2 votos de abstenção do Partido Socialista. Processo 01-2025-73-0, aprovado por unanimidade, o indeferimento do processo. Processo 01-2026-9-0, aprovado por maioria com 3 votos a favor dos eleitos do Partido Social Democrata e 2 votos de abstenção do Partido Socialista. Processo 01-2026-

0: 31/0, aprovado por maioria com 3 votos a favor dos eleitos do Partido Social Democrata e 2 votos de abstenção do Partido Socialista. Tendo a Sra. Vereadora Esmeralda Lucena justificada a abstenção nos referidos processos por motivos de assuntos relacionados com o PDM. No período de intervenção do público não se verificou qualquer pedido. Na aprovação em minuta apresentada ficou lavrada e lida no final da reunião de harmonia com o preceituado no artigo 57 do anexo 1 à lei dos regimes jurídicos das autarquias locais.
1: Muito obrigada, doutora Manuela. Pergunto se há alguma questão referente a esta ata. Não havendo, coloca a ata em minuta a votação. Quem vota contra? Quem se abstém? Aprovada por unanimidade. Muito obrigada, Sr. Vice-Presidente, Sras. Vereadoras, Sr. Vereador, por esta produtiva manhã de trabalho. Muito obrigada também à doutora Manuela pelo excelente secretariado que faz sempre, aos colegas do som e da imagem, a quem nos acompanhou via streaming, a quem nos ouviu na Rádio Voz de Reguengos, que há pouco me esqueci de cumprimentar. Tenham então um bom fim de semana. Divirtam-se, porque há muitas coisas para fazer este fim de semana, mais uma vez, no nosso concelho. Muito obrigada. Até daqui a 15 dias, se tudo correr bem.
2: E assim terminamos a transmissão desta reunião ordinária da Câmara Municipal de Reguengos de Monsaraz. Assim acontece quinzenalmente nos 99.0 FM. Levamos também através da emissão online em qualquer ponto do país ou do mundo esta reunião em www.vozderreguengos.pt. Estamos a 13 minutos da 1 da tarde. Dentro de alguns minutos na Voz de Reguengos vamos trazer também à antena os destaques da informação.

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0: Estamos agora a 9 minutos da 1 da tarde. Vamos espreitar o tempo que faz no Alentejo nesta sexta-feira, 15 de maio. Um dia com sol, também algumas nuvens. Essa nebulosidade deverá desaparecer no final do dia. Vento fraco a moderado. Para hoje estava prevista também pequena descida da temperatura máxima. Vamos olhar de novo para esses valores. 23 graus hoje em Reguengos de Monsaraz, 22 em Évora, Portel, Mourão e Beja, 24 em Moura, 21 em Redondo e Alandroal, 18 graus é a máxima hoje em Porto Alegre. Na próxima noite em Reguengos a mínima vai descer aos 10 graus. Amanhã vamos ter de novo um dia de céu pouco nublado, vento fraco, com máxima a chegar aos 25 graus. E olhando já aqui para o mapa das temperaturas, imagine só que de hoje a 8 dias, ou seja, na próxima sexta-feira, os termómetros em Reguengos poderão chegar mesmo aos 36 graus. Em destaque no topo de hora, uma colisão entre um veículo pesado de mercadorias e um ligeiro de mercadorias provocou ontem um ferido grave na Regional 256, perto de Vendinha. O projeto Educar para o Futuro em Reguengos assinalou o Dia Internacional da Família, junto das crianças e jovens, e a Sociedade Portuguesa de Autores e o município de Reguengos assinam nesta tarde um protocolo de colaboração com a Casa, ou para a Casa António Geão, com o objetivo de preservar, valorizar e também divulgar o seu espólio. A creche, o pré-escolar da Santa Casa da Misericórdia de Reguengos inaugurou hoje a exposição de final de ano. E ainda também o município está a efetuar trabalhos de roçamento de vias na cidade, já lhe vamos dizer concretamente onde. É destaque, um homem de 67 anos foi detido pela PSP por suspeitas da autoria de furtos em viaturas e estabelecimentos comerciais em Évora, e a GNR está também a investigar um despiste ocorrido na noite de quarta-feira na zona de Vidigueira, que provocou a morte de um homem. No desporto, hoje é dia de Light Run em Reguengos de Monsaraz, também para assinalar o Dia Internacional da Família. Notícias para desenvolver daqui a pouco.
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3: Mais uma vez, muito boa tarde. Informação na Voz de Reguengos. Uma colisão entre um veículo pesado de mercadorias e um ligeiro de mercadorias provocou ontem um ferido grave na estrada regional 256, na proximidade de Vendinha. O acidente obrigou ao corte da circulação na via, que se encontrou interdita algumas horas enquanto decorriam esses trabalhos de socorro, remoção dos veículos e também limpeza da estrada. No local estiveram mobilizados 15 operacionais, apoiados por 5 viaturas, entre elementos dos bombeiros de Évora, da GNR, do INEM e também das infraestruturas de Portugal. O projeto Educar para o Futuro em Reguengos assinalou nesta manhã o Dia Internacional da Família junto das crianças e jovens. Segundo o projeto, esta é uma forma de transmitir e reforçar conceitos estruturantes que são a base do equilíbrio enquanto comunidade. Pausa da mente, um espaço de desenvolvimento de competências extracurriculares, onde os alunos fazem uma pausa e podem desfrutar do intervalo com atividades criativas. A participação foi muito ativa na Escola Básica António Geão, do Agrupamento de Escolas de Reguengos-Monsaraz. atrás, resultando num cartaz bem preenchido. As atividades do Educar para o Futuro em Reguengos são coordenadas pelo município de Reguengos de Monsaraz. E a Sociedade Portuguesa de Autores e o município de Reguengos assinam nesta tarde um protocolo de colaboração para a Casa António Geão, com o objetivo de preservar, valorizar e divulgar o espólio documental e científico de António Geão. A cerimónia vai decorrer na Casa António Geão, em Reguengos. A casa foi doada à Sociedade Portuguesa de Autores em 1981 por Sophie Spira Geão, viúva do cientista, para preservar a sua memória e transformar o espaço num centro de convívio, o trabalho e realização cultural e científica. A casa conserva no interior um riquíssimo espólio constituído por mobiliário e peças de decoração, obras de arte, uma biblioteca especializada em meteorologia e geofísica e escritos inéditos sobre estas áreas científicas. Com a assinatura do protocolo, a Sociedade Portuguesa de Autores e o município de Reguengos reafirmam o compromisso conjunto de salvaguardar este património único e de promover também a sua fruição pública, contribuindo para a valorização cultural e científica do concelho. No âmbito deste acordo, a autarquia vai digitalizar, tratar e inventariar o espólio documental e o acervo da Casa António Geão, realizar conferências e debates no edifício e instalar uma exposição permanente sobre a vida e obra de António Geão. A creche e o pré-escolar da Santa Casa da Misericórdia de Reguengos inaugura hoje a exposição de final de ano. Ao longo deste ano letivo, as crianças embarcaram numa viagem pelo mundo das emoções, explorando sentimentos, relações, descobertas e experiências através de histórias, arte, música, brincadeira e partilha. Esta exposição reúne momentos especiais, vividos, desde o berçário até ao pré-escolar, dando voz às emoções, à criatividade e ao crescimento das crianças. A inauguração está agendada para as 17 horas na Biblioteca Municipal de Reguengos de Monsaraz. E o município de Reguengos está a efetuar até à próxima terça-feira trabalhos de roçamento de vias, concretamente na Avenida Doutor Joaquim Rojão, no bairro Doutor José Rosa Sereto, na Rua São Marcos do Campo, na Rua Professor Hilário, na Rua Doutor Francisco Martins Belo, na Rua Maria Inácia Vogado Perdigão Silva, na Rua da Panificadora e também na urbanização de São Marcos. Dado que o trabalho a realizar pode provocar a projeção de detritos e pedras, o município solicita que nestas zonas não estejam estacionadas viaturas. O Instituto da Habitação e da Reabilitação Urbana abriu 18 concursos para a atribuição de 68 habitações por sorteio no âmbito do Programa de Apoio ao Arrendamento. O prazo para a apresentação de candidaturas decorre até ao próximo dia 22 de maio. As habitações disponíveis em regime de arrendamento acessível abrangem as tipologias T1 a T5 e localizam-se em 25 concelhos do país, incluindo o Concelho de Évora. Podem candidatar-se pessoas singulares ou agregados habitacionais que cumpram os critérios de elegibilidade definidos pelo programa e as condições estabelecidas no aviso do respectivo concurso. Para concorrer é necessário obter previamente o certificado de registro de candidatura na plataforma, no portal da habitação, preenchendo os dados do agregado habitacional e anexando a documentação exigida. Em seguida deve submeter a candidatura através da plataforma Irua Renda. Das 68 habitações colocadas a concurso, 48 foram reabilitadas com financiamento do Plano de Recuperação e Resiliência e da União Europeia, num investimento de 2,4 milhões de euros. Um homem de 67 anos foi detido pela PSP por suspeitas de autoria de furtos em viaturas e estabelecimentos comerciais ocorridos entre agosto do ano passado e o dia 11 de maio deste ano em Évora. Num comunicado publicado na página da internet da Procuradoria-Geral Regional de Évora, o Ministério Público indica que o detido está indiciado pela prática de 14 crimes de furto a alguns qualificados. Após ser presente a primeira interrogatória judicial, o arguido ficou sujeito a prisão preventiva enquanto se aguarda a confirmação das condições necessárias para que transite para prisão domiciliária. E a Guarda Nacional Republicana está a investigar um despiste ocorrido na noite de quarta-feira na zona de Vidigueira, que provocou a morte de um homem e no qual o condutor terá abandonado o local a pé. A vítima mortal não tinha identificação consigo, não sendo ainda conhecida a sua identidade. Há suspeitas de que o homem não era o condutor da viatura. O acidente ocorreu na Nacional 258 entre Vidigueira e Pedrógão, após um alerta registado às 23 horas e 40 minutos. O óbito foi confirmado pelo médico da viatura médica de emergência e reanimação do Hospital de Beja. O corpo foi posteriormente transportado para o Instituto Nacional de Medicina Legal e Ciências Forenses de Beja, onde é realizada a identificação e também exames periciais. As operações de socorro mobilizaram 33 operacionais e 12 veículos de socorro. A GNR mantém diligências no terreno para localizar o alegado condutor em fuga. Portugal continental está a partir desta sexta-feira e até à próxima quinta com níveis elevados de concentração de pólen na atmosfera. Segundo as previsões do Boletim Polínico da Sociedade Portuguesa de Alergologia e Imunologia Clínica, todo o território continental estará na próxima semana com níveis elevados de concentração de pólen na atmosfera, sobretudo das árvores oliveira, pinheiro, sobreiro e das ervas gramíneas, tanchagem, azeda, urtiga e urticáceas. No distrito de Évora, a concentração de pólen na atmosfera vai estar elevada também com grãos provenientes das ervas quenopódio. E agora ao desporto. Nesta sexta-feira, a Comissão de Proteção de Crianças e Jovens de Reguengos de Monsaraz assinala o Dia Internacional da Família com a realização da Light Run. O evento que alia o desporto ao convívio tem lugar na Praça da Liberdade, prometendo uma noite repleta de luz e animação. Com arranque na Praça da Liberdade às 20 horas e 30 minutos, a iniciativa irá contar com aquecimento com a equipa Point Fit, uma caminhada e corrida de 5 km, animação musical com o DJ Bolly. E a participação inclui a oferta de um kit luminoso, t-shirt, pinturas faciais, antialérgicas, fruta e água. O evento irá distinguir a participação coletiva com os seguintes prémios: equipa mais numerosa, passeio de autocarro, equipa intergeracional, visita à megafauna e equipa mais colorida, um passeio de barco. O município de Reguengos informa que, devido também à realização desta prova, é necessário proceder ao corte e condicionamento de trânsito em diversas vias da cidade, ou seja, entre as 19 e as 23 horas. A prova vai contar com o acompanhamento das autoridades policiais e, assim, as ruas que estarão fechadas ao trânsito com os respectivos condicionamentos e desvios nos acessos são a Praça da Liberdade, a Rua General Humberto Delgado, a Rua de Mourão, a Rua do Covalinho, a Rua dos Mendes, a Rua Doutor Zeca Afonso, a Rua Doutor Alberto Janes, a Rua Maria João Pires, a Avenida Comendador Vítor Martelo, a Rua Capitão Salgueiro Maia, a Rua de Macau, a Rua de Moçambique, a Rua do Ultramar, a Rua Joaquim Agostinho e também a Rua 1º de Maio. A circulação será reaberta de forma progressiva pelas autoridades à medida que os participantes passem pelos diferentes locais do percurso. O município de Reguengos solicita a atenção e a compreensão de todos os municípios para os transtornos que possam decorrer deste evento. E finalmente, falo-lhe do torneio de futsal que acontece a partir de hoje em Perlivas até ao próximo dia 23 de maio. Nesta noite jogam o Compadre Senhores da Noite, Café Adla, também Cidadinos Perlivense, depois Paladinos e Moalqueva, Cidadinos Perlivense, Senhores da Noite, e Moalqueva, o Compadre, Senhores da Noite, Paladinos, jogos que começam às 21 horas. Há prémios para o primeiro, segundo e terceiro lugar. Primeiro lugar, 400 euros mais taça. Segundo lugar, 200 euros mais taça. Terceiro lugar, 100 euros mais taça. E vai haver também a taça equipa Fair Play, o mínimo de 10 equipas. Há ainda troféus também individuais para o melhor jogador, melhor guarda-redes, jogador revelação e melhores marcadores.
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4: Quem só pensa em mamar e para o resto se marimbar.
5: Mamãe, eu quero...

0: OPEP recusou a proposta para trocar barris de petróleo por barris de vinho tinto, que teria sido apresentada por um representante português já em adiantado estado de alcoolemia.
1: Eu sei! Acabei de ouvir a notícia. Vê lá tu que o referido representante, perante a negativa da OPEP, dirigiu-se a um produtor árabe que andava por ali com uma toalha na cabeça e mandou-o ir para Meca.
0: Lá, tu és contra as touradas. Porquê?
2: Porque já as senti muitas vezes na pele. Olha, por exemplo, sempre que ligo a televisão para ver os canais de informação,

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3: Uma edição saída de emergência.
4: Às vezes, usar um fato de banho de um verão para o outro pode trazer problemas. Como seguidamente, o verão, do verbo houver, que significa ver através do ouvido.

0: que se terá metido a rapariga?
1: Oh, mulher, não sejas assim. A nossa filha é do sexo feminino e certamente não se vai meter para aí em nada. Se fosse um rapaz do sexo masculino, é que poderia haver esse perigo.
0: Ah, mas ela vinha tão contrariada com o fato de banho antigo que pode fazer para aí algum disparate.
1: Fato de banho antigo? Aquilo tem um ano porque foi comprado no ano passado. E tu não me digas que um fato de banho passado um ano já está ultrapassado.
0: Mas a nossa filha engordou bastante e a parte inferior do biquíni tem aquele cinto. E o cinto agora fica-lhe demasiado apertado e vinca-lhe ali muito.
1: Tem mais sorte do que eu, que é raro conseguir tirar os vincos das calças como deve ser. Mas olha, não te preocupes mais com o que se tenha passado. Depois do tempo passado, ela vem aí e não vem sozinha, porque vem mal acompanhada. Quem será aquele marmanjo?
0: Oh, Belinha! Estiveste, rapariga?
2: Olha, mãe, estava com tanta vergonha por causa do meu biquíni apertado que me fui esconder ali nas dunas. O que me valeu foi ter aparecido aqui o Rilhofas.
1: O Rilhofas?
2: Sim, foi uma aparição.
3: Foi eu, precisamente, Rilhofas Aparício.
1: Ah, sim? E como é que o Rilhofas Aparício aparece nesta história? Posso saber?
3: Ora bem, andava eu ali pelas dunas para ver o que é que as dunas davam quando deparei com a vossa Belinha muito triste e moribunda.
2: Pois, como estou mais gorda, ele metou logo a minha bunda.
3: E ela, a vossa Belinha, lá me contou a história do biquíni, que já é do ano passado, e tinha o cinto muito apertado.
2: E o Rilhofas, então, ofereceu-se para fazer o furo.
1: O furo?
3: Pois, claro. Se ela se sentia apertada, fazer-lhe um furo era a solução, não é verdade?
2: É que o cinto do biquíni assim apertado era mesmo um buraco.
3: E foi ao fazer-lhe o furo no buraco que ela gritou. E eu ouvi que ela gritava muito bem afinada. Foi então que eu tive a ideia de formar um duo para ir ao próximo Festival da Canção.
2: Rilhofas e Belinha apresentam a canção furada. Lá, lá, lá, lá, este rapaz é um macaco, chamou-me quando subiu.
3: Lá, lá, lá, lá, fiz-lhe um furo no buraco, abriu-se o orifício.
2: Lá, lá, lá, o orifício, o orifício.

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8: Não, não voltou a censura. Embora haja quem não desista. Nos tempos que correm, o que é preciso é dar moral à leitura. É ser moralista.

0: é? O Jornal da Paródia agora tem uma nova proprietária.
1: Pois é, malta. O jornal foi vendido à dona Basilisa, ilustre peixeira do mercado de Lisboa. Ah, pois. Não sei se sabem, mas saíram uns bons milhões à dona Basilisa no Euromilhões e ela resolveu investir. E já disse que quer dar-lhe uma orientação pessoal. Deve estar a chegar para examinar o próximo número.
0: Ai, não pode ser.
2: Calma. Tem que ser porque é assim ou ela fecha isto e ficamos todos pendurados. Deixem-me cá com ela que eu vou fazer o que puder para não alterar muito o que tem sido feito. Aí vem ela.
3: Minhas senhoras e meus senhores, sou a nova proprietária do Jornal da Paródia. Não vamos perder tempo com cerimónias e vamos ao trabalho, porque o trabalho é o caminho que nos leva à salvação. Ora, vamos lá ver isto. É esta a prova do número 2, não é verdade?
2: Precisamente, dona Basilisa.
3: Ah, mas o que é isto? É preciso aumentar os investimentos.
0: É o título de um artigo que eu escrevi sobre a procura de investimentos.
3: Não vai!
4: Não vai.
3: Pois não, é para cortar. Eu sou a favor de umas boas touradas, mas não quero qualquer referência a investimentos ou investidas, porque aqui quem investe sou eu. Não são quaisquer outros animais, sejam touros.
0: De um artigo que eu escrevi sobre a procura de investimentos.
3: Não vai. Pois não, é para cortar. Eu sou a favor de umas boas touradas, mas não quero qualquer referência a investimentos ou investidas.

0: sabe? Evitam-se imoralidades, violências e tudo isso que por aí vai nos outros órgãos de informação. O nosso jornal vai distinguir-se pela pureza e pela candura e nada mais por do que a brancura total. Está decidido. A partir de hoje o jornal passa a sair em branco.
1: A senhora é que manda.
2: Ah, pois. E se for possível, um branco mais branco, melhor ainda, não é?
3: Mais alguma coisa, dona Basilisa?
0: O nome do jornal. Essa coisa do jornal da paródia não me soa bem. Tem um certo ar depravado que não me agrada nada. A partir de agora o jornal passa a chamar-se Papel Higiênico.
1: É isso mesmo. Boa, boa. Olha o papel higiênico. Faz sempre falta lá em casa. Olha o papel higiênico.
2: Vamos ter cá uma tiragem.
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8: Ai, estas inocentes criancinhas!

0: Marinha.
1: É, é. Já te disse que é.
0: Não é nada.
1: Ai, o meu irmão também é melhor que o teu.
0: Não é nada.
1: Até a minha mãe é melhor que a tua.
0: Bem, isso é verdade. Pelo menos o meu pai passou o tempo todo a dizer isso.
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8: E mais uma vez, muito boa tarde. 8 minutos depois das 2, sejam bem-vindos ao espaço de discos pedidos. A linha direta fica no ar até às 3.
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8: E é também por isso que deverá dizer a frase: se é HR Motors, é confiança garantida. Peça já a sua música através do 266-502-766. Quem já ligou foi a nossa ouvinte, Conceição Aires. Muito boa tarde.
12: Boa tarde.
8: Olá, Conceição. Tudo bem aí por aldeias?
12: Está tudo, graças a Deus, está tudo.
8: Muito bem, ainda bem, sim senhora.
12: Pois, mais um fim de semana à porta, não é?
8: É verdade, mais uma sexta-feira, mais um fim de semana.
12: É verdade, é verdade.
8: É assim.
12: Quem está a dar o toque.
8: Muito bem.
12: Se é HR mota, a confiança é garantida.
10: Exato. Quem vamos ouvir hoje?
12: Vamos ouvir o GG.
10: Ruma e, Fátima, não é?
12: A Ruma Fátima.
10: Sim.
12: Como é que é?
10: Quem era eu senti.
12: Ah, o quem era eu senti.
10: Exato.
12: É verdade.
10: Sim.
12: Quem era a gente sem a nossa rádio?
10: Olha, é sempre bom ouvir isso, não é?
12: Ah, é verdade. É verdade. A nossa rádio é a nossa rádio. Bom, adiante. Vou já dizer à Manela Marques, do Canadá, para todos os nossos imigrantes, quem estiver a ouvir a nossa voz de Reguengos, vai para o Jaquim Elias, vai para o Francisqueiro, vai para a Nedita, vai para a Paula, para a Guida, para a mãe, vai para a Manuela Candaio, vai para Rosarinho, vai para a minha rica princesinha, não me posso esquecer dela, vai para o Toy, vai para o António Pires, vai para o António, não é?
10: Disse, qual é o apelido?
12: Cosme.
10: João Cosme.
12: Ah, João.
10: Sim.
12: pronto, vai para o resto. E as senhoras José da Horta também. E para todos os nossos ouvintes, com um excelente fim de semana. E tudo corra bem na vida de todos, é o que nós desejamos para todos. E
10: sim,
12: sejam
10: sim.
12: Felizes e façam alguém feliz. É pá, eu sou muito, muito inspirada.
10: É verdade, estou a ver que sim, Conceição. Pronto, então, resta-me desejar um bom fim de semana.
12: Igualmente, João, e para si também, e para todos os seus.
10: Muito obrigado, até a segunda.
12: Até a segunda, se Deus quiser.
10: Muito obrigado, beijinho também. Obrigado. Nos ouvindo Conceição Aires a participar nesta edição da Linha Direta e a pedir DJ Ruma Fátima para ouvirmos hoje Quem Era Eu Sem Ti.

0: Ora, está DJ Ruma Fátima hoje a trazer-nos esta canção que se chama Quem Era Eu Sem Ti. E avançamos para a participação do João Cosme. Muito boa tarde, João.
1: Olá, João, muito boa tarde. Cá estou a dizer de João para João.
0: É como sempre, não é? Costumo dizer isso, portanto, é sempre assim. Como é que está o João desse lado?
1: O João deste lado está a trabalhar com o fim de semana já a bater aqui por todo lado.
0: Já falta algum tempo, não é?
1: Não, já falta pouco tempo. Antes das 4 horas tenho que estar já fora aqui deste recinto, porque, embora o trabalho que eu esteja a fazer não seja diretamente para os homens aqui da Pedreira, é um trabalho alugado a uma empresa que é de Braga, onde eu já tenho trabalhado várias vezes para eles, mas como a Pedreira fecha às 4, eu já tenho que estar fora às 4 horas.
0: Exatamente. Pronto, sendo assim já não falta muito tempo. Então, vamos à nossa frase, João.
1: CHR Motors, a confiança garantida, não é?
0: Exatamente, isso mesmo. Hoje, quem vamos ouvir?
1: Ora, hoje vamos recordar outra artista da Canadá. Temos aí uma rúbrica que é Sucessos do Passado, Lembranças do Presente, não é?
0: Ah, olha, dava um belo título, dava um belo título.
1: Pois dava. Ou então, traz para a frente.
0: Por exemplo? Já existe.
1: Já existe.
0: Esse slogan já existe por aí. Sim.
1: É uma mulher, olha, o Beca está na escuta. Uma mulher fez grande sucesso na altura, foi descoberta por o António Sala, e ela na altura fazia canto lírico, estava a receber aulas de canto lírico. O António Sala ouviu-la, gostou e lançou, e de facto foi um grande sucesso. Ela chama-se Ana, e com aquele tema do... Ai, como é que é?
0: Sonha Comigo.
1: O Sonha Comigo, exatamente.
0: Uma das mais bonitas da Ana, na minha opinião.
1: É verdade. Ela lançou muito mais tarde com os outros temas, mas não tem nada de facto a ver com este. Este foi de facto um grande sucesso na altura.
0: Muito bem. Vamos dedicar, não é?
1: Vamos dedicar, não é? Como sempre. Vou dedicar ao Becas, que ele está aqui aos toques. Dedicar à amiga Marília, ao Zé da Horta, à Julieta, à João Maria, ao Manuel Coveiro, ao grupo da Alexandra, à Nevita, ao Manuel Rosado, ao Toy, Conceição Ares, eu quero lhe agradecer pela dedicatória, e à Dona Manuela, aqui da Vendinha também, muito obrigado pelas dedicatórias que têm feito. Para todos, votos de um bom fim de semana, e para que eles estejam menos bem de saúde, as melhoras, para os que estão de férias, continuação de boas férias. Se houver oportunidade, e se Deus quiser, cá estaremos na segunda-feira para mais uma semana de trabalho, João.
0: Exatamente, aí, nós...
1: E para o João também, votos o resto de uma boa emissão.
0: Muito obrigado, e cá esperamos por si também na próxima segunda-feira, era isso que eu queria dizer. João, um abraço e um bom fim de semana.
1: Grande abraço, João, um bom fim de semana, tudo bom para todos.
0: Muito obrigado. Para si também. Obrigado. Até segunda.
1: Obrigado.
0: O João Cosme a participar hoje e a pedir então esta boa recordação da Ana. Sonha Comigo.

0: Ora, isto é uma bela recordação nesta tarde de sexta-feira, Sonho Comigo e a voz de Ana. Vamos ao encontro agora do nosso ouvinte Toy. Muito boa tarde.
1: Boa tarde, Sr. Ferreira, e a todos os seus fiéis ouvintes.
0: Também gosta desta música da Ana?
1: É porreirinha, Sr. Ferreira, não tenho dúvida.
0: Lembra-se dela, não é?
1: Lembro.
0: Dela da música, porque a Ana, pois, ainda está viva, não é? Felizmente.
1: Está ali qual.
0: Pois é. Ora bem, a trabalhar, não é?
1: Tem que ser, Sr. Ferreira.
0: Tem que ser. Muito bem, mais então...
1: Mais um bocadinho,
0: exatamente. Vamos à frase.
1: Ora, se é HR Motors, é confiança garantida.
0: Ora, continuamos com a música do nosso Alentejo, porque foi prometido logo no início da semana que assim iria ser, não é?
1: Uma digressão no que se faz de melhor também no nosso Alentejo, Sr. Ferreira.
0: Ora, está importante esta digressão nesta semana.
1: E a seguir a estas músicas, a nossa boa gastronomia e os nossos bons vinhos regionais, também não podemos esquecer deles.
0: Isso é verdade, temos tudo de bom, não é?
1: Olha, o arrepiado da Rússia já me está lá, Sr. Ferreira.
0: Provavelmente a tentar também ligar, digo eu.
1: Tal e qual, hoje deve ser muito complicado, já sexta-feira só com uma horazita, Sr. Ferreira.
0: Pois é, acredito que não seja fácil ir desse lado, não é?
1: Já muita gente não apanhou o autocarro.
0: Vai cheio.
1: Também, eu não vou apertar mais a linha. Sr. Ferreira, é o Alma Sul. Como é que é o título?
0: Portanto, gosto de beber um copinho.
1: É verdade, Sr. Ferreira?
0: É assim, não sou grande apreciador de álcool, mas pronto.
1: E beba com moderação, como você diz também na,
0: sim,
1: na parte
0: no
1: da
0: espaço
1: caminho,
0: caminho.
1: Na parte da manhã.
0: É sempre importante lembrar.
1: Vale, então vá, Sr. Ferreira, hoje vamos dedicar a todo o auditório que cai além fronteiras as melhoras para quem está menos bem de saúde. Um abraço para si, bom regresso à sua casinha e que segunda-feira cá estejam para outra vez, Sr. Ferreira.
0: Assim esperamos que nos possamos encontrar de novo. Toy, um abraço, bom fim de semana.
1: Vá, obrigado igualmente, vá.
0: Muito obrigado, até a segunda. 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

0: Escutamos assim a música trazida pelos Alma Sul, Gosto de Beber um Copinho. E vamos avançando na edição da tarde dos discos pedidos, ainda até às 3, pode escolher a sua música através do 266-502-766. E agora vamos até São Brizes conversar com o Becas. Olá Becas, boa tarde.
1: Olá Sr. Ferreira, boa tarde.
0: Como é que está o Becas?
1: Está tudo bem, obrigado, e por aí?
0: Por aqui também, infelizmente.
1: Ainda bem, por aqui também está tudo bem. Há uma ventania do caraças.
0: Aqui também está vento, é verdade.
1: Sim, mas isto não estava assim de manhã, isto pôs agora mais para esta hora.
0: Pois.
1: Isto de manhã não estava assim tão agreste, não.
0: Isto aparece de repente, não é?
1: Já. Olha, Flávia, beijinhos. olha, esta semana encontrei-me com ela aí.
0: Ah, foi?
1: Foi.
0: Muito bem. Pois, porque esta semana tem sido aqui praticamente toda a semana por Reguengos.
1: Desde quarta-feira até hoje.
0: Pronto, muito bem. Já. Sim, senhor.
1: Pois, e então combinámos e encontramos sim, foi só falar bom dia, tchau, ela foi para a vida dela e foi para a minha.
0: Pronto, mas pelo menos encontraram-se, já não foi mal, não é?
1: Exatamente, quanto é a intenção.
0: Exatamente.
1: Olha, o Charuto também está na escuta, o Elias também, as melhoras para o Mano e para a cunhada.
0: E vamos à frase.
1: Ora, se é agarro montas, a confiança é garantida, não é?
0: Exatamente, é isso mesmo.
1: E pronto, e vamos ouvir a Lena d'Água.
0: O que fomos e o que somos.
1: E o que somos.
0: Exato.
1: E tem tudo a ver, Sr. Ferreira. E o espetáculo.
0: Tem tudo a ver com o que falávamos em off, também. Não é?
1: Diz-me.
0: Tem tudo a ver com o que falávamos em off, da idade.
1: Exatamente,
0: não é?
1: da idade não perdoa.
0: É mesmo.
1: E vou dedicar também aos imigrantes e vou dedicar a quem mais? O Costa também estava aqui a picar. E pronto, e a todos os ouvintes, para estarmos a empatar muito mais a linha, ver se entra mais alguém. E até aqui acabado de almoçar, isto é um vício, mas pronto. Eu estava a fazer um compasso de espera, mas a minha mãe pirou-se lá para casa.
0: Pois.
1: Ela falou contigo a mas agora é direto, a Deus também.
0: Pois, eu percebo.
1: Os livros que ela está a ler agora já eu esquemei. Vai, beijinhos também e abraços e tudo a correr bem. E até segunda, se Deus quiserem, um ótimo fim de semana.
0: Muito obrigado, Becas. Um bom fim de semana também. Até segunda.
1: Adeus e obrigado.
0: Obrigado eu. Ora bem, vamos uma vez mais lembrar o patrocínio. Depois toca Lena d'Água.
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1: Edição da tarde dos discos pedidos, ainda até às 3. Conversamos agora com a nossa ouvinte, Manuela Cambaio. Muito boa tarde.
2: Muito boa tarde, Sr. João. Como está?
1: Eu bem, muito obrigado. E a Manuela, bem disposta?
2: Sim, graças a Deus, estou bem disposta.
1: Por casa, não é?
2: Pois. Sim, a hora dos discos pedidos é sagrada.
1: Pois, ou seja, não sai daí nem que lhe pagassem, não é?
2: Pois.
1: Ora bem, então vamos...
2: Descansar um bocadinho.
1: Claro, sempre vai descansar um bocadinho, não é? Enquanto ouve os discos pedidos.
2: Pois.
1: Então vamos à frase.
2: É, se é HR Motors, é confiança garantida.
1: Ora, vamos ouvir os suecos ABBA, não é?
2: Vamos ouvir aí os suecos ABBA, sim, senhor.
1: Dancing Queen, que é uma canção lindíssima.
2: Sim, sim, então por acaso também gosto muito dessa música.
1: É verdade. Vamos dedicar?
2: Vamos dedicar já. É para os meus filhos, para as minhas netas, para a minha nora, para o meu marido, para os colegas, para a Manuela Marques, para as primas da Pera Oliva, para si e para a equipa aí da rádio, aí para o João Cosme, para a Nevita, para o Francisco Caeiro, olha, e para todos os ouvintes da Ásia. Para a Conceição Ares, igual lembro-me dela, e fica para todo o resto dos ouvintes. Também para o Sr. José da Horta com as melhoras. Uma boa tarde e até segunda-feira, se Deus quiserem.
1: Muito bem, uma ótima tarde também para a Manuela e um bom fim de semana.
2: Obrigado, Sr. João, para si também.
1: Muito obrigado, um beijinho para si, até segunda.
2: Para si também.
1: Obrigado. Vamos hoje então ouvir o ZABA e este Dancing Queen. Quero lembrar que hoje, na Hora do Artista, recebemos o cantor Emanuel Silva, depois das 15 horas. Vamos conhecer as suas canções, sobretudo as mais recentes, e claro, vamos querer percorrer, como sempre fazemos, esse seu percurso musical. Aproveite depois das 15, aqui na Voz de Reguengos. Deixe-se ficar.

0: Temos também.
1: Pois é.
0: Então, vamos à frase.
1: Se é HS Motor, é confiança garantida.
0: Quem vamos ouvir?
1: A amiga Rosa Maria Sequeira, neste excelente tema, é onda de onda aberta.
0: E dedicamos, não é?
1: Vamos dedicar ao amigo José Manuel Paga de Alves Montoito, para o amigo José Rinho Montoito, para a menina Ana Margarida e para o seu marido Carlinhos Fofinho, para o Joaquimzinho Borricalda de Alves Montoito, para o amigo Zezinho da Ordem e para a Conceição Aires e para o seu marido António Aires, para o amigo Francisco Cabral, para o Carpinteiro de Alves Montoito, para o seu Manuel Guerreiro, para o menino André Missas Gadelha e para a Alexandra e para as suas colegas, para o menino Nuninho Coelho Bonitinho das Aldeias de Montoito e para a menina Marisa, para a menina Belinha, para o Dr. Nelson Garcia das Aldeias de Montoito, para a menina Soé Federico e para a menina Mónica também das Aldeias, para o Sr. Zé Patinho e para a sua esposa Gertrudes, para o amigo Sérgio Mónica e para a primeira Juscelina, para o amigo João Rosa e para a sua esposa Carla Canela das Aldeias de Montoito, para o grupo da Morgada e para a menina Paulinha Caeiro, para as meninas do lar de Montoito, para o amigo Rochinol e sua esposa Sandra de Jesus e para a Maria José de Arguentes e para o seu gatinho bonitinho Gabriel.
0: Muito bem, então um bom fim de semana para o Francisco.
1: Igualmente, Sr. Ferreira, até segunda.
0: Até segunda, obrigado. Uma boa tarde para si. Vamos em frente então com a Rosinha, numa hora patrocinada pela HR Motors aqui em Arguentes de Monsaraz.

0: Cruz até São Marcos do Campo. É de lá que vem a próxima chamada. Conversamos com o nosso ouvinte, Patrícia. Muito boa tarde.
1: Boa tarde.
0: Olá, Patrícia. Cá estamos de novo, não é?
1: É verdade.
0: E hoje sei que foi um problema aqui arranjar a chamada, não é?
1: É verdade, desde as 2 horas.
0: Pois é, mas pronto, lá conseguiu ainda.
1: É verdade.
0: Então, vamos à frase.
1: Se é remota, se é confiança garantida.
0: Isso mesmo. Hoje vamos ouvir João Marcelo, não é?
1: Sim, sim. Nunca me deixo sozinho.
0: Exato, essa é a canção que vamos ouvir já de seguida. Dedicamos?
1: Sim, para o meu marido, para o meu filho, para a minha filhota, para a minha sobrinha Flávia, para o meu sobrinho Marco, para a minha cunhada Angélica, para vocês na rádio e para quem gostar de ouvir.
0: Exato, sim senhora. E resta-nos então desejar à Patrícia um excelente fim de semana.
1: Obrigada igualmente.
0: Muito obrigado, Patrícia. Até à próxima.
1: Até à próxima.
0: Boa tarde, obrigado. A Patrícia a ligar de São Marcos do Campo. 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

0: Aqui está João Marcelo e esta canção Não Me Deixe Sozinho. Vamos para a última participação da Linha Direta de hoje e agora vamos conversar com o nosso ouvinte Feliciano. Muito boa tarde.
1: Ouça, João, muito boa tarde.
0: Como é que está o Feliciano?
1: Ora, cá estamos, João. Prontinho para acabar a semana.
0: É verdade. E foi por pouco, não é?
1: É verdade, é verdade. E foi bem por pouco, Sr. João. Foi mesmo a queimar a roupa.
0: Esta semana tem tido pontaria de ser sempre o último.
1: Ah, então, Sr. João, olha... tinha que calhar também alguém. Olha, cadê o maninho, famado?
0: Pois é. Ora bem, então vamos à frase.
1: Ora, chega, é remota, você confiança garantida.
0: Hoje vamos recordar aqui uma canção do Fábio Lagarde, não é?
1: Exatamente, Sr. João. De vez em quando vamos buscar dela ao baú.
0: É verdade. E convém para não esquecermos também estas canções, não é?
1: Exato, João.
0: Portanto, vamos ouvir o tema Bonita Bandida.
1: Exato, exato.
0: Dedicamos?
1: Olha, o Toy é que é um bandido, está a mandar um toque, um abraço para ele.
0: Está sempre ligado.
1: Está sempre ligado à rádio.
0: É verdade.
1: E aos ouvintes, claro.
0: E aos ouvintes também.
1: Ora, Sr. João, a dedicatória, como sempre, como é fim de semana, para ser rápido, mesmo assim, para lá, para todo o auditório, para todos os participantes, e para o Sr. João, com um bom fim de semana.
0: Muito obrigado, um bom fim de semana também para o Feliciano e segunda-feira certamente cá nos encontraremos, não é?
1: Oh, Sr. João, o fim de semana é como o outro, é só
0: curto.
1: Um dia, é curto.
0: Pronto.
1: É só meio.
0: Assim tem que ser, não é?
1: Foi, tem que ser assim, Sr. João.
0: Tem que ser. Muito bem, um abraço então, Feliciano.
1: Pronto, Sr. João, um abraço e até a segunda e obrigado.
0: Obrigado eu, até a segunda. Ora bem, vamos lembrar que daqui a pouco vamos ter notícias, depois as ocorrências. Na próxima hora vamos conversar com Emanuel Silva. 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
2: Mais uma vez, muito boa tarde. Informação na Voz de Reguengos. Uma colisão entre um veículo pesado de mercadorias e um ligeiro de mercadorias provocou ontem um ferido grave na estrada regional 256, na proximidade de Vendinha. O acidente obrigou ao corte da circulação na via, que se encontrou interdita algumas horas enquanto decorriam esses trabalhos de socorro, remoção dos veículos e também limpeza da estrada. No local estiveram mobilizados 15 operacionais, apoiados por 5 viaturas, entre elementos dos bombeiros de Évora, da GNR, do INEM e também das infraestruturas de Portugal. O projeto Educar para o Futuro em Reguengos assinalou nesta manhã o Dia Internacional da Família junto das crianças e jovens. Segundo o projeto, esta é uma forma de transmitir e reforçar conceitos estruturantes que são a base do equilíbrio enquanto comunidade. Pausa da mente, um espaço de desenvolvimento de competências extracurriculares, onde os alunos fazem uma pausa e podem desfrutar do intervalo com atividades criativas. A participação foi muito ativa na Escola Básica António Geão, do Grupo de Escolas de Reguengos Monsaraz, resultando num cartaz bem preenchido. As atividades do Educar para o Futuro em Reguengos são coordenadas pelo município de Reguengos de Monsaraz. E a Sociedade Portuguesa de Autores e o município de Reguengos assinam nesta tarde um protocolo de colaboração para a Casa António Geão, com o objetivo de preservar, valorizar e divulgar o espólio documental e científico de António Geão. A cerimónia vai decorrer na Casa António Geão, em Reguengos. A casa foi doada à Sociedade Portuguesa de Autores em 1981 por Sophie Spira Geão, viúva do cientista, para preservar a sua memória e transformar o espaço num centro de convívio, o trabalho e realização cultural e científica. A casa conserva no interior um riquíssimo espólio constituído por mobiliário e peças de decoração, obras de arte, uma biblioteca especializada em meteorologia e geofísica e escritos inéditos sobre estas áreas científicas. Com a assinatura do protocolo, a Sociedade Portuguesa de Autores e o município de Reguengos reafirmam o compromisso conjunto de salvaguardar este património único e de promover também a sua fruição pública, contribuindo para a valorização cultural e científica do concelho. No âmbito deste acordo, a autarquia vai digitalizar, tratar e inventariar o espólio documental e o acervo da Casa António Geão, realizar conferências e debates no edifício e instalar uma exposição permanente sobre a vida e obra de António Geão. A creche e o pré-escolar da Santa Casa da Misericórdia de Reguengos inaugura hoje a exposição de final de ano. Ao longo deste ano letivo, as crianças embarcaram numa viagem pelo mundo das emoções, explorando sentimentos, relações, descobertas, experiências, através de histórias, arte, música, brincadeira e partilha. Esta exposição reúne momentos especiais, vividos, desde o berçário até ao pré-escolar, dando voz às emoções, à criatividade e ao crescimento das crianças. A inauguração está agendada para as 17 horas na Biblioteca Municipal de Reguengos de Monsaraz. E o município de Reguengos está a efetuar até à próxima terça-feira trabalhos de roçamento de vias, concretamente na Avenida Doutor Joaquim Rojão, no bairro Doutor José Rosa Sereto, na Rua São Marcos do Campo, na Rua Professor Hilário, na Rua Doutor Francisco Martins Belo, na Rua Maria Inácia Vogado Perdigão Silva, na Rua da Panificadora e também na urbanização de São Marcos. Dado que o trabalho a realizar pode provocar a projeção de detritos e pedras, o município solicita que nestas zonas não estejam estacionadas viaturas. O Instituto da Habitação e da Reabilitação Urbana abriu 18 concursos para a atribuição de 68 habitações por sorteio no âmbito do Programa de Apoio ao Arrendamento. O prazo para a apresentação de candidaturas decorre até ao próximo dia 22 de maio. As habitações disponíveis em regime de arrendamento acessível abrangem as tipologias T1 a T5 e localizam-se em 25 concelhos do país, incluindo o Concelho de Évora. Podem candidatar-se pessoas singulares ou agregados habitacionais que cumpram os critérios de elegibilidade definidos pelo programa e as condições estabelecidas no aviso do respectivo concurso. Para concorrer é necessário obter previamente o certificado de registro de candidatura na plataforma, no portal da habitação, preenchendo os dados do agregado habitacional e anexando a documentação exigida. Em seguida deve submeter a candidatura através da plataforma Irua Renda. Das 68 habitações colocadas a concurso, 48 foram reabilitadas com financiamento do Plano de Recuperação e Resiliência e da União Europeia num investimento de 2,4 milhões de euros. Um homem de 67 anos foi detido pela PSP por suspeitas de autoria de furtos em viaturas e estabelecimentos comerciais ocorridos entre agosto do ano passado e o dia 11 de maio deste ano em Évora. Num comunicado publicado na página da internet da Procuradoria-Geral Regional de Évora, o Ministério Público indica que o detido está indiciado pela prática de 14 crimes de furto a alguns qualificados. Após ser presente a primeira interrogatória judicial, o arguido ficou sujeito à prisão preventiva enquanto se aguarda a confirmação das condições necessárias para que transite-se para prisão domiciliária. E a Guarda Nacional Republicana está a investigar um despiste ocorrido na noite de quarta-feira na zona de Vidigueira, que provocou a morte de um homem e no qual o condutor terá abandonado o local a pé. A vítima mortal não tinha identificação consigo, não sendo ainda conhecida a sua identidade. Há suspeitas de que o homem não era o condutor da viatura. O acidente ocorreu na Nacional 258 entre Vidigueira e Pedrógão, após um alerta registado às 23 horas e 40 minutos. O óbito foi confirmado pelo médico da viatura médica de emergência e reanimação do Hospital de Beja. O corpo foi posteriormente transportado para o Instituto Nacional de Medicina Legal e Ciências Forenses de Beja, onde é realizada a identificação e também exames periciais. As operações de socorro mobilizaram 33 operacionais e 12 veículos de socorro. A GNR mantém diligências no terreno para localizar o alegado condutor em fuga. Portugal Continental está a partir desta sexta-feira e até à próxima quinta com níveis elevados de concentração de pólen na atmosfera. Segundo as previsões do Boletim Polínico da Sociedade Portuguesa de Alergologia e Imunologia Clínica, todo o território continental estará na próxima semana com níveis elevados de concentração de pólen na atmosfera, sobretudo das árvores oliveira, pinheiro, sobreiro e das ervas gramíneas, tanchagem, azeda, urtiga e urticáceas. No distrito de Évora, a concentração de pólen na atmosfera vai estar elevada também com grãos provenientes das ervas quenopódio. E agora ao desporto. Nesta sexta-feira, a Comissão de Proteção de Crianças e Jovens de Reguengos de Monsaraz assinala o Dia Internacional da Família com a realização da Light Run. O evento que alia o desporto ao convívio tem lugar na Praça da Liberdade, prometendo uma noite repleta de luz e animação. Com arranque na Praça da Liberdade às 20 horas e 30 minutos, a iniciativa irá contar com aquecimento com a equipa Point Fit, uma caminhada e corrida de 5 km, animação musical com o DJ Bolly e a participação inclui a oferta de um kit luminoso, t-shirt, pinturas faciais, antialérgicas, fruta e água. O evento irá distinguir a participação coletiva com os seguintes prémios: equipa mais numerosa, passeio de autocarro, equipa intergeracional, visita à megafauna e equipa mais colorida, um passeio de barco. O município de Reguengos informa que, devido também à realização desta prova, é necessário proceder ao corte e condicionamento de trânsito em diversas vias da cidade, ou seja, entre as 19 e as 23 horas. A prova vai contar com o acompanhamento das autoridades policiais e, assim, as ruas que estarão fechadas ao trânsito com os respectivos condicionamentos e desvios nos acessos são a Praça da Liberdade, a Rua General Humberto Delgado, a Rua de Mourão, a Rua do Covalinho, a Rua dos Mendes, a Rua Doutor Zeca Afonso, a Rua Doutor Alberto Janes, a Rua Maria João Pires, a Avenida Comendador Vítor Martelo, a Rua Capitão Salgueiro Maia, a Rua de Macau, a Rua de Moçambique, a Rua do Ultramar, a Rua Joaquim Agostinho e também a Rua 1º de Maio. A circulação será reaberta de forma progressiva pelas autoridades à medida que os participantes passem pelos diferentes locais do percurso. O município de Reguengos solicita a atenção e a compreensão de todos os municípios para os transtornos que possam decorrer deste evento. E finalmente, falo-lhe do torneio de futsal que acontece a partir de hoje em Perolivas até ao próximo dia 23 de maio. Nesta noite jogam o Compadre Senhores da Noite, Café Adla, também Cidadinos Perolivense, depois Paladinos e Moalqueva, Cidadinos Perolivense, Senhores da Noite e Moalqueva, o Compadre, Senhores da Noite, Paladinos, jogos que começam às 21 horas. Há prémios para o primeiro, segundo e terceiro lugar. Primeiro lugar, 400 euros mais taça. Segundo lugar, 200 euros mais taça. Terceiro lugar, 100 euros mais taça. E vai haver também a taça equipa Fair Play. O mínimo de 10 equipas. Há ainda troféus também individuais para o melhor jogador, melhor guarda-redes, jogador revelação e melhores marcadores.
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3: Falo-vos do 2º Sargento Rui Beijinho da Sala de Situação do Comando Territorial da Guarda Nacional República Névora para vos informar acerca da atividade operacional desenvolvida no dia 13 de maio de 2026. Na área de responsabilidade deste comando ocorreram 4 acidentes de viação, sendo 4 colisões, do qual resultou um ferido leve. Registrou-se um incêndio de natureza agrícola, tendo ardido cerca de 120 metros quadrados de pasto. No âmbito da criminalidade foram registradas 3 ocorrências, sendo um crime contra as pessoas, um crime contra o património e um crime contra o Estado. Foi efetuada uma detenção em flagrante delito pelo crime de desobediência. No âmbito de controle nacional, registramos 100 infrações relativas à legislação rodoviária e 3 infrações relativas à legislação ambiental. Mantemos as operações direcionadas à fiscalização do comércio, captura, posse e transporte de meixão, à prevenção da floresta e ao controle do mato da madeira do pinheiro, e à prevenção e repressão à contrafração, em especial no âmbito da propriedade industrial. Por hoje é tudo. A salva situação do Comando Territorial de Évora e restante efetivo destas unidades deseja a todos vós um ótimo dia.
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2: Até ao próximo domingo, há para ver esta exposição de pintura de Margarida Araújo, chama-se À Sombra de Estrelas Cintilantes. É uma exposição que estava tendo na Igreja de Santiago em Monsaraz, integra o ciclo de Santiago. É uma exposição que poderá ser visitada diariamente nos horários habituais, entre as 9h30 e as 12h30 e entre as 14h e as 17h30. Para ver, até ao próximo domingo, À Sombra de Estrelas Cintilantes, exposição de pintura de Margarida Araújo.
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2: E mais uma vez, muito boa tarde. Já passam 19 minutos das 3. Sejam então muito bem-vindos à Hora do Artista.
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2: Ora, o nosso convidado de hoje chama-se Emanuel Silva e é com ele que iremos conversar dentro de poucos minutos.

0: Este é um dos êxitos mais recentes de Emanuel Silva, o nosso convidado hoje nesta hora dedicada aos nossos artistas. A música chama-se Sou Cozinheiro e hoje vamos até à zona da Serra da Estrela. Vamos concretamente até à Covilhã para conversarmos com o Emanuel Silva, que já aqui está ao telefone. Olá, Emanuel, muito boa tarde.
1: Olá, João. Olá a todos, também a todo o auditório da Rádio Reguengos.
0: Seja muito bem-vindo.
1: E também a toda a equipa. Muito obrigado por terem convidado a eu estar na vossa companhia.
0: É sempre um gosto.
1: Para termos uma conversa, um bocadinho de conversa amigável, que é para isso que cá estamos.
0: Exatamente, é verdade.
1: E para levar também um bocadinho o meu trabalho até ao Alentejo, porque é uma zona onde eu nunca tive a oportunidade de cantar e pronto, e pode ser que com isto surja sempre uma oportunidade de eu ir ao vosso encontro.
0: Exatamente. Quem sabe. Bom, mas para já vamos querer conhecê-lo um pouco mais. O Emanuel, como eu há pouco dizia, é natural ali da Covilhã, não é?
1: Exatamente, sim.
0: Como é que começa a cantar?
1: Isto começou há muitos anos. Isto foi por intermédio de um colega meu que eu conheci, tinha 7 anos. E ele já estava há algum tempo no mundo da música e toda a gente deve conhecer esse meu colega, porque ele participou no The Voice no tempo da pandemia. Foi a primeira pessoa a levar música popular ao The Voice, que é o Tiago Silva.
0: Sim.
1: E que foi às finais, ficou em segundo lugar, precisamente com o Luís Trigacheiro. O Luís ganhou e ele ficou em segundo lugar. Pronto, e foi a partir deste meu colega, já há muitos anos atrás, é quase há 19 anos, que isto tudo começou e comecei a aprender e a cantar. E agora, atualmente, sempre andei em estrada, mas atualmente já estou um bocadinho mais bem lançado, já estou com uma editora de renome, já. Pronto, a vida tem proporcionado estas coisas boas, graças a Deus.
0: Portanto, o Emanuel começa a cantar, pergunto-lhe, executava algum instrumento?
1: Não, na altura não. Eu gostava de ver os acordeonistas e as bandas de baile que vinham aqui à minha aldeia, porque eu sou da cidade da Covilhã, mas eu moro numa vila. Uhum. Não é bem na cidade.
0: Sim.
1: Eu moro aqui numa vila há dois, três minutos aqui da cidade. E eu sempre puxou para esse lado, quando via as bandas e os acordeonistas e os músicos de baile virem cá cantar, e sempre me puxou. E depois, entretanto, conheci o Tiago e ele impulsionou-me e eu chateei o meu pai e os meus pais para me comprarem um teclado. Depois, entretanto, aos 10 anos, lá me conseguiram comprar um tecladozinho para eu começar a aprender e assim. Aí, ao fim de 2, 3 anos, eu com 12, 13 anos já comecei a entrar na estrada até agora.
0: Portanto, isso quer dizer que o seu teclado fazia os chamados bailes, não é?
1: Bailes populares, sim senhor.
0: Sim. Exatamente. Senhor, muito
1: fazia
0: bem.
1: Fazia tudo o que era bailaricos populares.
0: Portanto, madrugada...
1: Estava a fazer noites de 5, 6 horas.
0: Era isso que eu ia dizer, madrugada fora, e aí estava o Emanuel Silva em grandes, em muitos palcos, certamente, aí da zona, não é?
1: É verdade, sim senhora.
0: Portanto, é depois dessa que é, enfim, uma vida complicada, porque já algumas vezes aqui tenho falado com alguns colegas seus, que é o facto de fazerem as viagens, chegar, montar som, cantar e depois desmontar e voltar para casa, não é?
1: É verdade, torna-se assim um bocadinho uma vida de saltimbanco, vá, pois. Digamos assim, porque andamos sempre de terra em terra, principalmente na altura do verão, não é? E então andamos sempre um bocadinho por aí, se bem que hoje em dia eu muitas das vezes até já tento para facilitar, tento sempre quando fico um pouco mais longe de casa, arranjar uma pensão, um hotel ou um quarto ou uma casa onde eu possa ficar mais a equipa.
0: Claro.
1: E depois no fim do espetáculo a gente descansa e depois então é que voltamos à base, como se costuma dizer.
0: Porque também muitas das vezes terminam o espetáculo também muito tarde, não é?
1: É, sim, depende. Eu agora já não, porque a durabilidade do meu espetáculo, normalmente o que eu faço é 2 horas, 2 horas e meia. No máximo dos máximos chega a 3 horas. Mais do que isso já não faço.
0: Mas por aquilo que eu percebo, portanto, o Emanuel ainda continua a fazer bailes, é isso?
1: Sim, faço. Faço alguns.
0: Apesar de ter aqui esta vertente de mais de artista de variedades, não é?
1: Sim, faço alguns. Eu ainda faço bailes a nível de covers e etc. Mas é menos, cada vez é menos. Eu agora já estou a dirigir o público mais para os meus temas e para o meu espetáculo.
0: E já surgiu o primeiro espetáculo de variedades ou não?
1: Já. Já tive vários, porque eu lancei o primeiro tema, o meu primeiro EP foi lançado no ano passado.
0: Ah, ainda. Muito bem.
1: E então isto já vamos aqui com 9 a 10 temas lançados, editados, e então já dá ali para uma hora e pouco, e depois eu misturo ali com os temas populares, de cariz mais tradicional e assim, para a malta dançar e cantar connosco. E depois, muitas das vezes, depende da região onde eu esteja a cantar, vou sempre tirar um tema. Por exemplo, se for no Minho, eu vou tirar um tema ou dois mais minhoto, porque toda a gente conhece e canta e dança e chega-se à frente. Se for no Alentejo, vou sempre à procura de um tema ou dois mais do Alentejo, para que as pessoas também conheçam logo e venham cá para a frente cantar também logo. Pronto, e então trabalhamos assim dessa forma. Nós graças a Deus, temos uma facilidade enorme de poder ter um leque abrangente de repertório.
0: É curioso que ainda esta semana falava com uma colega que me dizia precisamente a mesma coisa. E aliás, não é a primeira vez que aqui converso com artistas que me dizem o mesmo, ou seja, que é o artista chega a um palco e percebe qual é o repertório que o público quer e gosta de ouvir. É sempre importante, não é?
1: Sem dúvida. Nós, basicamente, o nosso trabalho, não é, digamos assim,
0: é para ele, é para o público, não é? É,
1: vai um bocadinho por aí, vai um bocadinho de ver o que é que eles gostam, o que é que está a pegar mais ou não, e ir um bocadinho por aí, por esse seguimento também, sim, para garantir que, sem dúvida, que a comissão que nos contrata, ou a organização que nos contrata, também fique contente, porque nós fazemos um bom trabalho, e que o público também fique mais cativo a nós e mais receptivo, sempre a seguir o nosso trabalho e a ajudar também a divulgar-nos nas redes sociais e etc.
0: Muito bem. Portanto, o Emanuel referia há pouco que já tem 9 temas, todos originais, não é?
1: Sim, é tudo temas inéditos.
0: Portanto, é o Emanuel que escreve?
1: Não, depende. Alguns sim, mas isto é um trabalho de equipe. Eu trabalho com o meu produtor, que é a N-Prod, em Ponte da Barca. Embora eu sendo de Beirão, eu estou a gravar quase tudo no Minho.
0: É ainda longe, não é?
1: É, ficar quase a 400 quilómetros da minha casa.
0: Pois, exatamente. É uma opção? Mas, é uma opção ou é...
1: Sim, foi por opção e foi também eu trabalho com o Nelson Costa, que ele é o meu produtor. E ele, na altura, eu batia muitas portas e muitos produtores me disseram que não. E ele foi o primeiro a pegar em mim e então eu decidi que... Pronto, pá, é uma equipa que joga bem, não se mexe, uma equipa que ganha, não mexe, portanto, temos trabalhado, sem dúvida, os dois em conjunto, na altura, com uma primeira editora que foi a Viva a Música, em que, pronto, tinha visibilidade, mas não era o que eu pretendia, e então agora veio a País Real e o meu contrato até era até dia 20 de Abril, entretanto, cessou o meu contrato, mas já renovámos para mais um ano. E cá estamos a trabalhar em força com eles.
0: Isso quer dizer que, estando na Viva Disco e trocando agora com a... Trocando
1: não,
0: para...
1: eu estava na Viva a Música.
0: Viva a Música, peço desculpa, exatamente. Que é parecido com o Vidisco, de alguma forma também está ligado, não é? Pronto, daí este engano. Mas o que é que pretende com esta troca de editora? O que é que agora se irá proporcionar?
1: Eu agora já, como tem acontecido neste novo trabalho, não é? Tenho tido muito mais promoção e muito mais visibilidade, até porque a editora é uma editora de muito mais de renome e pronto, e consigo atingir mais o meu objetivo a nível de divulgação do trabalho e chegar um bocadinho mais longe, e desta forma só assim é que eu também consigo crescer mais um pouco, não é?
0: Uma coisa é certa, e posso concordar consigo, que é a País Real é de facto uma editora forte em promoção, pelo menos no contacto com as rádios nós temos recebido, aliás, todas as semanas recebemos propostas de entrevistas da País Real, e é o caso, por exemplo, aqui também do Emanuel, e portanto relativamente à promoção, sabemos que é de facto uma editora que aposta forte em promoção, não é?
1: Eles têm uma boa equipa de trabalho, acima de tudo. E depois nós é assim, nós também, consoante a nossa disponibilidade. Eu normalmente, ainda por cima sendo em dias de semana, aos fins de semana é um bocadinho mais complicado, às vezes, para conciliar com os espetáculos. E olha, ainda ontem, esta entrevista era para ser feita ontem, mas eu depois disse à Ana que não dava, se dava para fazer hoje. Eu nunca fecho portas a ninguém, porque eu, na altura, quando eu comecei, muita gente me fechou portas. A nível de produções e a nível de editores.
0: E isso acontecia porquê, na sua opinião?
1: Porque na altura se calhar eu também não tinha tanto... não era o artista que sou hoje em dia, não tinha a voz que tenho agora, não, se calhar não tinha um projeto tão sólido como está agora, e ainda andava assim um bocadinho à procura do que queria fazer. E neste momento, não, neste momento já estou de...
0: Portanto, há aqui um amadurecimento, segundo percebo.
1: Exatamente, sim.
0: Muito
1: foi
0: bem.
1: Um crescimento contínuo. E depois, lá está, eles também me encaminharam muito nesse sentido, tanto eles como o Nelson Costa e a N-Prod, todos eles me acompanharam muito nesse sentido. E então, eu agora também não fecho oportunidades a ninguém. Tudo o que seja rádios e televisões, eu sempre que der, se eu tiver disponibilidade, nunca vou falhar. Nunca vou dizer que não a ninguém.
0: É, já que estamos a falar em promoção, ia perguntar isso mesmo. Já percebemos que está a fazer promoção junto das rádios locais. Ia lhe perguntar, já teve a oportunidade de estar na televisão?
1: Sim, várias vezes. Já fiz vários programas, não só com este trabalho do cozinheiro, mas também com os outros anteriores. Já tive a oportunidade de fazer TVI, SIC, RTP. Aliás, eu comecei na RTP, mas ainda não estava na editora. Eu comecei a participar num programa que era o Estrelas ao Sábado.
0: Sim.
1: Por um convite que eles me fizeram, a produção. E foi a partir daí que isto veio tudo e toda a gente começou a ver potencial e a quererem pegar, e vieram as propostas, tanto da produtora como da editora, para pegarem em mim. Pronto, entretanto, depois deixei de ir como concorrente e passei a ir como artista convidado a apresentar os meus próprios temas, que foi sempre uma meta que para mim eu queria atingir, e hoje em dia sinto-me muito feliz com isto. Ainda aqui há dias estive na TVI também a promover já este novo trabalho, e agora dia 20 vou estar também no Preço Certo a gravar. Não sei se vai passar dia 20, porque o programa como vai ser gravado não sei em que
0: sim, habitualmente é gravado, sim.
1: Mas eu depois eu vou partilhar nas redes sociais, quem quiser seguir vai ter acesso a isso tudo.
0: Habitualmente quem vive no interior do país sente que as coisas são sempre muito mais difíceis e estamos sempre muito mais longe do que aqueles que estão no litoral, não é? Como é que tem vivido isso e como é que se ultrapassa todas estas dificuldades?
1: É com muitas viagens, é um investimento contínuo. Porque eu tenho que fazer sempre, eu cada vez que vou gravar tenho que fazer 400 quilómetros, tenho que pagar tudo no meu bolso.
0: E para ir à televisão igual, não é?
1: E para ir à televisão também, estou a 300 e poucos quilómetros de Lisboa, mais
0: exato.
1: Ou menos. E então é um pouco complicado, mas pronto, é um investimento que tem que ser feito. Claro que não vai trazer dinheiro, mas vai trazer contratos, e atrás dos contratos vem sempre uma base remunerada, não é? E então isso é sempre...
0: Felizmente que com as rádios há esta possibilidade de entrarmos em direto por telefone.
1: Exatamente,
0: não é?
1: Por isso é que eu gosto muito de fazer televisão, mas eu gosto ainda mais até de fazer rádio. Porquê? Porque tem dois motivos. Nem é pelo um dos motivos é por ser por chamado e não ter que me deslocar, ok. Mas esse não é o maior motivo. O maior motivo é que as rádios locais passam os nossos temas N vezes por semana e às vezes até por dia. E a televisão, a gente chega ali, passa 3 minutos ou 4 minutos e pronto. E se o programa, para até repetir uma vez ou duas, pode passar uma vez ou duas a canção, mas tirando aqueles 4 minutos, pronto, a gente não passa.
0: Claro.
1: Temos, é uma situação diferente, que a televisão junta a música à imagem do artista e a rádio só ouve a música, não é? E a voz na entrevista. Mas, pronto, mas nada que não se esclareça, nada que não se possa mostrar com uma fotografia também nas redes sociais da rádio. Não há problema nenhum.
0: É verdade, e as redes sociais hoje em dia vieram, de facto, ajudar muito na divulgação.
1: Exatamente.
0: Dos artistas, não é?
1: Exatamente.
0: Emanuel, ainda não falámos dos novos temas e, sobretudo, aqui deste tema que há pouco, com que iniciámos esta hora, que é o Sou Cozinheiro. Que canção é esta? Sabemos que é a sua nova aposta. Que diferenças é que existem desta canção para as anteriores, obviamente?
1: Temos algumas diferenças de sonoridade, sem dúvida. Temos também a parte do videoclipe, que ficou um bocadinho diferenciado do outro. Foi um trabalho que custou muito a fazer, custou muito no sentido de foi muito demoroso a fazer, demorou muito tempo, mas o resultado final foi, para mim, eu também sou suspeito, não é? Mas para mim ficou ótimo e está a ter uma receptividade incrível.
0: Era isso que eu ia perguntar, qual é a receptividade, o feedback que têm recebido as pessoas, não é?
1: É um trabalho que está a vender razoavelmente bem a nível de visibilidade, tanto no Spotify como no YouTube e outras plataformas. Eu acho que está a pegar muito bem mesmo. É assim, diferenças. Pronto, as minhas letras só sempre para aquelas letras que têm um bocadinho duplo sentido. Eu vou sempre um bocadinho por aí.
0: Porque já percebemos pelos títulos.
1: A nossa língua portuguesa também nos permite muito isso. Nós temos muitas cacofonias que a gente pode pegar e entretanto, dar outro sentido ali a uma palavra e etc. Pronto, mas é isto, cada um também interpreta como quer, dá a conotação que quer a uma frase ou uma expressão, não é?
0: Obviamente.
1: E então eu vou um bocadinho por aí, eu costumo dizer, eu faço as minhas cantigas a gosto, com tempero a gosto. Agora, quem quiser pôr mais tal ou mais pimenta,
0: cada um. Fica ao critério de cada um. Exatamente. Bom, entre os sucessos do Emanuel, encontramos para além do Sou Cozinheiro, os Melões da Vizinha, temos também a Minha Caneta... O Padre da Minha Terra, ou ainda Chupa Misto, não é?
1: Exatamente. O Chupa Misto é mesmo original 100%. Letra e música foi tudo feito por mim. Na altura eu tinha 14 anos e foi a primeira letra que eu escrevi, a primeira música que eu compus. E na altura eu lancei pela Viva a Música, só que agora não tive a visibilidade que queria, que pretendia, e então decidi fazer um remake juntamente com o meu produtor para se fazer uma reedição agora nesta editora, na País Real, e está a correr bem. Graças a Deus está a correr muito bem.
0: E pegando naquilo que o Emanuel estava a dizer, portanto, o Emanuel, como tem conhecimentos de teclado, é sempre muito mais fácil para compor as canções, para além de escrever, pode compô-las, não é?
1: Sim, sem dúvida alguma. E mesmo até trabalhar em estúdio, porque eu tenho o meu próprio estúdio.
0: Fácil ainda?
1: Sim, só que eu normalmente costumo fazer aqui as maquetes e depois, para ter uma segunda opinião, eu envio para o Nelson e para a minha produtora e eles depois lá fazem quase a finalização e o resto da construção, alguma coisa que falte, porque isto é assim, duas cabeças pensam melhor que uma, que é mesmo assim.
0: Claro.
1: E só tendo uma boa equipa, trabalhando em equipa, conseguimos ter bons resultados. E se está a funcionar bem desta maneira, não penso de qualquer forma mudar. Porque para estar a baixar resultados não vale a pena.
0: Muito bem. Emanuel, olhando aqui para o título desta canção que temos em fundo, o Sou Cozinheiro, aí pelo estúdio, neste momento, o que é que se cozinha? O que é que vem por aí mais ainda neste ano?
1: Já vem. Já estão mais 6 temas prontinhos a sair.
0: Vão sair quando, já agora?
1: Vão sair, olha... É assim, nós agora, como o meu contrato acabou e vamos agendar uma data agora para assinar um novo contrato, quando nós assinarmos um novo contrato com a País Real, vai sair logo pelo menos 1 a 2 temas. E estamos a ponderar fazer isto porque o cozinheiro tem muito pouco tempo ainda. Ainda não deu aquele tempo de...
0: Das pessoas conhecerem, não é?
1: É, como a gente diz aqui em estúdio, ainda não deu tempo da música bater.
0: Pois, é preciso entrar no ouvido das pessoas.
1: Quando virmos que esta música bateu e que já está a começar a acalmar os ânimos, nós então vamos logo fazer a assinatura do novo contrato. Juntamente logo com a assinatura vão logo sair um tema ou dois, talvez aí para julho, agosto. A meio do verão deve sair, pelo menos. A meio do verão à partida vai sair.
0: Para promover é preciso alguma estratégia também, não é? Aliás, isso tem sido dito aqui por muitos artistas.
1: Tem que ser muito bem planeado. Porque se nós andamos a acrescentar músicas em cima de músicas, à partida vai sair.
0: Para promover é preciso alguma estratégia também, não é? Aliás, isso tem sido dito aqui por muitos artistas.
1: Tem que ser muito bem planeado. Porque se nós andamos a acrescentar...

0: com a parte física do seu trabalho, ou seja, que é o Emmanuel ainda não gravou nenhum disco e se calhar já não volta a gravar, ou grava?
1: Não, é assim, isto é o seguinte, este terceiro EP que saiu agora do Cozinheiro, isto fazia parte de um trabalho de 9 temas.
0: Sim.
1: Que eu na altura quis fazer disco físico e na altura o Paquito da País Real disse: olha, Emmanuel, nós podemos fazer o disco, podemos ter um disco físico para venda, mas o que é que acontece? Sabes que hoje em dia as plataformas consegues ter muito mais visibilidade do que só em CD. Eu vou-te apresentar uma alternativa e depois tu vais-me dizer. E então a alternativa foi lançarmos 3 EPs, cada um com 3 temas. E agora, como o último foi lançado, então daqui por mais 2-3 meses, que é o tempo, lá está, desta música bater, não é? Destes
0: Sim.
1: 3 temas baterem, criarmos então ali umas 1500 cópias em disco para podermos ter o disco físico.
0: Porque lá está, como não chegou a gravar, gostaria certamente de ter esse seu trabalho físico. E não sei se nos bailes que faz ainda lhe costumam pedir CDs.
1: Sim, a malta, pelo menos a malta com mais idade, as pessoas mais velhas,
0: pois,
1: porque não têm tanto acesso às plataformas digitais, ainda pedem muito. E então daí eu também não querer deixar esse público para trás. E então eu falei com ele e isso vai ser feito. Vão-se fazer ali 1500, pelo menos 1500 cópias em disco físico. E depois vamos ver, consoante a gente tenha o escoamento de material e de CDs, se for preciso a gente vai fazendo mais. Quando acabarem uns, vêm outros logo a seguir, não há problema nenhum.
0: Também conforme saírem, não é?
1: Exatamente, sim, sem dúvida.
0: Pois
1: sem
0: bem,
1: dúvida.
0: Por falar em espetáculos, como é que está a agenda deste ano?
1: Este ano está muito simpático, está a ser muito simpático. Também agora com esta promoção deste novo trabalho também me dá mais visibilidade. Posso adiantar que o mês de junho e agosto já está fechado. Em julho e setembro ainda tenho algumas datas, não são muitas, mas ainda tenho algumas datas disponíveis. Portanto, se quiserem marcar, ainda tenho alguma disponibilidade.
0: E já agora, por onde é que vai andar? É sempre à volta da Covilhã ou para outras zonas do país?
1: Eu tenho norte e centro, sempre.
0: Portanto, mais uma vez, em 2026, provavelmente ainda não é este ano que passa pelo Alentejo.
1: Vamos ver. Eu já tive aqui alguns orçamentos dados até inclusive para Porto Alegre, que ainda estou à espera de resposta, mas não sei. Isto, como já foram feitos há 2 meses, acho que já não devem dar uma resposta. Mas pronto, se não for este ano, espero que ao menos para o ano. Entretanto, também em junho ainda irei estar a fazer agora o final deste mês e o início de junho. Ainda me vou dividir entre Portugal e estrangeiro, porque tenho feito muito França e Suíça, mesmo até... Já fui ao Canadá também, comecei no ano passado também no Canadá, antes de lançar os melões, comecei lá a minha turnê, e então eu divido-me um bocadinho, o inverno é mais estrangeiro, o verão é mais Portugal, mas depois tenho esta fase aqui entre abril e junho, pronto, que ainda apanho um bocadinho dos dois, principalmente Portugal e França. E depois então vou estar por aqui até setembro e depois em setembro, finais de setembro, torno a ir mais para fora, para estrangeiro.
0: Muito bem, uma coisa é certa, até ao final do ano, pelo menos novidades ao nível de gravação, já percebemos que vai haver.
1: Vai haver.
0: E portanto, dúvida, aqueles que o seguem certamente vão ficar muito contentes também com o lançamento de novas canções. A propósito, sim, de falar na palavra seguir, onde é que todos os nossos ouvintes o podem seguir?
1: Então podem para já subscrever o meu canal do YouTube, que é Emmanuel Silva Oficial, podem ver, estão lá os meus videoclipes, estão lá os temas todos. Depois podem seguir também eu, Emmanuel Silva Oficial, no Facebook e no Instagram, Emmanuel Silva Músico. Basta mandarem uma mensagem que eu estou sempre receptivo a ouvir-vos, a seguir os vossos conselhos e as vossas opiniões. E se precisarem de alguns contactos também para possível contratação, vou-vos divulgar os meus contactos e tudo o que seja necessário à contratação do meu espetáculo.
0: Muito bem, os contactos estão nas páginas das redes sociais, portanto é uma questão de irem até lá. Procurar Emmanuel Silva, não será difícil encontrá-lo, não é?
1: Exatamente.
0: Muito bem, Emmanuel, estamos quase no final da nossa conversa. Uma mensagem aqui para os nossos ouvintes.
1: Uma mensagem agora... a melhor mensagem que eu

0: posso dar é vem lá o tempo bom. Aproveitei os bailaricos, aproveitei os arraiais. Muita saúde, muitas felicidades a todos. E ouçam boa música e, se possível, ouçam o Emanuel Silva.
1: Muito bem, fica essa sugestão ao nosso auditório.
0: É sempre bom.
1: Emanuel, muito obrigado por estes minutos dispensados aqui à Voz da Reguengos. Cá estaremos sempre que também assim desejar para fazer o lançamento de novas canções. Olhe, desejo o maior sucesso.
0: O meu muito obrigado também a todos. Eu queria agradecer imenso a toda a equipa e a ti também, João.
1: Muito obrigado.
0: Foi uma conversa muito boa. E queria desejar também a todos os ouvintes uma continuação de uma boa tarde.
1: Muito obrigado. Para si também, Emanuel. Até breve.
0: Muito
1: um abraço.
0: Obrigado. Um forte abraço. Obrigado.
1: Forte abraço. Obrigado.
0: Obrigado.
1: Obrigado. Nós também. Boa tarde. Ora bem, assim estivemos à conversa com esta voz da Covilhã. O Emanuel Silva, que está assim a lançar novos temas. É o caso do Cozinheiro, que ainda há pouco ouvíamos. Agora, em fundo, uma das canções que se destaca também, Os Melões da Vizinha. 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
1: Fazemos uma curta pausa.
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1: Estamos quase quase no final de mais uma edição da Hora dedicada aos nossos artistas e já sabe que é de segunda à sexta-feira que este espaço está no ar, sempre entre as 15 e as 16.
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1: Ora bem, na próxima segunda-feira, mais um grupo musical que vai passar pela Voz de Reguengos. Certamente já os conhece, até porque eles já passaram por cá em tempos. Certamente já ouviu falar do projeto Kings. Eles lançaram uma nova canção, juntamente com o Jorge Gabriel, sim, o apresentador da televisão, e gravaram este Emagrecimento Astral. Se não ouviu, ouça agora.

0: o novo tema dos Kings, este emagrecimento astral que conta também com a participação do apresentador da televisão Jorge Gabriel. É com eles que iremos conversar na próxima segunda-feira, aqui na hora dedicada aos nossos artistas. 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
0: E por agora é mesmo tudo. Espero que possa continuar a passar bem esta sexta-feira e, claro, que desejo um ótimo fim de semana a todos. Fiquem bem. Boa tarde.
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0: Então, o que é que achaste, pai? Há pessoas que vão criticar, há outros que vão adorar, vão te ouvir, outros não gostam, tudo mais é assim mesmo, mas como é que se diga em frente?
1: Olha, sabes o que é que fazemos?
0: É
1: que
0: é,
1: se
0: tá.
1: alegrou-se?

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2: Mais uma vez, muito boa tarde. Informação na Voz de Reguengos. Uma colisão entre um veículo pesado de mercadorias e um ligeiro de mercadorias provocou ontem um ferido grave na estrada regional 256, na proximidade de Vendinha. O acidente obrigou ao corte da circulação na via, que se encontrou interdita algumas horas enquanto decorriam esses trabalhos de socorro, remoção dos veículos e também limpeza da estrada. No local estiveram mobilizados 15 operacionais, apoiados por 5 viaturas, entre elementos dos bombeiros de Évora, da GNR, do INEM e também das infraestruturas de Portugal. O projeto Educar para o Futuro em Reguengos assinalou nesta manhã o Dia Internacional da Família junto das crianças e jovens. Segundo o projeto, esta é uma forma de transmitir e reforçar conceitos estruturantes que são a base do equilíbrio enquanto comunidade. Pausa da mente, um espaço de desenvolvimento de competências extracurriculares, onde os alunos fazem uma pausa e podem desfrutar do intervalo com atividades criativas. A participação foi muito ativa na Escola Básica António Geão, do Grupo de Escolas de Reguengos Monsaraz, resultando num cartaz bem preenchido. As atividades do Educar para o Futuro em Reguengos são coordenadas pelo município de Reguengos de Monsaraz. E a Sociedade Portuguesa de Autores e o município de Reguengos assinam nesta tarde um protocolo de colaboração para a Casa António Geão, com o objetivo de preservar, valorizar e divulgar o espólio documental e científico de António Geão. A cerimónia vai decorrer na Casa António Geão, em Reguengos. A casa foi doada à Sociedade Portuguesa de Autores em 1981 por Sofice Pira Geão, viúva do cientista, para preservar a sua memória e transformar o espaço num centro de convívio, o trabalho e realização cultural e científica. A casa conserva no interior um riquíssimo espólio constituído por mobiliário e peças de decoração, obras de arte, uma biblioteca especializada em meteorologia e geofísica e escritos inéditos sobre estas áreas científicas. Com a assinatura do protocolo, a Sociedade Portuguesa de Autores e o município de Reguengos reafirmou o compromisso conjunto de salvaguardar este património único e de promover também a sua fruição pública, contribuindo para a valorização cultural e científica do concelho. No âmbito deste acordo, a autarquia vai digitalizar, tratar e inventariar o espólio documental e o acervo da Casa António Geão, realizar conferências e debates no edifício e instalar uma exposição permanente sobre a vida e obra de António Geão. A creche e o pré-escolar da Santa Casa da Misericórdia de Reguengos inaugura hoje a exposição de final de ano. Ao longo deste ano letivo, as crianças embarcaram numa viagem pelo mundo das emoções, explorando sentimentos, relações, descobertas e experiências através de histórias, arte, música, brincadeira e partilha. Esta exposição reúne momentos especiais vividos desde o berçário até ao pré-escolar, dando voz às emoções, à criatividade e ao crescimento das crianças. A inauguração está agendada para as 17 horas na Biblioteca Municipal de Reguengos de Monsaraz. E o município de Reguengos está a efetuar até à próxima terça-feira trabalhos de roçamento de vias, concretamente na Avenida Doutor Joaquim Rojão, no bairro Doutor José Rosa Sereto, na Rua São Marcos do Campo, na Rua Professor Hilário, na Rua Doutor Francisco Martins Belo, na Rua Maria Inácia Vogado Perdigão Silva, na Rua da Panificadora e também na urbanização de São Marcos. Dado que o trabalho a realizar pode provocar a projeção de detritos e pedras, o município solicita que nestas zonas não estejam estacionadas viaturas. O Instituto da Habitação e da Reabilitação Urbana abriu 18 concursos para a atribuição de 68 habitações por sorteio no âmbito do Programa de Apoio ao Arrendamento. O prazo para a apresentação de candidaturas decorre até ao próximo dia 22 de maio. As habitações disponíveis em regime de arrendamento acessível abrangem as tipologias T1 a T5 e localizam-se em 25 concelhos do país, incluindo o Concelho de Évora. Podem candidatar-se pessoas singulares ou agregados habitacionais que cumpram os critérios de elegibilidade definidos pelo programa e as condições estabelecidas no aviso do respectivo concurso. Para concorrer é necessário obter previamente o certificado de registro de candidatura na plataforma, no portal da habitação, preenchendo os dados do agregado habitacional e anexando a documentação exigida. Em seguida deve submeter a candidatura através da plataforma Irua Renda. Das 68 habitações colocadas a concurso, 48 foram reabilitadas com financiamento do Plano de Recuperação e Resiliência e da União Europeia num investimento de 2,4 milhões de euros. Um homem de 67 anos foi detido pela PSP por suspeitas de autoria de furtos em viaturas e estabelecimentos comerciais ocorridos entre agosto do ano passado e o dia 11 de maio deste ano em Évora. Num comunicado publicado na página da internet da Procuradoria-Geral Regional de Évora, o Ministério Público indica que o detido está indiciado pela prática de 14 crimes de furto a alguns qualificados. Após ser presente a primeira interrogatória judicial, o arguido ficou sujeito a prisão preventiva enquanto se aguarda a confirmação das condições necessárias para que transite-se para prisão domiciliária. E a Guarda Nacional Republicana está a investigar um despiste ocorrido na noite de quarta-feira na zona de Vidigueira, que provocou a morte de um homem e no qual o condutor terá abandonado o local a pé. A vítima mortal não tinha identificação consigo, não sendo ainda conhecida a sua identidade. Há suspeitas de que o homem não era o condutor da viatura. O acidente ocorreu na Nacional 258 entre Vidigueira e Pedrógão, após um alerta registado às 23 horas e 40 minutos. O óbito foi confirmado pelo médico da viatura médica de emergência e reanimação do Hospital de Beja. O corpo foi posteriormente transportado para o Instituto Nacional de Medicina Legal e Ciências Forenses de Beja, onde é realizada a identificação e também exames periciais. As operações de socorro mobilizaram 33 operacionais e 12 veículos de socorro. A GNR mantém diligências no terreno para localizar o alegado condutor em fuga. Portugal Continental está a partir desta sexta-feira e até à próxima quinta com níveis elevados de concentração de pólen na atmosfera. Segundo as previsões do Boletim Polínico da Sociedade Portuguesa de Alergologia e Imunologia Clínica, todo o território continental estará na próxima semana com níveis elevados de concentração de pólen na atmosfera, sobretudo das árvores oliveira, pinheiro, sobreiro e das ervas gramíneas, tanchagem, azeda, urtiga e urticáceas. No distrito de Évora, a concentração de pólen na atmosfera vai estar elevada também com grãos provenientes das ervas quenopódio. E agora ao desporto. Nesta sexta-feira, a Comissão de Proteção de Crianças e Jovens de Reguengos de Monsaraz assinala o Dia Internacional da Família com a realização da Light Run. O evento que alia o desporto ao convívio tem lugar na Praça da Liberdade, prometendo uma noite repleta de luz e animação. Com arranque na Praça da Liberdade às 20 horas e 30 minutos, a iniciativa irá contar com aquecimento com a equipa Point Fit, uma caminhada e corrida de 5 km, animação musical com o DJ Bolly e a participação inclui a oferta de um kit luminoso, t-shirt, pinturas faciais, antialérgicas, fruta e água. O evento irá distinguir a participação coletiva com os seguintes prémios: equipa mais numerosa, passeio de autocarro, equipa intergeracional, visita à megafauna e equipa mais colorida, um passeio de barco. O município de Reguengos informa que, devido também à realização desta prova, é necessário proceder ao corte e condicionamento de trânsito em diversas vias da cidade, ou seja, entre as 19 e as 23 horas. A prova vai contar com o acompanhamento das autoridades policiais e, assim, as ruas que estarão fechadas ao trânsito com os respectivos condicionamentos e desvios nos acessos são a Praça da Liberdade, a Rua General Humberto Delgado, a Rua de Mourão, a Rua do Covalinho, a Rua dos Mendes, a Rua Doutor Zeca Afonso, a Rua Doutor Alberto Janes, a Rua Maria João Pires, a Avenida Comendador Vítor Martelo, a Rua Capitão Salgueiro Maia, a Rua de Macau, a Rua de Moçambique, a Rua do Ultramar, a Rua Joaquim Agostinho e também a Rua 1º de Maio. A circulação será reaberta de forma progressiva pelas autoridades à medida que os participantes passem pelos diferentes locais do percurso. O município de Reguengos solicita a atenção e a compreensão de todos os municípios para os transtornos que possam decorrer deste evento. E finalmente, falo-lhe do torneio de futsal que acontece a partir de hoje em Perlivas até ao próximo dia 23 de maio. Nesta noite jogam o Compadre Senhores da Noite, Café Adla, também Cidadinos Perlivense, depois Paladinos e Moalqueva, Cidadinos Perlivense, Senhores da Noite, e Moalqueva, o Compadre, Senhores da Noite, Paladinos. Jogos que começam às 21 horas. Há prémios para o primeiro, segundo e terceiro lugar. Primeiro lugar, 400 euros mais taça. Segundo lugar, 200 euros mais taça. Terceiro lugar, 100 euros mais taça. E vai haver também a taça equipa Fair Play. O mínimo de 10 equipas. Há ainda troféus também individuais para o melhor jogador, melhor guarda-redes, jogador revelação e melhores marcadores.
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2: 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A exposição pode ser vista agora até ao dia 30 de maio, nos seguintes horários, entre as 10 e o meio-dia e entre as 14 e as 17h30. É uma exposição que encerra ao domingo.
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8: 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É uma exposição que estava tendo na Igreja de Santiago em Monsaraz, integra o ciclo de Santiago. É uma exposição que poderá ser visitada diariamente nos horários habituais, entre as 9h30 e as 12h30 e entre as 14h e as 17h30. Para ver, até ao próximo domingo, À Sombra de Estrelas Cintilantes, exposição de pintura de Margarida Araújo.
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